aqui na programação Sabrina Carpenter Espresso. Antes, Paralamas do Sucesso, Saber Amar. E um beijo para o Firmino, um beijo também para o Daniel Souza. E a Pamela tá curtindo a nossa programação. Ela manda um beijão para o André, o seu marido. Obrigada pela participação de vocês.

0: Ao som do Dire Straits, eu encerro a sequência com So Far Away. Antes, para matar a saudade do Nenhum de Nós, Astronauta de Mármore. Eu não demoro.
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6: O nosso WhatsApp para você participar é o 3499-136-2203. Você pode me contar a sua história de amor? A nossa produção entra em contato com você e te ajuda a escrever essa história. Você pode pedir a sua música romântica preferida e também mandar um beijo para quem você gosta. É a vez do Harry Styles, Adorio. Oh,

Do Kiss Forever. Antes Pepe e Neném, mais uma vez. Um beijão para a Neuza, que trabalha no Salão Bela Noiva, e ela manda um abração para todo mundo de lá. Obrigada, Neuza, pela sua companhia. Obrigada pela participação.

0: Ana Carolina, para encerrar o No Ritmo do Amor desta terça, Ruas de Outono. Muito obrigada pela sua companhia, obrigada pela sua participação no 3499-136-2203. Eu te espero sempre no meu Insta, no Sou Ana Paula Barros. Beijo da Ruiva, fica bem, até amanhã.
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15: 10:07.
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17: Cento e sete.

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5: Uma pesquisa da Goldman Sachs revelou que mais de 60% dos trabalhadores nos Estados Unidos já tiveram uma atividade extra para aumentar a renda. Entre os mais jovens, o percentual chega a 80% na geração Z. O principal motivo é o aumento do custo de vida, especialmente com moradia, alimentação e outras despesas essenciais. O levantamento também mostra que 70% dos entrevistados adiaram alguma meta financeira, como comprar uma casa ou guardar dinheiro para a aposentadoria.
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4: 11 horas e 2 minutos.

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3: O Brasil chegou ao Hexa, mas não é aquele que a torcida queria. Com a atualização do ranking da FIFA, a seleção brasileira caiu para a sexta posição, depois de ser ultrapassada por Portugal. Sob o comando de Jorge Jesus, os portugueses venceram os 4 jogos da última data FIFA contra o país de Gales, Noruega, Dinamarca e novamente a Noruega. A Espanha também teve 100% de aproveitamento e segue na liderança do ranking, com a Argentina em segundo lugar, França em terceiro e Inglaterra em quarto. Portugal agora é o quinto colocado, enquanto o Brasil de Carlo Ancelotti aparece em sexto, logo à frente de Marrocos, Bélgica, Países Baixos e México. A próxima data FIFA será em novembro, quando a seleção brasileira enfrentará Japão e Singapura.
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1: Uma hora e 4 minutos.

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1: Duas horas e quatro minutos.
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2: Três horas e quatro minutos.
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2: Quatro horas e dois minutos.

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2: 5 horas em ponto.
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6: O turismo brasileiro faturou 25 bilhões e meio de reais em julho, o maior valor para o mês de 2012. Segundo a Fecomércio SP, o setor movimentou quase 169 bilhões de reais entre janeiro e julho, crescimento de 3,4%. O transporte aéreo liderou o faturamento, seguido pelos serviços de hospedagem. São Paulo teve a maior receita, enquanto a Bahia registrou o maior crescimento percentual. A expectativa é que o turismo brasileiro se aproxime dos 300 bilhões de reais em faturamento até o fim de 2026.
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Obrigado, Senhor, por mais um dia de vida. Obrigado, Senhor, pela saúde. Obrigado, Senhor, por mais um programa na 107. Hoje é quarta-feira, 14 de outubro de 2026. Bom dia, meus amigos, minhas amigas. Uma ótima e abençoada manhã de quarta-feira. Que Deus leve a paz, o amor, a saúde e a alegria a toda a família. Louvemos ao Senhor porque Ele é bom. Louvemos ao Senhor porque é bom estar com vida. Se dirigir, não beba. Se beber, não dirija. Preserve a vida, porque a vida é um dom de Deus. E lembre-se, amigo, sempre atrás de uma bola há uma criança. Estamos chegando, iremos com vocês até as 8, com muita moda bonita, nesta manhã gostosa de quarta-feira. No pique, no carinho, na alegria do programa do Zé da Boia. Você que está chegando agora, uma ótima manhã de quarta-feira, chuvosa em Pindamonhangaba. Vamos ver daqui a pouco como fica o tempo, para ver como que fica o tempo, né? Vamos ver como que fica o tempo. Então tá aí. Hoje a mínima é 18, a máxima 29. Probabilidade de chuva 93%. 3 milímetros, 6 milímetros de chuva que eles estão dando aqui, prima. Mas 6 milímetros, choveu assim na madrugada aí, né? Aí amanhã, quinta-feira, a mesma coisa. Aí é 100% de chuva. E na quinta já é 23 milímetros.

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Aí a hora 5:06. Não vai virar para o canto, não. Paulo Beraldo, no Norte tem um programa que chama Levanta Veiaco. E você está dormindo, homem. Mas não é possível um negócio desse. 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Grande Paulo Beraldo e a esposa Ana Lúcia. Também a Gisele e a Camila estão lá na Pensilvânia, viu, prima? Não, está aqui no Brasil. A Gisele e a Camila estão aqui no Brasil. Quem está lá na Pensilvânia é o Tagranete, a Paulana, a Laura, o Lucas e a Sofia. A toda a família Beraldo que estão lá nos States, aquele abraço, que Deus proteja, saúde, paz, amor a toda a família. Prima, são 5:07, Claudemir Oliveira também está com a gente. Um abraço, bom dia, obrigado pelo carinho, pela audiência. Também quem mais está aqui, prima? Ah, tá a nossa amiga ligadinha aqui, viu? A Vanderleia. Vanderleia, bom dia. E o padeiro da padaria do Bosque, nosso amigo Marcão. Bom dia, Zé da Boia. Já tô ligado nas modas aqui, não sai das modas. Marcão, padeiro da padaria do Bosque. Bom dia, bom dia, bom dia. Ricardo, no Santa Cecília. Bom dia, Darcido Maria Áurea. Bom dia, Zé da Boia. Toca aí, tinha um carreiro de pardinha, música em tempo de avanço. Manda pro Henrique Cazu, pro Gilberto do Táxi. O Baru, o Anjo do Lago Azul, o Chinaque da Rodoviária. Deus abençoe tua quarta-feira. Amém. Grande Darcy. Sebastião Carlos Diniz, bom dia, Zé da Boia. Deus está contigo sempre. Abraço. Diniz, tá ligadinho. Prima, bom dia. Bom dia, Zé da Boia. Aqui é o Marião do Campo Alegre. Uma ótima quarta-feira. Fique com Deus. Amém. Grande Marião, tá ligadinho já com a gente. Bom dia, Zé da Boia. Aqui é o Mauri Godoy do Campo Alegre. Bom trabalho. Deus abençoe seu dia e sua vida. Amém. Também o Leonardo de Carvalho, primo, tá ligado com a gente. Bom dia, Leonardo, é o Léo, primo, é o Léo. Levanta, veiaco. Ei, Paulo Beraldo, louvemos ao Senhor porque ele é bom. Louvemos ao Senhor porque é bom estar com vida. Grande Paulo Beraldo. É, lá no Norte tem um programa que chama Levanta, veiaco. E você tá dormindo aí, Leonardo? Levanta, homem. Bom dia, Zé da Boia, que Deus abençoe a nossa quarta-feira. Toca uma boa aí pra dona Helena do Bazar Nova Esperança e para o Juarez. Obrigado, Jaira Santo, ligado com a gente, prima. Jaqueline, bom dia. Bom dia pra Jaqueline, tá ligado com a gente, prima? Também o seu Cesarino, seu Toninho, lá a irmã Terezinha. A irmã Ana e o cunhado Sérgio em Guaratinguetá, bom dia. Bom dia também lá pros nossos amigos do Lar São Vicente de Paula. Tá lá o Chiquinho Espolzino, o Davi, o Daniel, o seu Vicente, Jaguaribe, o Bicentenário. Todos os irmãos e irmãs dos lares, uma ótima e abençoada manhã de quarta-feira. Deus abençoe sempre sua vida. Amém, Léo. Já estou acordado, então está acordado, Léo, já está acordado, prima. No pique, no carinho, na alegria do programa do Zé da Boia, vamos com moda, prima. Então vamos começar com a primeira de hoje, que qual que vem aí? Ô Paulo, vem aí o João Boiadeiro, ou Marvada Moda Bonita. Yeah.

0: 5:13.
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0: 5:14.

Prima, tá aí duas modonas bacanas aí pra você que tá chegando agora. Obrigado pelo carinho, pela audiência. O nosso amigo Léo, bom dia, que Deus nos dê a sua graça e a sua bênção. Um bom dia, abençoado, amém. Nosso amigo Léo tá ligado com a gente, o Paulo aí, começamos bem, amigão. Boada bacana, né, Paulo? Bom dia, mas bom dia mesmo, Zé da Boia, que quem fala é o Dirceu do Presídio. Já estamos sintonizados no seu programa e vamos junto até às 8. Ô Zé, toca aí pra nós alguma música com o trio Parada Dura, e eu quero oferecer pra minha esposa Arlete, que você tenha uma quarta-feira super abençoada, fique com Deus, amém. É o Dirceu do Presídio. Também Juarez da Guarda Civil Metropolitana, bom dia, a vida é feita de bênçãos, receba-as. Bom dia, obrigado aí nosso amigo Juarez da Guarda Civil Metropolitana. 5 horas 23 minutos em Pindamonhangaba. 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Um beijo para a Lili e um abraço para a Esmeralda. 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Um abraço pra vocês. Ô, prima, quem tá aqui? O Zé, Cristina e Maurício do Araritama. Cristina e Maurício do Araritama, que seu dia seja abençoado por Deus, amigo Zé. Obrigado, um beijo grande para vocês aí. Bom dia, Zé, vai mandar um bom dia pro seu Paulo Garcia. Obrigado, Deus abençoe sempre. Amém. Rosângela Santo, prima. E o Zé Binag tá com a gente. Prima, o Zé Binag tá com a gente. Ô Zezão, tá tudo certo aí? O Zé Binag não, prima, é o Newton Binag. O Zé Binag já nos deixou. É o filho, o Newton Binag. Bom dia, Niltinho. Um abraço para você, viu? Obrigado pelo carinho, pela audiência. Um abraço aí para os nossos amigos que estão ligados com a gente também, viu, prima? O nosso amigo, o Zé Roberto, também está ligadinho lá no estacionamento. O Coxinha, o Renan, o Fábio, que faz lá a manobra no domingo. A Jaqueline e a Juliana, que está com Deus, um beijo grande. O Nilton Binagre também está ligadinho lá. A Dair, o Márcio, o Laerte Paraguai, o Manjubinho, o Zé Roberto, grande palmeirense. Um abraço para vocês aí. Vamos com moda, prima? Teixeirinha para dona Esmerinda no Vila Rica. Amor de mãe. E Luiz Carlos também, né, primo? Nosso amigo Luiz Carlos.
Calma aí, prima. Calma aí, prima. Essa daí vai pra dona Esmerinda e pro Luiz Carlos. Amor de mãe. Depois vem aí a Aliança de Ouro. Essa sim vai lá pro nosso amigo Baru. Ele gosta dessa moda, viu, prima? 5h27.

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1: O percentual de indústrias que tentaram conseguir crédito de longo prazo, mas não tiveram sucesso, subiu de 33% para 37,2% em 2026. Os dados são de uma pesquisa divulgada nesta sexta-feira pela Confederação Nacional da Indústria. Os juros elevados são o principal obstáculo, seguidos pelas exigências de garantias como imóveis. O levantamento também mostra que parte das empresas busca financiamentos de longo prazo para pagar despesas do dia a dia, como salários e compras de materiais.
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7: Cinco horas e 36 minutos.
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9: Aí.
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0: 5:41.
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0: 5:45.
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2: No pique, no carinho, na alegria do programa do Zé da Boia, vocês ouviram aí Amor de Mãe, lá pra dona Esmerinda, esposa do Luiz Cardo, viu, prima? E o Luiz Cardo quer ouvir uma do Léo Canhoto, daqui a pouco nós toca aí, são 5:46, prima, 5:46, depois da oração, nós toca pra ele aí. Quem mais tá aqui com a gente, prima? Os nossos amigos, o Fábio, tá ligado? Bom dia, Fábio, uma ótima manhã pra você aí. Também, Zé, após a oração do Padre Zezinho, como a chuva que cai, o Darcy do Maria Áurea. O Wagner da Conceição, bom dia, meu amigo Zé da Boia, aqui é o Vaguinho do Mombaça, estou na sintonia, que Deus abençoe o nosso dia. Mãe é mãe, né, Zé? Isso, é, com certeza. Grande Vaguinho. Gostou da moda aí, coração de mãe, né, primo? Bom dia, meu amigo Zé da Boia, aqui é o Cid do Maricá. Zé, uma ótima quarta-feira abençoada para você, um grande abraço. Nosso amigo Cid, o pai da Raíssa e da Yasmin, também a Luciana, a mãe, né, prima? E o vô Zé Luiz Parmenense. Toda a família, que Deus proteja nesse dia de quarta-feira. Bom dia para mãe Maria e o Adrianino Xangri-Lá. O Joaquim do supermercado Excelso, bom dia, obrigado pelo carinho, pela audiência. Nosso amigo Joaquim está sempre ligadinho, viu, prima? Uma ótima manhã para vocês aí, gerentão do supermercado Excelso. Também o Luiz Carlos está com a gente. Agora são 5:47. Olha a hora, 5:47. Agora nós dá uma pausa aí com a moda sertaneja para que possamos receber as bênçãos de Deus Todo-Poderoso nesta manhã gostosa de quarta-feira. Que Deus leve a paz, o amor, a saúde e a alegria a toda a família. Louvemos ao Senhor porque Ele é bom. Louvemos ao Senhor porque é bom estar com vida. Se dirigir, não beba. Se beber, não dirija. Preserve a vida, porque a vida é um dom de Deus. E lembre-se, amigo, sempre atrás de uma bola a uma criança. Coloca aí o copinho de água ao lado do rádio para receber as bênçãos de Deus Todo-Poderoso nesta manhã de quarta-feira. Nossos amigos ligadinhos com a gente, a Maria Helena Schinack e família, a Valério Geraldo Bocaiúva em Ribeirão Preto, Luiz Antônio e família no Parque São Domingo, o Irineu Paloma, a Dona Conceição lá na Boa Vista, o Pedro no Armazém do Pedro, o seu Zequinha, a Dona Isabel, o Zezinha, Fran, Davi, a Maria, o Manuel, também o Cleito, a Cláudia, Maria Eduardo e o Benjamin na fábrica de Bloco Socorro, Matias e Simone em Campo do Jordão, Cabral e família na fazenda São José Alto do Piracoma, Maria Garcia e família, Luiz Adriano, Rogério e Maria Fernanda no Xangri-Lá, a Dona Madalena, a Dona Tereza, a Dona Zezé no Jardim Imperial, Luiz Maciel e família na Cidade Nova, Lúcia Vieira e família no Bem Viver, Luiz Adriano, já foi o Luiz Adriano primo, agora é a Dona Dolores no assentamento de Tremembé, é a avó do Luiz Adriano, o Luiz Goró, a Dona Catarina, Janaína Salum e família, Dona Conceição, a Dama de Vermelho do Castorira, Marcelinho Chupadedo, esposa Ana Ruth, Zé Galinha, esposa Maria, Capixaba e família, Dona Alzira e família, Almir Sambim e família, Ademir Sambim e família, a Lindona Gatona Bonitona, Valdos Correia e família, Baru e família, Neguinho dos Petinho e a mãe Tereza, o Carlão na Vila São Paulo, Dona Maria Custódio, Tonho Santo, a Valéria Beraldo e família, Lucimara Bento Honorato e família, e Morena César, Luiz Carlos Godoy, a Dona Cidinha e a Natasha, lá no Araritama, Wagner da Conceição e família na Mombaça, Gustavo Mosquito e Rogerinha, Dona Marina, Fortunato, Dona Neuza no Maricá, Maria Elza Cardoso, Felipe e família, a Maria, Dona Diva, o casal Carel, Luiz Demetri e família, Maria Elza Cardoso, Felipe e família no Vila Rica, Matheus Santiago e família na Alcoa, o seu Cido, Alex Januário e João Miguel no Bom Sucesso, Isabela e família no Crispim, o Birajara e a Maria Portuguesa, Fátima e Luciano no Maria Áurea, Beto Cutuque e família, Dona Maria Tereza de Freitas e família, Gina Gonçalves e família, Alice, o Percival e o Brian no Feital, Lúcia e Zé Luiz no Jardim Resende, Márcia e Carlinho na Mombaça, Laura, Dona Augusta no Centro, Dona Isabel e família, Rosângela e família, Roseli e família, seu Antônio e a Dona Idalina, Renato Boi e família, Caro Couto e família, Roselaine e família, Didi Pezão e família no Alto do Piracuama, Dito Gordo e Terezinha no Centro, Generice e Rosângela no Vista Alegre, Eunice no Goiabal, Dona Celi e família, Amaury Godoy e família, André Beraldo e família, Rosângela Miré e família no Santana, Elinane Martins em Pouso Alegre, Filipinho César, Vanessa, Filipinho Neto Bisneto, Miriam e família no Parque das Nações, Chicão César, o pai da Maria Grande Santista, Maria Eduarda César, Zé Maria e família Jardim Loína, Toninho Bode e esposa Carla no Santana, Joaquim Rosa, gerentão no supermercado de Celso e família, Flávio e Cristina no Andrade, também Meire César e família, Luiz Carlos e família na Boa Vista, o nosso amigo Luiz Carlos Café, o Zizo aqui, Tavimo, Daniel, Josana, Ana Lívia, o Luca, Giovana, o João Traninha, Márcio, Dino, todo o povo da Ponte Alta, Jaime Pink Floyd no Mandu, também está com a gente lá, prima, o Nê, o Matias Cunha, também com a gente, o Flavi, a mãe Maria, Santo Antônio do Pinhal, Áurea, mãe, filho e o Silvinho, Mané Gregório, Luiz Gregório, Zezão, Gregório e Dona Isabel, Neuza Gregório e família, família Torca, seu Eli, o Lio, Zé Fernando, Vó Rosa e família no Alto Cardoso, Paulinho Oquim e família, José Maria e família no Nazaredo, Dirceu do Presídio e família, Felipe Atleta e família, Samuel Pintor e família, Renato Green e Estela, João Grandão e família no Santana, João Barbuda, Anúbia, Evminha Paires na Jomar e Piscina, Benedita Godoy, família Rosana Monteiro e família, Jair Rodrigues no assentamento de Tremembé, Jairzão e família no Alto do Cardoso, Odair Alvarenga e família, o Sidão e a Célia na Alcoa, Cristiano e Eugênio e Adarils no Araritama, Regina e família, Rita Solange e família no Feital, Berto e família na Alcoa, o Arthur e a Bruna na Alcoa, a Carmen Lúcia e o Ariel no Mombaça, Benedito e família na Vila São Benedito, Sérgio Garcia e Ângela Garcia no Lessa, Tadeu e Elza no Andrade, Maria Eduarda, Cauã, o Felipe e o Alexandre em Londres, também o Luiz Carlos e a Dona Esmerinda no Vila Rica, Bento e família no Maricá, o Marcelo, a Karina e a Tia Inês no Alto Cardoso, Dito Correria e família na Boa Vista, a Lúcia de Fátima e Maria Wanda no Santana, Marco Antônio Torquato e família, também os nossos amigos, a Dona Elaide e família lá em Ponta Porã, no Mato Grosso, o Paulo, a Lúcia, a Dani, a Simone e o Gil no Xangri-Lá, Polaco Polaquim Farroupilha, S. Porfírio em Palmetal, Blaise em Votuporanga, Sônia Guiara e família, Joaquim e Sandra na Boa Vista, Tônia, Laura, Vanessa e André da Caeira em Taubaté, Janaína e família, o André, o Guizão, a Vaninha e o Davi na Vila São Benedito, Henrique Sebastião e no IP2, também João Barbosa Siqueira e família lá no Jardim Princesa, João de Souza e a neta Gabriele na padaria Semear, também Lúcio Flávio e família, o Diogo Lucas e a Cristina no Bosque, Elisângela Ângelo cuidando da saúde, Baiano e família no Feital, seu Luiz, o pai do Paulinho e toda a família, Francisco Espousino, Vicente, Jaguaribe, Bicentenário, Daniel Oliveira no Lar São Vicente de Paula, Eugênia no Ouro Verde, o Trigo e a Dona Ivone, Cabo Oliveira e Rosângela, Coronel Gilberto de Carvalho e a professora Isis, Elineu, a Nilceia, a Ana Cecília, o Pedro, o Zé da Varja, a Carolina, a Cristiane e o Vítia no Pesca e Truta, Ribeirão Grande, Maria Aparecida e família no Andrade, Dr. Rafael Manola, Arleta e a filhinha, Joel e família no Goiabal. Também está ligadinho aqui com a gente, prima, o Sábio, a Merlene, o Gabriel e a Manu no São Benedito, o Gilson, a Mara, o Gilcinho, o Gugu no São Benedito, Fernando e Meire Lúcia no São Benedito, Vicente Romão e família, o Jaira Santo e família, Cosme e Roselino no Bosque da Princesa, Zé Carlos e família, Zé Carlos, cabeleireiro, prima, recuperando de AVC e toda a família, Zé Maria e família, o Zé Maria Purguento do Mombaça, também está com a gente, o nosso amigo Humberto Cabeleireiro, uma ótima manhã de quarta-feira, toda a família aí, meu amigo Humberto. Também a Márcia Cardoso, filho Cristiano, no Goiabal. Seu Moacir, no Goiabal. Também Nelson Felipe, família, no Vila Rica. Ana Cláudia e família. Benedito Gomes e família, no Vila Rica. O Luciano Matheus Acerino, no Crispim. Nenê Perninho e Jonas Perninho, na Vila Cuia. Dona Lúcia Naio, na Água Preta. A Patrícia Carol, a Priscila Manu, Pedro Tiririca. Jaqueline e família, Lucimária e o Floriano, no Piracuama. A Vera e a Índia do Santana e o Pelé. O Igor, a Júlia, o Julinho, a Dona Virgínia, a Sônia, a Ana Paula, a Tetê, a Juliana, o José, o Marcelo, o seu Gonçalo e Itoche na Fazenda Floresta, Dalva Cruz e família, João Ribeiro e família no Santana, Joaquim Serralheiro e família no Andrade, Paulo Beraldo e família, Hidalgina e família, Carlão e família no Parque São Domingo, Alexandra e família na Vila São Paulo, Adel Sidoura no Jardim Resende. Também o Paulo Simões e família, João Arruda e a Maria Heloína, Paulo da Sabesp e família, o Krebe e Daniela, tá ligadinho com a gente também, viu, prima? A dona Cida na Cidade Nova e família, o Carlos e família na Fazenda dos Búfalos, na Sapucaia, Arlete Lousada e família, dona Geralda e família, Maria Aparecida e família no Cidade Jardim, Mané Ponte, dona Zuleika Nadine no Azeredo, Ivan Araújo e família, Tandão e família, Davi do João do Pulo e família, nosso amigo Cazumbá e família, a mãe Leila, Paula Aires, Diego Braio, Paulo no Vila Rica, Mário e a esposa Roberta e toda a família no Vila Rica, seu Joaquim e dona Maria no Vila Rica. Também está aqui com a gente Maria Aparecida Arante na Santa Casa, em Caçapava. Heraldo e família, Idalina Alisson, Ayala e Camille, João Ferraz e família, família Maradona, Major Batateiro e a Soraya, dona Rosário e o João Batista na Boa Vista. Na Boa Vista não, na Vila Rica, né, prima? É a dona Rosário e o João Batista. Bernarda Moraes e família, lá no Bom Sucesso. José Carlos e família no Bom Sucesso. Huck e família em Moreira César. Jordelino e Heloína no Jardim Heloína. Jardim Heloína não, agora é bairro das Campinas. Adenil e família no Nova Esperança. Ana e Sérgio em Guaratinguetá. Dona Matilde e Jadel no São Benedito. Jesus e família no Vila, na Mombaça. O seu Benedito Rodrigues cuidando da saúde. Carlos e família no Parque São Domingo. Morel Júnior e família no Parque São Domingo. Cabeça e família em Taubaté. Eliane e família no Cidade Jardim. Tadeu e Margarete no Maria Áurea. Dona Marisa e família na Quadra Coberta. Bruno Cirino e Alice Monteiro no Maricá. Dona Edna e família no Feital. Cobertor e família no Vila Rica. Maurinho e família na Fazenda Calegar em Tremembé. Tobias e família no Xangri-Lá. Seu Didim Congueiro e família. Ivan Araújo e família. A Ana, o Carlão, em Tremembé. João Pedro e família. Patrícia Custódio e família no Vista Alegre. O Sidney, o pai da Raíssa. Também a Luciana, mãe da Raíssa e da Yasmin. E também o Zé Luiz Palmeirense no Santa Cecília. A Ângela Maria e família. Patrícia Custódio e família no Vista Alegre. Ezequiel Gomes no Xangri-Lá. Também está aqui com a gente, primo, os nossos amigos ligadinhos na nossa programação. O Fled e a filha Júlia da Prefeitura no Goiabal. Isabelle, Maria e família. A Isabela, a Cristina, o Dé no Campo Alegre. Elias e Dona Ildete no assentamento em Tremembé. Joaquim, a Dona Terezinha, a Maria Eduarda e a Maria Vitória no Araritama. Nosso amigo Cabinho, prima, também está com a gente na oração. O Zebé, o Celcinho do Castolino e toda a família estão na nossa oração da manhã. Que todos meus amigos, minhas amigas, tenham uma ótima e abençoada manhã. Um abraço aí para o nosso amigo que está mandando aqui. O seu programa está voando. Parabéns, é o Diniz, prima. Também a Alice no Fertal. Bom dia, Zé Boy. Que Deus abençoe sempre você. Por favor, eu poderia mandar uma música Romaria para para Aparecida e oferecer para minha irmã Lúcia no Jardim Resende, pela nossa caminhada de pernas, o Luna está doendo, mas valeu. Então tá bom. Toma um analgésico aí que passa, viu, Alice? Isso. Bom dia, Zé Dabai, ótima quarta-feira abençoada. A Vaninha, o André e o Davi, prima, na Vila São Benedito e o Guizão. Um abraço para vocês aí, uma ótima abençoada manhã de quarta-feira. E também está aqui, bom dia Zé, tudo bem? Tenha uma excelente quarta-feira abençoada, bom trabalho, abraço. André Correia e a Dona Lourdes no Santa Cecília e o Jorge no Araritama. Bom dia, Pinda, bom dia, valeu!
0: 6 horas em ponto. 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

0: Vamos formar agora a grande corrente de fé, elevando o pensamento ao Supremo Criador, para que interceda com sua divina bondade em favor de todos que necessitam de alívio para os seus problemas através da oração. E agora, com o pensamento em Deus Todo-Poderoso, para que Ele receba nossas orações, oremos. Em nome dos anjos, dos santos e das almas, saudemos a Sagrada Família. Em nome do Pai, do Filho e do Espírito Santo.
1: Amém.
0: E neste momento, em que todos se ajoelham e saúdam Maria Santíssima. Ave Maria, cheia de graça, o Senhor é convosco. Bendita sois vós entre as mulheres, e bendito é o fruto do vosso ventre, Jesus.
1: Santa Maria, Mãe de Deus,

0: agora a todos aqueles que necessitam de uma graça. Rezamos neste momento a oração de São Francisco. Senhor, faça de mim um instrumento de sua paz. Onde existe o ódio,
1: que eu leve o amor.
0: Onde existe a discórdia,
1: que eu leve a união.
0: Onde existe o erro,
1: que eu leve a verdade.
0: Onde existe a dúvida,
1: que eu leve a fé.
0: Onde existe o desespero,
1: que eu leve a esperança.
0: Onde existe trevas,
1: que eu leve a luz.
0: E onde existe tristeza,
1: que eu leve a alegria.
0: Ó Virgem Maria,
1: guarda-nos puro do pecado.
0: Ó Mãe de Deus,
1: abra os nossos corações quando nossos irmãos precisarem de nós.
0: Ó Mãe da Igreja,
1: faça que vivamos unidos e assim sejamos um dos exemplos para que os outros também amem a seu filho Jesus.
0: Ó Esposa de José,
1: conserve a paz e a união em nossas famílias.
0: Glória ao Pai, ao Filho e ao Espírito Santo. Amém.

Ó Senhora Aparecida, eu renovo neste momento a minha consagração. Eu vos consagro os meus trabalhos, sofrimentos e alegrias, o meu corpo, a minha alma e toda a minha vida. Eu vos consagro a minha família. Ó Senhora Aparecida, livrai-nos de todo o mal, das doenças e do pecado. Abençoai as nossas famílias, nossos doentes, nossos velhinhos e as crianças. Abençoai a Santa Igreja. Abençoai a nossa paróquia e o nosso vigário. Ó Senhora Aparecida, lembrai-vos que sois a padroeira poderosa de nossa pátria. Ó Senhora Aparecida, bendito e sagrado coração, abençoai a nossa nação e pedimos de novo, olhai o nosso povo.

bênção da água. Deus eterno e todo-poderoso, que tendo escolhido a água, fonte de vida e pureza, para nos dar a graça batismal, fizestes também aparecer no rio Paraíba a imagem da Virgem Imaculada. Abençoai esta água e fazei que

E ela nos recorde nosso batismo, para que, purificados de nossas faltas, vivamos como cristãos, membros da vossa igreja, e cheguemos um dia à vida eterna. Por Cristo nosso Senhor. Amém.

Ó Maria Santíssima, que em vossa imagem milagrosa de Aparecida espalhais inúmeros benefícios sobre o Brasil. Eu, embora indigno de pertencer ao número dos vossos servos, mas desejando participar dos benefícios da vossa misericórdia, prostrado a vossos pés, consagro-vos o entendimento, para que sempre pense no amor que mereceis. Consagro-vos a língua, para que sempre vos louve e propague a vossa devoção. Consagro-vos o coração, para que depois de Deus vos ame sobre todas as coisas. Recebei-nos, ó Rainha incomparável, no ditoso número dos vossos servos. Acolhei-nos debaixo da vossa proteção. Socorrei-nos em nossas necessidades espirituais e temporais, e sobretudo na hora da nossa morte. Abençoai-nos, ó Mãe Celestial, e com vossa poderosa intercessão, fortalecei-nos em nossa fraqueza, a fim de que, servindo-vos fielmente nesta vida, possamos louvar-vos, amar-vos e render-vos graças no céu. Por toda a eternidade, assim seja.

pela intercessão de Nossa Senhora Aparecida, Rainha e Padroeira do Brasil, a bênção de Deus Onipotente, Pai, Filho e Espírito Santo, desça sobre vós e permaneça sempre. Amém.

Tá aí, prima Padre Zezinho, lá pro Darcy do Mariáurea, é como a chuva que lava. Bom dia, Pinda, bom dia, estamos abençoados, que Deus Todo-Poderoso entre no seu lar, amigo, amiga, levando a você a paz, o amor, a saúde e a alegria. No pique, no carinho, na alegria do programa do Zé da Boia. Bom dia. O Denner Furtado está ligadinho com a gente. Bom dia, uma abençoada manhã de quarta-feira. O Mário mandando para a esposa Roberta, para a Jaqueline, seu Antônio, Gasparinho, Juarez da Guarda, a dona Rosária, o João Batista, a irmã Maria, o seu Joaquim, a dona Maria. É o Mário da Vila Rica. A Ana Rita Cassim quer ouvir aí uma do Narciso Cassim. Vou mandar já para você, viu? Obrigado. Bom dia, obrigado pelo carinho, pela audiência, família do nosso amigo saudoso Narciso Cassim. Prima, Zé, Deus abençoe você e todos os ouvintes do programa. Amém. Ô, prima, procura aí o Narciso Cassim daqui a pouco, porque agora nós vamos mandar uma moda bacana pro Paulo Beraldo. Linda cigana, ele gosta, viu, prima? Ô, marvada moda bonita, né? Deixa eu tocar, daqui a pouco nós vem aí para falar do Rodrigues Autopeça, também para falar da Ótica Galilei, também do Chaveiro Liberdade e do Plenivit Flex. Vamos falar aí desses produtos daqui a pouquinho, logo após Linda Cigana pro Paulo Beraldo, prima.

0: 6:22.
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4: No pique, no carinho, na alegria do programa, Zé da Boia, cai mais gordona. Vai devagar, não tenha pressa. Olha a hora, agora já são 6:24. 6:24, obrigado você que está chegando agora. 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O primo, na forma que ia falar do chaveiro, do Prinivite, mas o Reginaldo já tá aí na área, viu, Carlão? Nosso amigo Carlos no Parque São Domingo, dia bom, chuvinha boa agora de manhã, né, Zé? Bom dia aos ouvintes aí, ao Carlos Garufi do Plenivit Flex. Também, oi, bom dia, tudo bem? Acordar, né? É um ótimo dia, Zé da Boia. Pra você também, lindona, gatona, bonitona, um beijo grande pra você. Uma abençoada manhã de quarta-feira. A Eunice no Goiabal também, bom dia, feliz quarta-feira. A Alice, que prima, saiu a mensagem errada da Alice. Mas tá tudo certo aí, não esquenta a cabeça não, Alice. No pique, no carinho, na alegria do programa Zé da Boia. Reginaldo, bom dia, meu amigo, direto de Piracicaba.
5: Bom dia pra você também, meu grande amigo Zé da Boia. Bom dia a todos da nossa 107 FM. De volta nesta manhã gostosa, né, gente? Pra falarmos de saúde. Depois desse período de férias, estamos de volta, é? Tiramos aí um tempinho de férias, descansando, né, gente? 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
4: Pode deixar, garotinho, aqui é comigo mesmo, no pique, no carinho, na alegria do programa Zé da Boia. Nossos amigos ligadinhos lá em Piracicaba, o Reginaldo veio, falou de saúde pra você. É só ligar pro Carlos. O Carlos já tá acordado lá no Parque São Domingo. Você que é de fora de Pinda, pode ligar. 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Liga pro homem, passa o pedido lá, viu? Tá com dor na cacunda, dor na perna, Alice. Liga lá pro homem, Alice, você foi pra Aparecida, tá doendo o corpo todo. 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Tá ligadinho, Valdir Santista, Valdir Salgado, bom dia. Também quem tá aqui, o Nilton Vinago, Zé Vinago, Laerte Paraguai, o Manjubinha, tá ligado com a gente, viu, prima? Também o Zé Roberto, grande palmeirense, tá ligadinho, tá feliz da vida. Também quem tá mais ligado com a gente hoje lá na roça, lá o Adair, o Márcio, um abraço aí. O Márcio e o Adair tá numa tristeza danada, o urubu tá caindo, prima. Tão matando o urubu. Urubu não, tão matando, o urubu é o Flamengo, prima. Tão matando o gavião. É crime ambiental matar gavião, hein, gente? Oi, bom dia, Zé da Boia. Bom dia, que Deus nos proteja. Amém, dona Isabel, obrigado pelo carinho, pela audiência. Dona Isabel ligada com a gente. É a mãe da Roseli, viu, prima? E da Rosângela. Um beijo grande para a senhora, dona Isabel. Bom dia, Zé da Boia. Manda um abraço pro Zé Vermelho. Tá mandado, é o Chinaque. Mandando um abraço pro Zé Vermelho. Bom dia, Zé da Boia. Uma ótima abençoada quarta-feira para você. Amém. É o João Ribeiro no Santana. Alice, liga lá pro homem, liga lá pro homem. 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Ô, prima, olha a hora, são 6h30. E eu agora vou tomar um gole de café. Eu vou chupar a chupeta do capeta, mas antes, vamos falar da Ótica Galilei. 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Ô, prima, Luiz Medela, bairro das Campinas, tá ligado com a gente? Bom dia, obrigado pelo carinho, pela audiência. No pique no carinho, ô, prima, hoje levo para você. O que que é, prima? Vamos ver o que ela escreveu aqui. Ah, vazei, sartei na carroça, no pique, no cair, na alegria do programa da Boia de Povo, falo com você. Ah, sartei da carroça, viu? No pique, no cair, na alegria do programa da Boia. Ô, gatona, sartei da carroça. Ô, prima, olha a hora, 6h32, de Povo, falo com você. Ô, quem que tá aqui com a gente, prima? Ah, essa hora, saiba. Ou é o... quem que tá aqui, primo? O Carlos também. Ô, Carlos, o que que foi? Você leva hoje ainda, né? Isso. Tá bom. Nosso amigo Carlos, então, não, é outra coisa que ele escreveu aqui. Depois nós vê, Carlos, fica tranquilo aí. Eu tô falando que você entrega hoje o Plenivite, freca, homem. Mas que coisa! E o nosso amigo aqui tá, o Léo também. Ô, Léo, vai dormir de novo, vai. Ô, tá louco, prima. Prima, pega o Léo pra passear, leva ele pro Escorrega Lavaium, viu? Isso. No pique, no carinho, na alegria do programa da Boa, eu volto já, que agora eu vou tomar um gole de café. Daqui a pouco eu volto para conversar com vocês, amigos e amigas. Obrigado pelo carinho, pela audiência. Eu não quero saber quem morreu, eu quero é chorar. No pique, no carinho, na alegria do programa da Boa. A coisa tá feia, a coisa tá preta, bem feito. Quem mandou votar no homem? Alice!

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6: Seis horas e 39 minutos.
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0: 6:43.
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2: Prima, carma aí, moé, carma aí, vai no pique, no carinho, na alegria, devagar. Prima, já fui lá na loja ontem, já comprei lá as malas, tudo. A gente vai sair dia 31 de dezembro de férias, aqui da rádio. Acabou o programa às 19 horas, nós, pimba, vamos lá pro Escorrega Lavaium. É, dia 31 de dezembro, nós saímos de férias, curte bastante. Aí, dia 1º de janeiro, se Deus quiser, estamos de volta com o programa do Zé da Boia. São 6:44, no pique, no carinho, na alegria do programa do Zé da Boia. Nossa amiga Alice ligadinha com a gente. Bom dia. Quem está dormindo aí? O Braia está dormindo aí? A Alice está mostrando aqui. Quem está dormindo ali, prima? É, foram dormir lá em Aparecida, mas não é possível um negócio desse. No pique, no carinho, na alegria do programa Zé da Boia. Foi lá pra rezar ou foi pra dormir lá? Mas que coisa! É a nossa amiga Alice no Feital, prima. O Percival, a Lúcia, o Zé Luiz no Jardim Resende. Um bom dia pra vocês aí, viu? Também quem tá ligadinho? A lindona, gatona, bonitona. Tá no pique, no carinho, na alegria do programa Zé da Boia. Um beijo pra você, amor da minha vida. São 6:45, prima. Um abraço lá para a dona Conceição, a dama de vermelho do Castolira. Tá ligadinho com a gente. Também no Castolira, o Gonçalo José, nosso amigo Marcelinho Chupadeira, esposa Ana Ruth, o Celcinho do Castolira. Também a Rosângela tá lá no Castolira, né, prima? O Paulo Garcia, ah, tá ligado com a gente. E o Zé Garcia também tá ligado com a gente, viu, prima? Lá no Parque São Domingo, nosso amigo Zé Garcia, bom dia! Ele não perde, o irmão dele não perde um programa, primo. Quem que é o irmão dele agora, primo? Eu marquei, mas sumiu o nome, depois nós pega com ele lá. 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Ô, Rodrigão, nosso amigo Damião Rodrigues. Está lá a Dani. Também a Rosângela. Matheus, Fernando. Tá tudo ligado o povo lá, né, prima? Ô, oh, gente bacana, viu? É o Fernando, a Rosângela, a Malu, o Gustavo, a Fifa, a Joyce e o Renatinho. É o motoboy responsável. Eu tô falando dos meus amigos ligados com a gente, viu, prima? De Rodrigues Autopeça. Quem mais tá aqui com a gente, prima? Bom dia, Márcia Cardoso. A Márcia Cardoso do Goiabal, o filho Cristiano. Um beijo grande pra vocês, viu? E o seu Moacir. Seu Moacir! É cria, tempero Zé da Boia. O Heraldo Mala aí tá aqui, prima, pedindo pequi. Pegou fogo lá em Goiás, tá queimando tudo, não tem pequi, não. Bom dia, Zé da Boia. Não é possível um negócio desse, não é possível mesmo, prima. Você viu como que é as coisas, prima? Manaus, tá lá, a capital amazonense, tá lá só... fumaça pra tudo quanto é lado, o povo usando máscara, tá um transtorno danado lá. e queimando até umas horas, né, prima? Parece um inferno. Tá pegando fogo no Amazonas e ninguém fala nada, né, prima? Cadê o pessoal? Os artistas? Cadê os artistas? Hein, Xuxa? Cadê você, Luciano Huck, que no governo Bolsonaro fez o maior carnaval aí? E agora? Não fazem nada? Se calaram? Se acovardaram? Acovardaram? Hein? É, bando de covarde. Agora tá pegando fogo, tá uma desgraça total lá no Amazonas. Ninguém fala nada, né, prima? Mas se fosse o governo do Bolsonaro, tava aí enchendo o saco aí, esses bandos de canhoteiro aí. 6h49. Mas não é possível um negócio desse. Zé, é o Blay. O Blay e o pai Leandro fez caminhada de pé de Guará Aparecida. É, então tá bom, aí a foto aí, primo do Braia, o pai, fazendo caminhada de Guará Aparecida. Também aqui, prima, a menina louca, ei, Heraldo, esse não é fraco não, viu, prima? Colocou aí o primo dele aí, menina, mas não é possível um negócio desse. No pique do carinho e alegria do programa do Zé da Boia, ô, prima, são 6h49, solta outra moda aí. Agora vem, qual é a moda que vem agora, prima? É o Narciso Cassim e Guarani, o Boi Tufão. Foi o carro e a faculdade lá pra Ana Rita, prima, a esposa do Narciso Cassim, que foi morar com Deus. Mas por aqui a vida continua, manda abraço, Zé!

0: 6:53.
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0: 6:56.
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0: 6:59.
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7: No pique, no carinho, na alegria do programa Zé da Boia, 7 horas 11 minutos em Pindamonhangaba. Bom dia, meus amigos, minhas amigas, ligado com a gente, a Márcia e o Carlinho na Mombaça. Tá aí na nossa programação, bom dia. O Diácono Ney Santos também tá com a gente. Nossa amiga lindona, gatona, bonitona, um beijo pra você, um bom trabalho nesta quarta-feira, 7 horas 11 minutos. Estamos de volta. 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

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Bom dia, Davi. O Xuxa tá ligado com a gente, prima. No pique, no carinho, na alegria do programa do Zé da Boia, 7:13. 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Ô, prima, manda moda nessa bagaça aí. Então, vamos lá. A Nalva Guiar, prima, ela chega cantando, já foi também, prima. Tira todo mundo aí, já cantaram, tá com a garganta inchada de tanto cantar. Põe o trio Parada Dura lá pro Dirceu do Presídio, prima. Mandando pra dona Arlete com muito amor, com muito carinho. Nosso amigo Dirceu do Presídio. Então manda moda, manda moda. Ah, Avião das Nove, Avião das Nove, prima. Põe aí, prima, põe aí Avião das Nove. Depois vem aí o Barco de Papel. É três pro Dirceu do Presídio. O homem é guloso, e a Dama de Vermelho. Ele gosta, viu, prima? É o Dirceu do Presídio. Tá apaixonado pela dona Arlete. São clientes lá da padaria do Bosque. A dona Arlete, o Dirceu do Presídio. E também a Gleice Mara. Um abraço a todos vocês, meus amigos, minhas amigas. Obrigado pelo carinho, pela audiência no programa do Zé da Boia. Vamos lá, prima. Então vamos, que eu vou tomar um gole de café, eu vou chupar a chupeta do capeta e eu já volto já. Claudemir Palmeirense, é hoje, Fluminense e Palmeira. E o Vasco da Gama, o machão da gama, prima. O machão da gama foi lá na Argentina e ganhou do Boca. E o São Paulo conseguiu perder pra essa desgraça aí, prima. O São Paulo conseguiu perder pra essa desgraça aí. O Vascão foi lá e sarrafiou eles lá na Argentina. Prima, hoje tem mais jogo, né? Hoje tem também Flamengo e Estudiante da Argentina. Vai dar a final Flamengo e Fluminense, Claudemir Palmeirense.

0: 7:18.
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0: 7:23.
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0: 7:27.
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5: 7 horas e 34 minutos.
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5: 7 horas e 35 minutos.
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8: Ô Zé, toca no pique, no carinho, na alegria do programa do Zé da Boia. Olha a hora, 7h36. Ô prima, vamos com a pesquisa da GERP do segundo turno, eleições 2026.
9: O levantamento GERP traz aqui a intenção de voto do eleitor para o cargo de presidente da República. Já vem para a tela aqui, a gente narra todos os dados. A intenção de voto para presidente em segundo turno, Flávio Bolsonaro do PL, aparece com 53% das intenções, Lula do PT com 44%. Quem respondeu que não votaria em nenhum dos candidatos, 1%. Aqueles que não sabem ou não responderam, chegam a 3% dos entrevistados.
10: Vamos ao levantamento com votos válidos agora, pode jogar na tela. Nesse caso, Flávio Bolsonaro aparece com 55% das intenções de votos. Lula tem 45%. Lembrando, então, o cenário de segundo turno para votos válidos dessa pesquisa que tem o registro no TSE, BR078777/2026, margem de erro 2 pontos percentuais, para mais ou para menos.
9: O levantamento GERP traz aqui a intenção de voto do eleitor.
8: Votos válidos, Lula 45%, Flávio Bolsonaro 55%. Uma diferença de 10 pontos aí para o candidato Flávio Bolsonaro frente a Lula. 7h37, no pique, no carinho, na alegria do programa do Zé da Boia, tá ligadinho com a gente aqui, prima, manda um abraço aí. Bom dia, Zé da Boia, vai tirar férias e largar nós sem programa, mas todo mundo merece descanso, uma ótima férias. E manda um alô pro meu delícia da BR-116, o nosso amigo Edson Cassiano em Guaratinguetá, Angélica, seu Antônio, um beijo para vocês aí, nossos ouvintes de Guaratinguetá, viu, prima? Viu, Angélica? Nós vamos tirar férias, se Deus quiser, já passei lá na loja do Turco, já comprei lá as malas, a gente vai sair de férias no dia 31 de dezembro, às 19 horas, a gente pimba, acabou o programa, nós vamos lá pro Escorrega Lavaium, aí a gente curte uma férias gostosa, que a gordona merece férias, afinal de contas ninguém é de ferro. Aí, dia 1º de janeiro, estaremos de volta com o programa do Zé da Boia. 7h38, no pique, no carinho, na alegria do programa do Zé da Boia. E epa! Cadê eu? Ah, se cada vez que eu pensasse um pouquinho em você. Cadê eu? Olha a hora, 7h38. Aí o Astério Galvão tá lá em Moreira César escutando o programa Zé da Boia. Grande Astério Galvão. Um abraço pro Humberto Cabeleireiro, prima, ao lado da Padaria do Bosque. 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Ô prima, quem mandou aqui também pra nós, bom dia Zé da Boia, trabalho, Deus abençoe, amém. Angélica também e o Edson Cassiano. Também quem tá aqui com a gente, prima, a Vanderleia, o Claudemir Palmeirense, Ana Salles, a irmã da Jaque e o cunhado Sérgio, bom dia, em Guaratinguetá também. Bom dia, meu amigo Zé da Boia, manda um abraço para nós aqui, tomando aquele café na casa da mãe. Manda um abraço, seu Luiz, o pai do Paulinho, sempre tá na escuta. Seu Luiz, um abraço pro senhor aí, o pai do Paulinho. Um abraço pro Cabo Oliveira, pra Rosângela, pro Lúcio Flávio e toda a família, bom dia. Ah, eu choro, parabéns pelo programa, o Gilson, prima, aí eu choro, eu vou sair de férias, né, prima, nós vamos sair dia 31 de dezembro, só volta 1º de janeiro de 27, ô, prima, nós vamos lá pro Escorrega Lavaium. Bom dia, Zé da Boia. Aranha, o Aranha, tá tudo certo aí? O Aranha é o braço direito do vereador Felipe César. Nosso amigo Aranha tá ligadinho com a gente. Eita, Aranha, esse não é fraco não. Bom dia. Um abraço pra família toda aí, Aranha. Bom dia, Zé da Boia. Se cada vez que eu pensasse em você, sumisse um pedacinho de mim. Epa, cadê eu? no pique, no carinho, na alegria do programa Zé da Boia, a dona Conceição, a dama de vermelho do Castolira. Olha a hora, 7h40, Ribeirão Grande Laticínio, queijo light, queijo fresco, queijo meia cura, salame, tempero Zé da Boia, tem mel de abelha, tem ovos caipira também, e tem lá a linguiça artesanal, tem o queijo do Chico, é todo sábado, domingo na feira, embaixo do pé de pé, tá lá Ribeirão Grande Laticínio, com queijo de qualidade pra senhora dona de casa. Um abraço pro Alex Gaúcho e pro Guilherme Castilho, um abraço pro seu Antônio aí, ô Gaúcho, seu Antônio, o nosso amigo Alex, estão com a cabeça dura, viu? Ah, tá doendo até o dedão do pé. O Internacional tá dando um trabalho danado pros gaúchos, né, prima? Seu Antônio e o Alex Gaúcho tá numa tristeza sem dó. Ah, prima, vamos falar agora da onde, prima? 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Ô, prima, tá pegando fogo no Manaus. A Amazônia tá pegando fogo. A capital amazonense. O povo tem que andar de máscara, o povo está sofrendo, é fumaça para tudo quanto é lado. Está ardendo, Amazonas. E você já viu algum artista falar, prima? Cadê esses canalha que na época do governo Bolsonaro arrebentaram com o governo? Agora está tudo quieto, sumiu DiCaprio, aquela Greta, também, quem mais, prima? A Xuxa, o homem lá da Globo, né, prima, que tem o programa tarde lá no domingo, Luciano Huck, Gilberto Gil, Caetano Veloso. E não vou fazer musiquinha agora, porque fizeram até música. Amazônia em chamas. E agora, meu compadre, minha comadre? É só para um lado? Agora do papai pode queimar tudo? Pode estrupar indinhazinha nova? Pode fazer tudo que quiser lá, que nada falam nas grandes emissoras aí. Bando de traíra. É, agora não falam nada. Mas quando era governo Bolsonaro, ripa na chulipa. Ei, turma covarde. 7h44. Reginaldo, manda brasa. 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
8: Pode deixar, garotinha, que é comigo mesmo. No pique do carinho e na alegria do programa Zé da Boia. Ah, hoje eu não quero nem saber quem morreu. 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Dona Alzira, a mãe da gatona lindona, bonitona, Val dos Correios. Um beijo para a senhora, para toda a família. Ah, gatona lindona, bonitona, Val dos Correios. A Lenizete, o Matheus, o Donizete, a Milena, a Maria Cecília, a Maria Alice, toda a família. Um beijo grande para vocês. Ô prima, bom dia, meu amigo Zé da Boia, ótima quarta-feira abençoada para todos nós aqui no bairro Mantiqueira. Estão ouvindo, bom trabalho para você. Tá chovendo, tá maiando água. Agora há pouco acabou cair um canivete. E ali nos corre aquela maião, caiu um facão. Não vem para cá não, fica aí mesmo. Zé, tem içá aí, eu quero. Ah, vai comer içá, você não é tamanduá, rapaz? Sartei da carroça, Hulk. Vai comer içá, nos correga lá vai um. Olha a hora, 7h49, no pique, no carinho, na alegria do programa do Zé da Boia. Já tá quase acabando o programa. Eu vou, mas eu volto, se Deus permitir, às 17 horas, com mais um programa do Zé da Boia. Mas qualquer coisa, relaxa, faz um L e chora, companheiro. 7 horas mais 51 minutos em Pindamonhangaba, Agropet Caminho da Roça, ação para animal de pequeno e grande porte, é na Agropet Caminho da Roça, amigo. 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Ô, prima, quem tá com a gente? Quem tá com a gente, prima? 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Quem tá aqui com a gente? Ah, o corintiano Orlando, lá da Agropet Caminho da Roça. Bom dia, Orlando. E vai, Corinthians. Segunda-feira ele não mandou, né, prima? Segunda ele não mandou, terça ele não mandou. Hoje já sarou os hematomas, mandou. Vai, Corinthians. No pique, no carinho, na alegria do programa Zé da Boia. Mas tá cheio de hematoma ainda, viu, prima? Ah, passou uma porcada lá e arrebentou com o gavião. 7:51, tô amanhã indo embora. Daí volta às 17 horas, programa Perfil está chegando, Marcelo Santos trazendo as notícias do Brasil e do mundo para você ficar bem informado. E o Astério Galvão trazendo as notícias da polícia. Não saia daqui, que aqui é bom demais da conta. 107 FM. Prima, lá pro nosso amigo Igor, na Fazenda Floresta. O homem gosta da moda, prima. A Ana Paula, a Tetê, a Juliana, o Julinho, a Dona Virgínia, a Sônia, o seu Gonçalo, o Itoche, o Marcelo, todo o povo da Fazenda Floresta. Bom dia!

Ô, prima, calma aí, prima. Que Deus leve a paz, o amor, a saúde e a alegria a toda a família. Louvemos ao Senhor porque Ele é bom. Louvemos ao Senhor porque é bom estar com vida. Se dirigir, não beba. Se beber, não dirija. Preserve a vida porque a vida é um dom de Deus. E lembre-se, amigo, sempre atrás de uma bola há uma criança. Agora sim, toca a moda aí pro Igor e para todos os nossos amigos da Fazenda Floresta.

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4: Olá, muito bom dia. Agora são 8 horas e 5 minutos, hora 8 e 5, começando mais um Programa Perfil na manhã desta. Nesta manhã de quarta-feira, dia 14 de 10 de 2026. Daqui a pouquinho, a sua participação através do nosso WhatsApp 992245660. 992245660. Participe, mande a sua mensagem. Agora são 8 horas e 5 minutos. Vamos ao nosso momento de fé.
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Ei, tendo a sombra dos bens futuros e não a imagem exata das coisas, não pode nunca, pelos mesmos sacrifícios que continuamente se oferecem de ano em ano, aperfeiçoar os que se chegam a Deus. Nós temos aqui uma palavra trazendo para a gente uma elucidação, aclarando a respeito da nossa maneira de adorar a Deus, da nossa maneira de exaltar a Deus, da nossa maneira de servir a Deus. Aqui está dizendo que as coisas antigas, os rituais que eram feitos no Antigo Testamento, assim como a morte de um cordeiro, a morte de uma pombinha, para cobrir pecado, para assim estar sendo como um símbolo, né, do sacrifício de Jesus Cristo, essas coisas hoje, já nos nossos dias, tempo da graça, não precisa mais de serem feitas. Por quê? Porque Jesus, tendo ele ousadia, ele entrou no Santo dos Santos e executou um suficiente sacrifício, não precisando mais desses rituais religiosos que continham na antiga lei. E agora nós aprendemos que, como está lá no capítulo 12 de Êxodo, que fala sobre o cordeiro, sobre o sangue ser aspergido sobre as vergas, os umbrais das portas, agora não precisa mais desse tipo de ritual. Por quê? Porque agora nós temos, pela fé, o sangue de Jesus Cristo sobre as nossas vidas, agindo em nosso favor e nos purificando. Todas as vezes que o inimigo ele busca ocasião sobre a minha e sobre a tua vida, quando nós cremos no nome de Jesus, no sangue poderoso de Jesus, ele até pode chegar perto de nós, mas ele não tem poder para nos tocar. A Bíblia vai dizer que aquele que é nascido de Deus, o inimigo não toca. Então, essas práticas que eram da antiga aliança já não precisam mais serem executadas agora na nova aliança. Nós não precisamos mais fazer sacrifício. Pessoas se autoflagelando, pessoas às vezes fazendo coisas absurdas que o corpo não suporta. A Bíblia vai dizer, Deus usando a boca do profeta Samuel, onde Deus diz o seguinte: é melhor obedecer do que sacrificar. Você tem que obedecer a palavra de Deus, seguir a palavra de Deus, e não precisa ficar se autofragelando para tentar agradar a Deus, porque isso não agrada a Deus. Deus quer é a obediência da nossa parte. Então eu quero que você entenda essa parte da Sagrada Escritura, que as coisas antigas eram sombra, chegou agora na imagem real. Jesus Cristo, ele é agora o nosso Senhor, aquele que nós devemos direcionar os nossos pedidos, as nossas orações. E você, o máximo que você pode fazer como sacrifício é dobrar o teu joelho, é se prostrar diante de Deus e pedir a Ele que venha ser Senhor da tua vida. Então Deus abençoe a sua vida, Deus abençoe a sua casa, e que você adore a Deus em espírito e em verdade. Gostaria de aproveitar essa oportunidade

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Olha, agora são 8 horas e 23 minutos, lá aqui do tempo e temperatura para esta quarta-feira, máxima de 29 graus em Pindamonhangaba, sol com muitas nuvens, pancadas de chuva à tarde e à noite, viu, gente? É, e hoje a previsão do tempo, o Vale do Paraíba, região, tem previsão de chuva forte, viu? E queda nas temperaturas. Então, o Vale do Paraíba, Serra da Mantiqueira, Litoral Norte, tem previsão de chuva forte nos próximos dias, tá bom? Segundo o Instituto de Meteorologia, as chuvas podem ficar mais intensas entre quinta e sexta-feira. Já a partir de sábado, a chegada de uma nova frente fria deve provocar quedas nas temperaturas. A previsão é influenciada por um evento que vem do centro-sul do país, tá bom? No momento, o sistema provoca chuvas mais volumosas. E de acordo com o Instituto de Meteorologia, até quinta-feira, a tendência é de pancadas rápidas e localizadas, que podem ser fortes. Esse tipo de chuva costuma ocorrer principalmente durante a tarde, quando o aquecimento favorece a formação de nuvens carregadas. Isso pode sofrer alteração. Então, existe um alerta aí, né? O IMET emitiu um alerta para tempestades no Vale do Paraíba. O aviso é laranja, que representa perigo, né? E vale até quarta-feira, amanhã. A previsão de chuva forte, né? Volume grande de chuva, aumenta o risco de corte de energia elétrica, estragos em plantações, queda de árvores e alagamentos. O IMET recomenda que durante rajadas de vento, as pessoas não se abriguem debaixo de árvores devido ao risco de queda e de descargas elétricas. Também é indicado evitar estacionar veículos perto de torres de transmissão e placas de propaganda. Então tá aí um alerta aí.

Olha, agora são 8 horas e 29 minutos. Olha, a Mega Sena paga nesta quarta-feira um prêmio estimado em 150 milhões de reais, viu? É, 150 milhões de reais o prêmio da Mega Sena para esta quarta-feira.

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0: Olha, agora são 8 horas e 40 minutos. Olha, 8h40, temos aqui a participação de ouvinte.
1: Aqui é a Cida do Barco do Maçaim. Gostaria de ouvir que louvor da Antônia Gomes, cura sobrenatural, fez para o meu esposo Mael, para a minha filha Adriana, para a Marisa do Tião do Som, para a irmã Beth, para o meu filho André. E para todos vocês aí da rádio, Deus abençoe. Um bom dia.
2: Essa canção relata a história de Ezequias, que estava condenado à morte. Mas o meu Deus acrescentou a ele mais 15 anos de vida. Porque o meu Deus, ele é Deus de milagre. Haverá milagre. Isaías desce a casa de Ezequias. Escuta aí, meu irmão.

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Olha, agora são 8h52. 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

0: Se um casal está se separando e o marido fez diversos empréstimos sem a esposa saber, ela também terá que pagar, doutor?
1: Pior que pode ser que tenha que pagar, sim, Marcelo.
0: Tem que pagar?
1: Tem que pagar. É, o que determina aí, primeira situação, né, para analisar, é qual é o regime de casamento deles, né? Então, se é comunhão universal, qual é comunhão parcial de bens, que é o mais comum, que é o regime legal, né, é uma situação. Se é separação de bens, que aí não é o mais comum, o tratamento é outro. Mas falando da prática, né, normalmente todo mundo, a maior parte das pessoas são casadas em comunhão parcial de bens. E aí vamos dizer que o marido faça um monte de empréstimo. O que vai definir aí se a esposa tem que pagar ou não, é se esse dinheiro que ele recebeu do empréstimo, que ele pegou do empréstimo, foi utilizado para o bem da família. Então, por exemplo, usou para comprar um carro, usou para reformar a casa, usou para comprar coisas para casa. Se reverteu para a família,
0: né?
1: Para o bem comum entre eles ali, aí ela vai ter que pagar, sim. Agora, por exemplo, ele fez um empréstimo pessoal, mas é para colocar na empresa dele exclusivamente alguma situação dele, ou comprar alguma coisa que é só dele, algum bem para trabalho, alguma situação assim que não reverteu exatamente para a família, aí há uma defesa em relação a isso. Mas o duro é provar isso dentro de um processo, né?
0: Então, dependendo do caso, ela é obrigada a pagar.
1: Dependendo do caso, é obrigada a pagar, sim.
0: O que acontece quando um dos cônjuges esconde dinheiro ou patrimônio antes do divórcio? Até se um filme que era mais ou menos assim, né? A pessoa tinha um bem fora do país e não falou para a esposa, ficou quietinho lá. E o que acontece, doutor?
1: Olha, pior que isso tenha acontecido
0: Marcelo. É comum?
1: Não com móvel fora do país, não.
0: Mas acontece.
1: Acontece. E pior que aí eu vou dar o exemplo que é o que acontece mais, né? O casamento está acabando, começa a se falar em divórcio, as partes já estão prevendo ali que vai ocorrer uma separação. Aí, às vezes, o que o marido faz? Eu estou falando marido porque, na maioria das vezes, infelizmente, é o marido. Vende o carro e aí compra um outro carro, mas compra o nome de um irmão, de um pai, da mãe, de um parente. Ou então, é muito comum hoje em dia o casal, às vezes, não sabe quanto que o outro ganha exatamente, não sabe o dinheiro que tem guardado, quanto tem guardado. Imagina, mais ou menos, mas não sabe exatamente porque não tem acesso a conta um do outro. Hoje em dia não tem muito mais conta conjunta, né?
0: Como tinha antes. Que era comum antes.
1: Era muito comum, né? Hoje em dia não tem muito mais. E aí o marido, vamos lá usar como exemplo, começa a transferir dinheiro para o pai, para a mãe ou para um irmão, para começar a tirar esse patrimônio do seu nome, para quando for fazer o divórcio, você tira o extrato lá, só tem 50 mil na conta, mas tinha 500 antes. Se houver essa suspeita, né, de que isso está acontecendo, dentro de um processo de divórcio litigioso, você pode usar meios judiciais para investigar isso e descobrir se de fato houve essa dilapidação do patrimônio, né? Sem contar que nesse exemplo que a gente está usando do marido fazer isso, né, é até uma forma de violência doméstica da Lei Maria da Penha. Isso chama violência patrimonial. Quando você começa a desfazer de patrimônio, isso é uma das formas, né? Desfazer de patrimônio para prejudicar a esposa ou a companheira, para que ela não tenha acesso a esse patrimônio. Então é uma violência doméstica, além da questão civil. Hein?
0: Entendi. Doutor, e mudando de assunto, né? Os filhos são obrigados a pagar pensão para os pais idosos, da mesma forma que o pai pode ser obrigado a pagar pensão para o filho menor?
1: Pode sim.
0: Pode?
1: Pode sim, a gente tem inúmeras ações nesse sentido. Do mesmo jeito que o pai tem que pagar alimentos para o filho quando ele é pequeno, porque ele não tem condição de se sustentar, né? Quando ele é menor e até depois, até a faculdade, o inverso também é verdadeiro. Conforme os pais vão ficando idosos, né? Então a partir dos 60 anos, né? Que é considerado idoso, eles vão ficando idosos, vão precisando às vezes de ajuda, a aposentadoria não é suficiente, precisa comprar remédio, precisa pagar aluguel, etc. Eles podem acionar os filhos na justiça para que os filhos ajudem a pagar os alimentos para eles, sim.
0: Entendi, então isso pode acontecer, né?
1: Pode.
0: Doutor, não é normal, mas é comum, né? Muitas vezes os filhos abandonaram os pais idosos, né? Acontece também, né?
1: Infelizmente acontece.
0: De não fazer uma visita, de não saber como está, não é isso?
1: Acontece, é o que a gente fala de abandono material e o abandono afetivo, né? Acontece sim.
0: E ele pode ser responsabilizado por isso?
1: Pode. No caso do abandono material, né? Está faltando recurso, está faltando dinheiro. O pai ou a mãe, né, idoso, pode entrar com essa ação de alimentos pedindo auxílio, mas eventualmente, até, por exemplo, vamos dizer que é uma pessoa que tem algum tipo de demência, um Alzheimer, alguma coisa assim, um curador, um responsável, eventualmente até o Ministério Público poderia entrar com uma ação contra os filhos para que eles paguem alimentos,

0: Mas além dessa questão civil, né, tem a questão criminal, porque esse abandono aí é crime, né? Abandonar idoso, pode ser esse abandono de não dar assistência, ou abandonar até de deixá-lo numa casa de repouso e não dar nenhum tipo de assistência, tudo isso também pode ser configurado como crime. Então tem as duas consequências aí.
1: Tem as consequências. Doutor, e agora falando um pouquinho sobre exame de DNA. O suposto pai pode ser obrigado a fazer exame de DNA? É possível reconhecer a paternidade depois da morte?
0: Sim, é muito comum, né? A gente viu muito isso no Ratinho, né?
1: É,
0: Tinha exame de DNA lá.
1: verdade.
0: Mas é possível, sim. A única questão que fica aí só é que não, a pessoa não pode ser obrigada a fazer o exame. Então, não tem como. Se a pessoa falar assim, não, não quero fazer exame, não tem como um juiz determinar que a polícia vai lá e colhe o exame, segure. Não tem jeito. Então, obrigá-lo não vai. Mas isso, na verdade, é um tipo de atitude que reverte contra a pessoa que está negando a fazer o exame.
1: É, porque você não quer fazer, qual é o
0: Quem não quer
1: motivo?
0: fazer, qual é o motivo, né? Então, se alguma coisa tem. E se dentro de um processo tiver ali outras provas, né, que demonstrem que pode ser essa paternidade, pode ser real, né, daquela pessoa especificamente, o juiz vai decidir o processo independente do DNA.
1: Vai decidir
0: Vai decidir
1: independente?
0: independente do
1: Junta
0: DNA,
1: as
0: porque tem
1: provas?
0: outras provas, né? E o fato da pessoa ter se negado a fazer já é um indício que é negativo para ele, né? Prova exatamente o contrário. Se ele não quer fazer, há uma tendência ali de você já entender que pode ser que esse cara seja o pai e não quer fazer o exame,
1: Entendi. O doutor aqui tem participação de ouvinte, né? É, falando assim, doutor, minha sogra me odeia. Se eu me divorciar, fico livre dela ou ela ainda pode me dar dor de cabeça na justiça?
0: né? Ixi,
1: Ah, olha que pergunta,
0: olha a
1: né?
0: pergunta. Primeira notícia ruim aí, não existe ex-sogra, né?
1: Não.
0: Nem ex-sogro. Então vai ser sogra e sogro o resto da vida, goste ou não. Se casar de novo, vai ter um segundo sogra e sogro. Se for pela terceira vez, então vai ter
1: Três
0: três. Olha que
1: sogras.
0: alegria, três ex-sogras, né?
1: Sei.
0: Mas assim, eventualmente dor de cabeça é mais difícil porque não vejo muitas ações assim que uma ex-sogra pode fazer contra o seu ex-genro. Mas por exemplo, vamos dizer que esse genro tem a guarda dos filhos e ele fala assim, ah, eu não vou deixar essa mulher ver meus filhos, essa sogra aí não gosta dela, não vou deixar. Ela pode entrar com uma ação na justiça, por exemplo, para visitar os filhos,
1: Pode?
0: os netos, né?
1: Pode?
0: Pode sim. Aí ela vai
1: E
0: conseguir.
1: tem esse direito
0: Ela
1: também?
0: tem o direito, a Constituição prevê o direito à convivência, né? Familiar e comunitária. Então a avó, se não está conseguindo ver os filhos, ela pode exigir judicialmente isso aí.
1: Entendi. Ô, doutor, e a outra pergunta que era falando, doutor, me divorciei amigavelmente, mas a minha ex não para de mandar mensagem. Quer saber onde eu vou, com quem, descobriu o meu novo emprego, quer saber onde moro. Diz que eu vou ver o que me acontecer se eu me pegar com outra. O que dá pra fazer, doutor?
0: Nossa, isso daí é.
1: Ah, sei.
0: Vou falar pra você que não é
1: Ai, meu
0: incomum,
1: Deus,
0: viu,
1: viu?
0: Marcelo? E acontece dos dois lados, né?
1: Mesmo depois de
0: Aí
1: separação,
0: é mesmo teve a
1: a pessoa quer controlar
0: separação,
1: ainda.
0: quer controlar
1: Acontece.
0: ainda. Às vezes assim, fez a separação e tudo mais, mas ainda quer retomar o
1: Existe um
0: relacionamento, só que
1: vínculo
0: uma parte não
1: emocional.
0: quer, né? Nesse caso aí é a ex dele que está perseguindo ele, mas a recíproca é verdadeira aí também. Tem muito casos semelhantes que é o contrário. Nesse caso tem a primeira situação, né? Existe aquele crime de stalker, né? Que é
1: Isso, de
0: quando a pessoa fica
1: perseguição.
0: perseguindo, né?
1: Isso.
0: Fica acompanhando a outra, sempre onde ela vai, o que que ela faz. E se a pessoa começar a se sentir incomodada com essa perseguição, de repente isso está fazendo com que ela deixe de ir num lugar ou em outro, porque está se sentindo ali perseguida, isso pode configurar esse crime de stalker. Então, para as duas partes aí cabe um boletim de ocorrência relacionado a esse crime. Lembrando que sempre em relação à mulher, né, é a situação um pouco mais grave, porque ela vai fazer isso com base na Lei Maria da Penha ainda, né? Então ela pode pedir medida protetiva, ela pode pedir uma série de outras circunstâncias aí voltadas à Lei Maria da Penha. Em relação ao homem, que é o nosso ouvinte aí, ele pode fazer o boletim de ocorrência de stalker. Agora, se dentro dessa conversa, né, esse trecho final aí, você vai ver o que vai acontecer, isso pode configurar uma ameaça. E se for ameaça, é
1: É
0: um
1: crime?
0: segundo crime.
1: É crime, né?
0: É crime também. Aí é um segundo crime. Além do stalker, tem o crime de ameaça, que ele pode registrar boletim de ocorrência. Lógico que dentro do contexto, né, você tem que configurar
1: Sim,
0: até que
1: ela fala,
0: ponto é
1: né?
0: realmente uma ameaça ou não, mas pode configurar essas duas coisas, stalker e ameaça.
1: Entendi. O doutor, ainda voltando no caso do idoso, do abandono do idoso, muitas vezes o próprio idoso não tem condição de ir até uma delegacia, pegar um celular, fazer o boletim de ocorrência pela internet? Como é que resolve, doutor, esse caso de abandono? Porque muitas vezes a pessoa não tem essa consciência, né, de até buscar ajuda, né?
0: É, às vezes não tem essa disposição, né? Não tem, às vezes, nem condição física,
1: física,
0: de buscar ajuda.
1: É.
0: O ideal é que ela busque ajuda de alguém próximo, alguém que possa auxiliar, porque normalmente essa pessoa, o mais comum é que ela tenha
1: alguém
0: vizinho,
1: sempre
0: um amigo que passa lá de vez em quando, que possa auxiliar. E o ideal é que ela peça ajuda, ou esse amigo, esse vizinho, se prontifique a ajudá-lo e, de repente, levá-lo numa delegacia ou ajudar a fazer um boletim de ocorrência na internet, buscar a OAB. É, porque esse tipo de boletim de ocorrência é feito na delegacia da mulher aqui em Pinda.
1: Entendi.
0: E lá tem a assessoria, tanto da OAB para o caso da mulher, mas o pessoal lá é muito gente boa demais, pode dar essa ajuda no que precisar. E se for o caso, ele pode, dentro da assistência judiciária, né, que é um serviço que a OAB presta, nomear um advogado para ele, para entrar com esse tipo de ação de alimentos contra os filhos. Hein? Então,
1: doutor, a participação da ouvinte perguntando assim: Marcelo, pergunta para o doutor se o filho pode entrar na justiça para que os demais irmãos ajudem o pai, né, financeiramente, a companhia, dizendo que o pai mora sozinho, se é um dos filhos pode entrar na justiça para que a justiça ordene os outros irmãos, os outros filhos, ajudar o pai.
0: Não pode. O filho não,
1: não
0: pode. Não. O pai, quem tem o direito aos alimentos é o pai, nesse caso. Então, ele que tem que ser o titular da ação. Ele que tem que entrar
1: ele
0: com a ação.
1: Ele que tem que entrar. O pai, né?
0: Filhos, o pai.
1: O filho não pode.
0: O filho não pode. E aí, tem uma questão que é importante só comentar, que ele pode entrar com a ação contra todos os filhos, ou ele pode entrar até com ação especificamente contra um ou dois.
1: Individual.
0: Ou, por exemplo, tem seis filhos, mas um cuida já. Então, você não vai exigir alimentos daquele. Então, ele entra com ação contra os demais, para que os demais ajudem financeiramente, e aquele já ajuda no dia a dia mesmo. Então, não seria justo que ele também arcasse com os alimentos. Então, ele pode selecionar até quem que ele quer entrar com essa ação. Né? Antigamente, há anos atrás, você tinha que entrar com ação contra todos os filhos. Hoje já não. Ele pode entrar com ação contra alguns, mas também só esses alguns aí, né, que serão condenados a pagar alimentos dentro das possibilidades dele, inclusive.
1: Então, esse um que ajuda fica fora da ação aí.
0: Fica fora da ação.
1: Os demais que não ajudam
0: podem ser acionados. Mas, por exemplo, vamos pegar no caso do... Acho que, se eu entendi bem, são seis filhos, né? Vamos dizer que um...
1: Não, aqui não fala o número. Está dizendo que um filho pode entrar na justiça para que os demais irmãos ajudem o pai. Tá.
0: Mas, enfim, vamos pegar um exemplo aí de cinco filhos. Um ajuda o pai lá no dia a dia, já está lá colaborando com o tempo, com o esforço. Ele pode entrar com ação contra os outros quatro, ou ele pode entrar com ação contra dois só. Ah, os outros dois ali eu não quero. Ah, mas os outros dois podem exigir que os demais irmãos sejam acionados também? Hoje em dia o judiciário já entende que vai ser respeitado a vontade de quem entrou com a ação.
1: Então ele está dizendo que são sete filhos, uma que cuida.
0: Uma coisa, então, ele pode entrar com ação contra os outros seis, ou, dentre esses seis, quem que ele quiser entrar com essa ação.
1: Entendi.
0: E aí, só mais um detalhezinho, Marcelo. Se essa pessoa for uma pessoa que tiver sanidade, né, esse idoso é uma pessoa sã e está nos usos normais, né, de suas atividades, então ele pode, com auxílio, né, ir lá na OAB para passar pela triagem e ser nomeado advogado para ele. Se ele, de repente, não tiver bem mais, né, tiver com algum tipo de Alzheimer, demência, alguma coisa do gênero, aí precisa primeiro ser feito a curatela.
1: Ué, tem alguma coisa que aconteceu aqui, o doutor?
0: Entrou o Gemini.
1: É, você viu? Viu, tá respondendo aqui.
0: Poxa, aí não vai precisar de mim mais. Aí,
1: põe aqui o celular e acaba, né?
0: Então, se ele não estiver bem, aí tem que fazer a interdição. E aí o curador, então nesse caso dos sete filhos aí, o filho que cuida provavelmente seria o curador, e aí o filho, o curador, é que vai entrar com ação contra os demais.
1: Entendi. É importante. Bacana. Doutor, obrigado pela participação, conversei com o doutor Adriano Zanotti, né, Zanotti Santos, advocacia. Doutor, deixe para nós aí um contato, né, para quem queira tirar uma dúvida com o senhor lá no seu escritório, o WhatsApp do seu escritório, o endereço, se tem o Instagram.
0: Claro, Marcelo. O nosso escritório fica na rua Albuquerque Lins, número 27. 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
1: Doutor, obrigado pela participação. Até a próxima semana.
0: Eu que agradeço. Um abraço. Boa tarde.
1: 923.

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0: Olha, falar das semifinais da Libertadores Sul-Americana.
1: Um duelo brasileiro abre hoje as semifinais da Libertadores da América. 9:30 da noite no horário de Brasília, o Fluminense recebe o Palmeiras no Maracanã. Um dos dois vai representar o país na grande final, no dia 28 de novembro. Dono da casa, no duelo de hoje, o Fluminense faturou seu primeiro e único título da competição em 2023. Já o Verdão venceu a Libertadores 3 vezes, mas não levanta a taça desde 2021. Sem esquecer que a final poderá ter um Fla-Flu ou até mesmo uma reedição da decisão do ano passado entre Palmeiras e Flamengo. Isso porque amanhã, fora de casa, o rubro-negro joga pela outra semifinal contra o Estudiantes, da Argentina. Expectativa por uma final brasileira também na Copa Sul-Americana. 7:00 PM no horário de Brasília, o Atlético Mineiro recebe os uruguaios do Montevideo City Torque no duelo de ida das semifinais. E essa expectativa por uma final brasileira cresceu principalmente depois do que o Vasco fez ontem. O time da Colina simplesmente venceu o Boca Juniors no duelo de ida das semifinais, no temido estádio La Bombonera. O único gol da partida foi marcado por Adson. Com a vitória por 1-0, o Vasco jogará pelo empate na volta semana que vem.
0: Olha, agora são 9:28, tocar um modão, cara. Aumenta, Bruno, aumenta o som aí.

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0: Olha, agora são 9h36. 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
1: 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Tenha uma excelente semana.
0: Obrigado. Agora são 9h47. 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
2: 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É isso aí, Marcelo, muito bom dia a todos os ouvintes aí, e eu vou, hoje o pedido aqui, Marcelo, é Mato Grosso e Matias, solta pra nós.
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0: recordação. Olha, agora são 9h53. 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Olha, dinheiro esquecido, quase 6 bilhões ainda podem ser resgatados, viu, gente? Diz aí o Banco Central.
1: 5 bilhões e 800 milhões de reais ainda estão esquecidos em instituições financeiras. O balanço do Banco Central, que considera os valores atualizados até agosto deste ano, mostra que mais de 4 bilhões pertencem a pessoas físicas e 1 bilhão e meio a empresas. No levantamento de março do Banco Central, havia cerca de 10 bilhões e meio de reais esquecidos nas instituições financeiras. Parte do dinheiro foi transferida para um fundo público para viabilizar o Desenrola 2.0, novo programa de renegociação de dívidas. A manobra está sendo apurada pelo Tribunal de Contas da União, por se tratar de uso de recursos para programas federais por fora do orçamento público. Para consultar e solicitar a devolução dos valores, seja para pessoa física ou jurídica, é só acessar o site valoresareceber.bcb.gov.br.
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0: Olha, agora são 9h56, receba a presença dele aqui, do meu amigo fisioterapeuta, doutor Eduardo Campos, na manhã desta quarta-feira. Ô Eduardo, dá um bom dia aí.
1: Bom dia, Marcelo, bom dia a todos os ouvintes aí.
0: Ô Eduardo, e volta de feriado, né? E fica a semana mais curta, corrido.
1: Já tá passando rápido, imagina essa, né, Marcelo?
0: É verdade, já é quarta-feira, Eduardo. Ontem você tava aqui, né? Tá quarta de novo. E assim mesmo é a vida, né? Eduardo, muitas pessoas aí nesse feriadão acabam viajando, saindo, né? E às vezes alguns detalhes, né? Causa dores aí no corpo, na coluna. Por exemplo, existe uma forma correta de dirigir um automóvel? Às vezes a pessoa vai viajar longa distância, né? E o banco do automóvel, normalmente, ele tem uma caída, né? E encaixa ali. Esse formato do banco do automóvel pode ser modificado na viagem, colocar uma... qual é a solução para isso, para melhorar aí o melhor posicionamento da coluna?
1: Te pergunta, Marcelo. Eu, no consultório, né, sempre aparece paciente que tem dor para dirigir. E às vezes as pessoas dirigem 2, 3, às vezes 4 horas, né, num dia ou na semana. E para ficar bem simples, tá, Marcelo? Primeira coisa que as pessoas fazem de errado é deixar o banco muito longe do volante. Então, quando o banco está muito longe do volante, eu vou ensinar como é que a gente mede isso, a pessoa ela fica meio que pendurada no volante, ela precisa flexionar muito a coluna para frente. E a hora que ela leva a coluna muito para frente, Marcelo, ela tira a lordose normal da coluna lombar. E aí eu sobrecarrego o disco, tá? Lembrando, né, de novo, o disco é aquela estruturazinha que dá mobilidade. Se eu flexiono, vou muito para frente, ele eu tá aperto forçando o disco aqui na frente, ó. Eu tô forçando, onde que ele vai querer fazer, por exemplo, uma hérnia?
0: A distribuição fica ruim.
1: Fica ruim, você sobrecarrega o seu disco, tá?
0: E qual que é a solução para isso, Eduardo?
1: Ô Marcelo, primeira dica, a pessoa ela faz assim, ó, liga o carro, né, para deixar o carro a direção mais macia, mais mole. A pessoa precisa encostar no banco inteiro atrás, encosta no banco,
0: tá,
1: e alcança o volante. Ela tem que conseguir, com as duas mãos no volante, girar o volante totalmente para um lado e para o outro.
0: Sei.
1: Sem precisar desencostar do banco. E aí já teve paciente que a hora que eu encosto ele no banco, ele nem alcança o volante de tão para trás que ele fica. O banco muito caído lá atrás. E aí o que ele precisa fazer? Acho que de lado o pessoal vai conseguir me enxergar. Vai me enxergar aqui, ó. Ele precisa flexionar muito a coluna para frente para alcançar o volante lá na frente. E aí isso é onde dá o problema. Entendeu?
0: E aí
1: imagina horas e horas desse
0: dirigindo
1: jeito.
0: Já tem a tensão normal da direção, né?
1: Já fica estressado, sim.
0: Concentrado ali, né?
1: Outra dica muito importante, Marcelo, é a gente intercalando isso. Por exemplo, né? Se eu falar de ergonomia, ergonomia é para a indústria, para a empresa, é uma área que a fisioterapia atua bem forte. Na ergonomia, Marcelo, eles preconizam que a cada 50 minutos, numa posição de trabalho, seja sentado, em pé, o que for, você precisa ficar 10 em outro. Isso é NR17, tá? É norma. Vamos imaginar que não seja a cada 50 minutos, que seja a cada uma hora ou cada hora e meia. O ideal é que você pare o carro, levanta um pouquinho do carro, se der, dá uma alongadinha ali, entendeu? Faça intervalos na sua viagem. Porque tem gente que parece que quer chegar rápido, aí senta no carro, dirige 4, 5 horas seguidas. E aí vai sobrecarregar de qualquer maneira, entendeu? Eu que não tenho nada na coluna, se eu ficar 4, 5 horas sentado ali, cara, a hora que você chegar, você não vai conseguir descer do carro, vai estar ruim.
0: Ô Eduardo, isso você com a sua experiência de consultório há mais de 2 décadas aí, né? Um outro problema que acontece muito aí nas academias, por exemplo, a questão da postura no aparelho. Eu sei que você já por diversas vezes foi em diversas academias dar esse tipo de orientação, né? Você já fez isso em várias academias, porque muitas vezes a pessoa faz o exercício de modo incorreto que vai lesionar, não é isso, Eduardo?
1: Exatamente, Marcelo. Qual que é a primeira importância? Não é à toa que nas academias tem espelho, né? No espelho não é só para arrumar o cabelo e tirar foto. O ideal é você se ajeitar no posicionamento, Marcelo. E a postura, você precisa o tempo todo, durante os exercícios, né? Se preocupar se a musculatura da coxa está ativa, por exemplo, e se a lombar está no melhor posicionamento, que é com um pouco de lordose, né? Então as pessoas às vezes entram de qualquer maneira no aparelho e acabam até errando, Marcelo, para tentar compensar, às vezes, um excesso de carga que está colocando. Então, se você encostar bem agora, tem dúvida? Chama o professor. Fala assim, ó, me mostra aqui, vê se está certo, me avalia um pouquinho, né? Ele está ali, ele está para isso, né? às vezes você tem um personal aí mais tranquilo ainda, mas o próprio professor da academia, ele pode te dar essa orientação, né? Hoje em dia tá mais difícil errar porque os aparelhos são mais ajustados, né? Então não tem tanto peso livre na academia, mas mesmo assim é importante você ficar atento para você não ter uma lesão e aí sobrecarregar, e aí de repente você tem que ficar 1 mês, 2 meses parado porque não consegue voltar a treinar.
0: Eduardo, também a questão da intensidade do exercício, dias de folga. O corpo precisa descansar também, Eduardo.
1: Precisa, Marcelo. E aí varia bastante, tá? Uma coisa que eu posso fazer, por exemplo, né? Ou eu treino todo dia. E aí o meu personal, ele dividiu o treino em categorias. No meu caso, A, B, C. Como é que funciona isso? Num dia eu treino peito, parte da frente. No outro dia eu treino costas. E no outro dia eu treino perna. Pra você ter uma ideia, Marcelo, o músculo, depois que você fez o exercício, na verdade, ele pode doer até no segundo dia. E essa dor pós-exercício é sinal que você treinou bem e é sinal que você vai ter hipertrofia. Para a gente fortalecer, eu tenho que ter aquele desconfortinho depois, tá? Agora, se eu treino, por exemplo, perna todo dia, eu não dou tempo do meu músculo descansar. E aí ele não cresce e a chance de lesão aumenta. Então eu tenho que dar pelo menos 2 dias de descanso para cada grupo muscular. Tem pessoas que às vezes treinam o corpo inteiro num dia. E aí ela não vai poder fazer o mesmo treino no dia seguinte. Então já vai ter que dar uma folga no dia seguinte ali, tá? Então por isso que às vezes é importante essa divisão de treino em ABC, ABCDE por grupos musculares. Então se um dia você treina um grupo, dali 2 dias, 3 dias só que você vai poder treinar ali de novo, entendeu?
0: Entendi, Eduardo. Isso aí é importante, essa questão do descanso aí no treinamento, né? E essa intensidade também no treinamento. Porque às vezes a pessoa acha que pegar quanto mais peso, melhor, né, Eduardo?
1: Marcelo, e aí que tá, né? Na verdade, o nosso corpo ele não entende, não sabe ver a carga lá. Na verdade, a gente trabalha com volume. Então, às vezes, se você pegar menos carga, mas fizer mais concentrado o exercício, um pouquinho mais devagar, talvez se aumente um pouquinho as repetições, você talvez tenha um efeito até melhor do que se você pegar uma carga muito grande e fazer muito rápido o exercício e poucas repetições.
0: Ô Eduardo, e a gente está falando tudo isso porque questão de qualidade de vida, né? Hoje, massa magra, músculo é qualidade de vida. Sem músculo, você não consegue subir uma escada, não consegue pegar um neto no colo, não consegue fazer uma, descarregar uma compra, enfim.
1: Marcelo, para você ter uma ideia, em 2024 tiveram vários artigos, vários, tá? Em revistas científicas muito importantes, que eles atribuem hoje a longevidade, que é o que a gente prê, né? A gente quer, né? Longevidade, com saúde. Eles atribuem a longevidade à quantidade de músculo que as pessoas têm na perna, tá? Por quê, principalmente, Marcelo? Não sei se você sabe disso, mas acima de 65 anos de idade, a maior que é a causa de morte é queda dentro de casa. E a pessoa, quando ela está fraca, não tem músculo na perna, ela anda menos, ela faz menos exercício, ela diminui o seu equilíbrio. Então, tudo isso é muito importante, tá? Então, para você que está pensando em qualidade de vida, né? Quer viver bem, quer viver longevidade aí. As pessoas estão tendo filhos cada vez mais velhos hoje, né, Marcelo? Então, tem uma amiga, esses dias teve um filho lá com 42 anos. Falei, gente, se a pessoa com 60, o filho já está com 20 ainda. Então, tem que ter longevidade, né? Se você quiser cuidar do seu filho ali, então o exercício, a atividade física, o se cuidar é muito importante, né? E esse cuidado ele passa principalmente pelos cuidados que você tem também. A gente fala de coluna, Marcelo. O que que eu quero deixar um alerta aqui, né? Normalmente as pessoas só me procuram, a maioria das vezes, quando já está travado. Já aconteceu de paciente chegar lá para mim com cadeira de roda, de tanta dor que ele está. Muito difícil, Marcelo, alguém chegar no meu consultório e falar assim: ó, Eduardo, eu não estou com dor, mas eu estou vendo que eu estou tudo torto aqui. Então, se a gente fizer uma avaliação simples ali no espelho, na sua casa, você vai, observa a simetria, a altura dos ombros, a altura do quadril, e isso pode te dar já um sinal de que tem coisa fora do eixo. E dali, para ter uma lesão e para travar, é um pulo.
0: Porque o corpo vai ajustando, né, Eduardo? Para fugir da
1: Vai.
0: dor, ele vai se ajustando, né?
1: E outra coisa, Marcelo, o nosso corpo ele é muito bom. Ele é muito bem feito, então ele aguenta muita coisa errada. Só que daí a hora
0: Tem
1: que
0: um
1: você
0: limite.
1: machuca, tem um limite. E aí, de repente, às vezes você abaixar para pegar uma moeda no chão é a gota d'água. Só que daí, meu amigo, é muita dor. E aí, muitas vezes, um monte de remédio não funciona. E aí, tudo que você fazia de errado antes, ele começa a te avisar.
0: A hérnia de disco
1: Desde.
0: é limitante, Eduardo?
1: Marcelo, pode ser, mas hoje a gente já viu que não, tá? A maioria das vezes, né? Como é um achado clínico, né? Que você aponta ele lá, você pega o exame e mostra pro paciente, ficou essa verdade que não é uma verdade mais, virou um mito já, tá? Hoje em dia, Marcelo, se a gente pegar a pinda inteiro, quase 90% da população vai ter algum tipo de desgaste na coluna, inclusive hérnia e produção discal, tá? E isso vem acontecendo geralmente por uma postura sentado, uma postura para dirigir, uma postura em pé durante os treinamentos, uma postura na posição de dormir. Imagina, eu fico 6, 8 horas na mesma posição dormindo, né? E aí se eu fico tudo torto lá, né? Por exemplo, barriga para baixo, é muito comum as pessoas gostarem de dormir barriga para baixo. Ninguém dorme com a cara enfiada no colchão. Então a hora que você vira a cabeça para o lado, ou tanto que você já torceu essa sua coluna, imagina todo dia naquela mesma posição. Então você tem que ter uma estrutura, um posicionamento adequado. E aí o objetivo realmente é prevenção, Marcelo. Eu queria acender hoje o alerta aqui, né, essa bandeira da prevenção. É muito importante a prevenção, a gente não está acostumado com isso.
0: Entendi, e isso é muito importante quando você fala de prevenção, né? Hoje o Eduardo está aqui, para quem está na live aí está vendo aí a estrutura do colchão da Eco7, né, da Suprema Colchões, porque também é um detalhe, Eduardo, muito importante com relação aí à saúde, ao bem-estar, da qualidade de vida. Porque você treina bem, né, tem uma boa alimentação, mas o colchão já está com o prazo de validade vencido. É um colchão duro, é um colchão mole demais, é um colchão que já formou aquela barriga, né, que você deita para você sair da cama e abraça, porque ele já não serve. E aí você acaba, Eduardo, lesionando, não é isso?
1: É isso aí, Marcelo. Os nossos colchões, né, da Eco7, eles são o que a gente chama de colchão ergonômico, tá, Marcelo? São dois, três selos médicos atuais agora, que a gente tem um selo novo internacional da Itália.
0: Olha que bacana.
1: A gente tá vendendo colchão na Itália, já vendia nos Estados Unidos, e agora tem um selo da Sociedade de Ortopedia Italiana, que atesta que o produto ele tá tratando e prevenindo. Dor na coluna, dor no ombro, dor no quadril.
0: Não é só propaganda, Eduardo.
1: Não é propaganda, Marcelo. E assim, Marcelo, você me conhece há quantos anos, né? Eu, antes de começar a trabalhar com o produto, eu fui pesquisar, fui testar, comprei o meu primeiro. E, Marcela, é espetacular, sabe? Os resultados que eu tenho tido no consultório de pacientes que reclamavam que todo dia acordava com dor ou que não dormia bem. Poxa, você começa, vai numa rodinha de amigo, começa a bater papo ali. Cara, a maioria...

0: Eu sou pesado, cara. Meu, até hoje, já tem mais de 2 anos.
1: Tranquilo.
0: Você nem sabe o lado que eu durmo, o lado que a minha esposa dorme. Mas o que que é o mais importante aqui? Ele é constituído em camadas de densidade progressiva de espuma. Então, o que que isso faz? Ele deixa o colchão ergonômico, ele se adequa a você. Porque normalmente o que a gente tem por aí, você tem que se adaptar ao colchão. Ah, é muito duro, então eu vou tentar deitar aqui, aí comprime o ombro, você tenta se ajeitar um pouquinho e você não consegue se ajustar. O nosso colchão não, ele se adapta a você. Então, você deitou, ele te deixa alinhado, tá? Então sua coluna vai ficar alinhada. E isso gera conforto. Isso faz com que você mergulhe muito rapidamente no sono profundo, que é o que a gente sempre prioriza, né, Marcelo? Que é o sono reparador. É o sono do descanso, de
1: Isso.
0: produzir hormônios, sabe? Então, essa grande característica aqui, não tem colchão no mercado que faça isso, tá? Então, por isso que a gente tem esses selos médicos, mais os ISOs. Então, isso é o grande diferencial do produto.
1: E essas diversas camadas de espuma, né? Ela tem densidades diferentes aí, porque justamente para que um casal, que o marido pesa aí 95 quilos, a esposa 60 quilos, a diferença de 30 e tantos quilos aí, possa ser corrigido ao deitar. É isso, Eduardo?
0: Exatamente, Marcelo. Como o colchão, ela tem essas camadas, ela se adequa a qualquer pessoa. Então, de acordo com o peso, de acordo com o formato, né? Tem pessoa que às vezes é mais pesada, mas nem é meio quadradona assim, nem tem um ombro muito largo, mas tem gente que às vezes é magrinho, tem um ombro muito largo. Essas pessoas geralmente sofrem de dor no ombro. É muito comum o paciente chegar, nossa, Eduardo, tô com uma dor no ombro. Aí começa a pensar, será que foi academia? Será que foi no trabalho? Daí eu pergunto, mas que hora que você sente a dor? Porque é o que eu costumo dizer, Marcela, a dor é muito imediata, sabe? Nunca vai acontecer de você queimar a mão agora, só dói depois. E a maioria das pessoas sentem dor dormindo. Daí eu brinco, né? Você sonhou que você estava fazendo exercício? Porque não faz sentido, né? Dormindo é para descansar. Então não faz sentido você acordar com dor ou acordar por causa da dor. Então se isso está acontecendo, provavelmente o seu posicionamento mais a estrutura ali do seu colchão não está adequado.
1: Eduardo, isso também resolve aquele assunto de falar assim, ah, eu preciso de uma densidade X, uma densidade Y, resolve esse assunto. Esse colchão aí, por exemplo, comprou, resolveu.
0: Comprou, resolveu, Marcelo.
1: Independente do peso.
0: Independente do peso. Então, a gente tem no site da empresa lá um senhor de, cara, mais de 200 quilos deitando no colchão, né? E atestando o produto, ele deita, o colchão não se deforma, Marcelo. É impressionante, cara.
1: Impressionante,
0: É
1: né?
0: impressionante. A qualidade mesmo, absurda.
1: Entendi. Eduardo, e são vários tamanhos de colchão?
0: Todos os tamanhos, Marcelo. Casal, viúva, solteiro, queen, king e o super king ainda. 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
1: Então tem várias medidas, gente. O colchão também, né, Eduardo? E você também. Um outro detalhe importante é com relação aí ao conhecer o colchão. Então, por exemplo, você vai numa loja, vai ver o colchão, mas deita rapidinho ali, meio constrangido, meio envergonhado, não testa o colchão, leva para casa. O Eduardo já deve ter presenciado isso, da pessoa reclamar, comprei o colchão achando que era comprei gato por lebre, né? E o Eduardo, ele tem a clínica de atendimento na fisioterapia e também junto com a clínica um showroom. Por que o showroom? 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E você lá naquele momento vai testar o colchão. O Eduardo vai dar uma consultoria para você do colchão, falar sobre o sono, forma, você vai falar para ele a forma que você dorme. E aí é diferente, porque você vai de fato conhecer o produto.
0: Marcelo, eu falo com propriedade que já aconteceu comigo, acho que já aconteceu com todo mundo. Eu, antes de conhecer a Cossete, o último colchão que eu comprei, fui numa loja, meio constrangida, e deita em um, deita no outro, aquela coisa meio estranha, sabe? Você não sabe se você põe o pé, se você não põe. E aí comprei, prometeram milhões de coisas para mim lá, Marcelo, e no fim, passou 3 meses, o colchão estava todo deformado. Ele tinha um buraco do meu corpo. Minha esposa ficou pé da vida comigo. Falou assim, olha isso, aí a gente ligou na empresa. Daí eles falaram assim para mim, olha, veja bem, a espuma trabalha. Falei, gente,
1: Não,
0: né? Sabe, é
1: não,
0: enganação,
1: não, não.
0: infelizmente. Então, Marcelo,
1: Você faz um investimento depois, né, e a
0: é
1: espuma
0: outra
1: trabalha?
0: característica que eu quero deixar aqui, né? Dentro das linhas, eu tenho a linha Premium, a linha Relax, cada um tem seu tempo de garantia contra defeito de fábrica, né? Na linha Premium 5 anos, na linha Relax 2. Porém, Marcelo, todos os nossos colchões, eles têm garantia vitalícia de assistência técnica. Como é que funciona isso? Vamos imaginar que daqui 15, 20 anos, senta em contato comigo, oh, Eduardo. Eu comprei colchão, gostei muito, mas não está tão gostoso como era no começo. Parece que ele deu uma mexida aqui, né? Depois de 20 anos, né? A gente manda para a empresa, compromisso da empresa. Eles colocam o seu colchão lá no scanner, eles avaliam se tem alguma estrutura realmente danificada, troca só o que precisa trocar E Marcelo, por 10, no máximo 15% do

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1: Oh,
0: né? É
1: muito,
0: sensacional.
1: muito. 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
1: 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Eduardo, obrigado pela participação. Bom dia, bons atendimentos.
0: Ótima semana a todos aí. Um abraço.
1: 10 e 15.
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Olha, agora são 10h40. 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

0: Olha, agora são 10h50, daqui a pouco tem informações policiais com a Stereo Galvão. Fala, Moacir, Lojas Lupo, fala, Moacir.
1: Bom dia, Marcelo, bom dia, ouvintes. 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Bom dia, Marcelo. Bom dia, ouvintes.
0: Bom dia, Moacir. Aumenta o som, Moacir.

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0: Obrigado aí, Sabrina. 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
2: 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Olá, os trabalhadores da fábrica Novelis aprovaram a proposta de campanha salarial. 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
6: 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Deixa eu ligar aqui o seu microfone aqui. Fala aí, Astério Galvão.
7: O pulso ainda pulsa.
6: DJ Serginho. Astério, 11 horas e 6 minutos. Dá bom dia aí, Astério Galvão.
7: Olha, bom dia, Marcelo Santos. Bom dia, Pindamonhangaba. Bom dia a todos os meus amigos de Arroio dos Ratos.
6: Astério,
7: lá no Nordeste.
6: Bonito demais lá, né, Astério?
7: Desgraçado e feio.
6: Ai, meu Deus do céu. Ô, Astério, o Whitney Houston, eu falo a verdade pra você, né, Astério?
7: Canta muito.
6: Ela cantava igual, do mesmo nível dela, era Gal Costa, né, Astério?
7: A Gal, amo a voz da
6: Gal Costa. Gal Costa, Whitney Houston. Sim, isso acabou também, né?
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6: Essa é boa, hein, Astério?
7: Boa.
6: Ai, meu Deus do céu. Ô, Astério, às vezes eu falo, a Raíssa fala assim: Marcelo, vai tocar Gal Costa hoje? Raíssa gosta também, né, Astério?
7: Adora.
6: Ela sabe, adora todas as músicas dela, ela e o Willian, né?
7: É, o Willian.
6: Ô, Astério, dá um recado, Astério.
7: Olha, deixa eu mandar um abraço lá pro Renato Lopes e também pra minha grande amiga que está agora sentadinha com o radinho ligado.
6: Quem?
7: Ouvindo aqui a programação da Rádio 107.1, né? Que é a Solange. Um abraço aí pra Solange, viu?
6: Solange, um abraço pra você. Dá um recado, Astério.
7: E o Bacana mandou um abraço pra você. 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
6: Ô, Acer, dá um recado, Acer Galvão.
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6: Olha, agora são 11:08, dá o recado da Sérgio Galvão. 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
1: Nossa, é tema de novela, hein, sério?
0: Adoro essa música aí, cara. Toquinho. Alô, Solange, Solanginha.
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1: Parceiro, vou trazer o violão sexta-feira, vamos fazer um toquinho ao vivo aqui.
0: Traz o violão, que o pessoal vai ver.
1: Nós vamos fazer um toquinho essa, que vai chegar ao vivo aqui. O pessoal fala assim,
0: é muito linda essa
1: música. É o Marcelo Santos mesmo? É o Marcelo Santos.
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1: Fazer um samba aqui também, eu, Dominguinho, você aqui.
0: Arruma um pandeirinho pra mim,
1: por favor. Arrumar um pandeiro, viu? Pandeiro, violão, viu? Violão. E vamos fazer um samba aqui com o Dominguinho. Vou chamar o Dominguinho pra vir no estúdio aqui, hein?
0: O Dominguinho?
1: Quem quiser falar comigo, não precisa perguntar. Vai aonde tiver samba, que eu devo estar por lá. Você dá um recado, sério?
0: Olha o recado. 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
1: Dá um recado, Sérgio Galvão.
0: Olha, eu vou falar aqui. Eu não ia falar, mas agora eu vou falar mesmo.
1: Fala então, Sérgio.
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1: Facinho achar o Rude.
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1: Ô, sério, eu vou chamar ele para tocar aqui também na rádio, hein, sério? Rodrigo Viga. Ô, sério, DJ Serginho. Fala pro Serginho montar as picapes dele aqui, viu, sério? Aquelas picapes,
0: as
1: né?
0: As picapes.
1: E vai tocar aqui, viu, sério?
0: Olha.
1: DJ Serginho. Olha, agora são 11h03. 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
0: Pode chamar.
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1: Fazer o cavaco e o Dominguinho vai cantar, viu, sério?
0: Ele vai cantar?
1: Dominguinho vai.
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1: Ô, sério, agora 11h14. Vamos dar início à nossa live aqui, sério?
4: Perfeitamente, Marcelo, perfeitamente.
1: Sumiu também, viu, sério?
0: Tá sumindo, sei, tá de férias, né?
1: Ô, Daniel, Você tá de férias?

0: Daniel?
1: Eu não.
0: Tá sim, porque sumiu, né, sério?
2: Tá, desapareceu, viu?
0: Daniel, e o Corinthians, como é que tá o Corinthians, Daniel?
1: Uma porcaria.
0: Pelo amor de Deus, viu? A partir de agora estamos ao vivo, nossa live aqui no YouTube, no Facebook. Faça o Ctrl-C, compartilhe, comenta e curta a nossa página a partir de agora, viu, gente? Hoje, quarta-feira, tem um sorteio do Combo do Mac. O sorteio do Combo do Mac é nessa quarta-feira no YouTube.

0: Ô, Acero, aí, você falar pra ela pular no fosso, como
1: é que é? É, tem uma frase que o chileno não consegue falar, né? Aí ela, eu conheci ela há bastante tempo, né?
0: 78, né?
1: É, por aí.
0: 78.
1: Aí um dia eu brinquei com ela, né? Porque ela fala, o sotaque dela é arrastado, né?
0: É o espanhol.
1: Espanhol, né?
0: É.
1: Eu falei pra ela, Belkis. Ela falou, ok, que você passa? O quê? Que passa? Olha, repete comigo, cair no poço não posso.
0: Atrapalhou tudo.
1: Vou te dar R$2.000 pra você falar essa frase correta em português. Vou falar então pra você. Cair no poço, no poço. Cair no poço, no poço.
0: Ô, Dominguinho, dá um recado aí, Dominguinho.
2: Sexta-feira, estou aí, hein?
0: Ó, só.
2: Sexta-feira, hein?
0: É verdade.
2: Quero ver esse cavaco chorar.
0: Nossa, meu Deus do céu.
2: Quero ver esse cavaco chorar.
0: Eu tô enferrujado. Machado
2: bateu na madeira.
0: Ó.
2: Cavaco voou, bem longe do pau.
0: Ó.
2: Caiu numa roda de samba. O samba de roda que não tem final.
0: É isso aí, irmão.
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0: Ai, meu Deus do céu. Ô, sério, esse conhece, é sério.
1: Ele sabe tudo.
0: Esse conhece.
1: Dominguinho.
0: Dominguinho é meu irmão, né? Dominguinho, tamo junto, irmão.
1: Gente boa
0: demais, isso aí, né? Dá um recado, Astério.
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0: Faz um pão com mortadela, boa, Astério. Ô, Serginho.
1: Não faz, é. 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
0: Pelo amor de Deus.
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1: Tudo isso já?
0: Serginho tem 30, começou com 5 anos.
1: Fala, possível.
0: Ô Marcelo, manda um parabéns para minha neta Ana Laura, que tá completando 12 aninhos hoje.
1: Ana Laura,
0: que Deus abençoe sua vida, viu? A Hilda. Ô Hilda, abração pra você, viu?
1: Hilda, minha filha.
0: O nosso amigo Diácono Ney. Fala, ô Diácono Ney.
2: Fala, Marcelo Santos.
0: É nóis, irmão.
2: Marcelo Santos, Sérgio Galvão, hein?
0: Sei.
2: Bom dia pra quase boa tarde.
0: Boa,
2: já
0: boa
2: passando
0: tarde.
2: Pra tá dando um toque,
0: hein? Por quê?
2: Sobre a farmácia popular, a farmácia da prefeitura, hein? Ela mudou de local, hein? É, teve, eu pelo menos não tive comunicado algum, tive pra estar pegando medicamento, e não tem medicamento, me disseram, né, que vai estar chegando nessa sexta-feira agora, hein? Nessa sexta-feira, mas nessa já vai pra quase 2 meses, já que eu tô na correria atrás do remédio pra neuropatia diabética, né, e mudaram aqui próximo da Farmaconde aqui, da loja Pernambucanas, em frente com a Pernambucana ali, né? E lá na antiga farmácia lá não tem nenhum aviso na porta, não tem nada. Bastante pessoas lá na porta lá, sem informação pra onde foi, pra onde não foi a farmácia aí. Tá bom? Aí, obrigado pela atenção.
0: É verdade, mas não comunica o povo, daí o povo fica aí sem saber, né, Zé? Porque
1: o povo precisa
0: saber. Ah, mas coisas. Colocou no WhatsApp, no grupo, lá no Instagram. Não, gente, tem que falar na Rádio 107. Não fala na Rádio 107 e o povo não fica sabendo, porque exatamente. A gente fala pra Pindamonhangaba. Então é aqui, Pindamonhangaba, tem que falar aqui. Pindamonhangaba. Aí mudaram lá pra Coronel, se não me fala a memória, Coronel Fernando Prestes, né? Ali ruim pra estacionar, meu Stério. Mas aí.
1: Muito ruim.
0: E aí, numa vez, segundo ouvinte aqui, não informaram lá e tá faltando remédio lá, hein? Tá faltando remédio lá, né?

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2: Olha, agora são 11h20, a série 11h20 dá início às informações policiais amanhã desta quarta-feira. Quem estava lá, Sério Galvão?
3: Olha, logo cedo.
2: Ó, Sério, ó, ponto do olho, ó.
3: Ponto, pegou em pila. É, isso aí é fake news.
2: Não, isso aqui é IA.
3: É IA.
2: Ele faz, o Serginho Ponto do Olho, ele faz aí a... ele monta essa imagem pra gente achar que tem lá no Pão do Óleo. Chega lá, nem café tem, Astério.
3: Não tem nada lá. Não tem
2: nem
3: nada,
2: café lá. Tem lá no Pão do Óleo, viu? Tá
3: pensando que me engana? É, desprovido de cabelo.
2: Pelo amor de Deus. E daí, Astério?
3: Vou trocar o óleo aí hoje, hein?
2: Serginho!
3: Pode esperar que eu vou, hein?
2: Fofo!
3: Fofão!
2: Nós vamos aí, viu, fofo?
3: Cabeça redonda.
2: Ai, meu Deus do céu, viu? E daí, Astério?
3: Onde é que eu tava mesmo? 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
2: Fala, então. Fala, fala.
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2: Maria, viu?
3: Eu fico muito contente.
2: Maria aposentou, né, Zério?
3: Aposentou. Não, voltou já.
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3: Já voltou. 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

0: meu Deus do céu, meu. Dominguinho, Dominguinho manja mesmo, sério.
1: Não é ele que tá cantando, não, né?
0: Não é, mas é como se fosse.
1: É igual.
0: Igualzinho.
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0: Olha, agora são 11h23, Marcelo, bom dia. 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
0: Ô, sério, esse caso aí de estelionato, hein, sério? Vambora, já, daqui a pouco tem horário político, hein?
1: Daqui a pouco tem horário político, aqui, ó, estelionato, Jardim Eloína, a vítima é um rapaz de 27 anos, morador desse bairro. Ele viu na internet o sujeito oferecer. Olha só, gente, olha até onde chega a audácia desses biltres vagabundos.
0: Por quê, sério?
1: O cara querendo trabalhar, 27 anos.
0: Sei, sei.
1: Mora no Jardim Loína. Ele tá navegando na internet e ele viu lá uma propaganda. Você que quer trabalhar com Uber, eu alugo o meu veículo, um Virtus da Volkswagen e tal, que não sei o que, fez uma propaganda lá.
0: Sei.
1: O menino. Menino. O menino de 27 anos falou: vou trabalhar. Vou ligar lá, vou ver se eu consigo esse Uber. E ligou. Ligou lá e o sujeito, o interlocutor, começou um bate-papo com ele. Não, acontece o seguinte, cara. Eu tô alugando meu carro. Eu não quero mais trabalhar de Uber. Não quero mais trabalhar. Eu vou alugar meu carro. Então a proposta é a seguinte: eu preciso de R$1.100 em dinheiro.
4: Hein?
1: R$1.100 no dinheiro.
4: No dinheiro?
1: Será que eu vou ter que repetir de novo? R$1.100 no dinheiro e toda semana. Toda semana você acerta comigo R$377. Então multiplica isso por 4. Vai dar mais de 1.300 aí, sei lá quanto vai dar isso.
0: Não, vamos fazer a conta.
1: Quanto que é essa? R$377 por semana.
0: Vezes 4?
1: Vezes 4.
0: 1.508.
1: Então, esse 1.508 seria o que ele pagaria no mês, no final do mês. Só que ele teria que dar, para poder começar a trabalhar nesse carro como Uber, né? R$1.100. Só que isso aí, gente, é pilantragem. Dos caras, você que tá aí, fica na internet, navegando na internet, viajando na internet.
0: É mesmo, fica, cuidado, viu, gente?
1: Cuidado pra não viajar na maionese.
0: É, na nossa época não tinha internet, não tinha problema.
1: Não tinha nada disso.
0: Não tinha nada disso.
1: Eu vivi, eu não morri.
0: É, sem internet.
1: Não tinha celular.
0: Eu quero saber do ouvinte aqui, se internet mais ajuda do que atrapalha, ou atrapalha mais que ajuda. Fala aí a sua opinião sobre a internet. Fala assim, Marcelo, na minha época não tinha internet, eu era feliz. Não, sem internet não dá pra ficar, Marcelo. Sem internet é importante. Fala aí, manda mensagem que não vou falar no ar aqui, viu, sério.
1: Aí o que aconteceu? O rapaz de 27 anos, achando que estava conversando com uma pessoa idônea, uma pessoa do bem, começou a interagir com ele e ficou acertado, então, que ele faria ali o pagamento. Deu endereço, doutor, vem aqui em casa, pode vir aqui em casa, vem aqui ver o carro está em perfeito estado, é um Volkswagen da Virtus.
0: Virtus é bom, é Virtus, carro bom, é
1: Virtus, virtuoso.
0: O professor André tinha um desse aí.
1: O André tinha um desse, o Virtus, né?
0: Tetinho.
1: Eu conheço o Mirto lá de Moreira, o Virtus não conheço. Aí o que aconteceu? Ele pega e foi convencido a fazer o pagamento, depois de uma longa conversa, ele faz o pagamento caução, tá dizendo aqui, ó. Ele teria que pagar um caução de R$1.100. Ele pegou aí...
0: É isso?
1: Foi, 1.100. Ele fez o 1.100. Aí ficou acertado o seguinte: ele ia pegar o carro, ia começar a trabalhar, e toda semana ele depositaria para esse vagabundo 377.
0: Aí ele falou assim: é um bom, né, sério? Bom negócio.
1: Eu corro atrás do trabalho.
0: Dá para virar, 300 e pouco por semana?
1: Exatamente, 377, né? Só que a partir do momento que ele fez o calção de 1.100, acabou, filho. Perdeu. Perdeu o dinheiro. Ele tá conversando com o estelionatário. O cara não tem carro, não tem coisa nenhuma. Ele viu uma fotografia na internet.
0: Ai, meu Deus.
1: Aí o cara convenceu ele a fazer o pagamento calção de 1.100. E disse a ele, ó, toda semana você acerta comigo direitinho, viu? 377.
0: Meu Deus do céu.
1: Por favor, que eu preciso de dinheiro. Aí o garotão de 27 anos acreditou na conversa.
0: No 171?
1: No 171 violento e ficou sem o R$1.100.
0: Perdeu. Olha que tormento. Hoje, se você vai vender alguma coisa na internet, de fato, vender de fato, parece uns 15 telanatários atrás do negócio. Cara, posta alguma coisa lá pra você ver. Posta lá uma geladeira, um fogão, um carro, você tá vendendo, uma moto. É um tormento, não tem sossego mais, viu, Sérgio? Olha, agora são 11h28, gente. Lembrando que no próximo dia 31, viu, gente? 31 de outubro. Vem aí o primeiro congresso de varões da Assembleia de Deus, Missão Taubaté, Portas Amarelas, no bairro do Araretama. Um congresso para homens que fazem diferença. E tem presença confirmada do cantor Giovanni Brazaviva, diretamente no Rio de Janeiro. Dia 31 de outubro, você tem um encontro marcado no Centro Comunitário do Araretama, na rua General Rui de Andrade Costa, número 56, 18h30, dia 31, no Centro Comunitário do Araretama.

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2: Ô, Sérgio, a participação do ouvinte dizendo o seguinte: ô Marcelo, celular é bom por um lado, ruim pro outro, viu? A Estela. Eu acho que eu viveria bem sem celular, porque o ser humano se acostuma com tudo, né? É verdade, sério. O celular costuma ser, nós nunca vi, nós crescemos sem celular.
3: Não existia celular na nossa época.
2: Tinha celular, né? E vivia.
3: Você lembra quando saiu o primeiro celular? Lembro. Parecia um tijolo?
2: Motorola gigantesco, assim, parecia um tijolão.
3: Lá em Moreira César inteirinho, só Amaral tinha.
2: Amaral era fera.
3: O Amaral vendia o aparelho.
2: Isso.
3: E ele tinha um e colocava no bolso e ficava gritando. todo mundo ficava olhando pra ele assustado. Alô?
4: Ei!
3: Ô, Nivaldo, como é que tá as coisas por aí?
2: Pra todo mundo ver, pra né, Sérgio?
3: Todo mundo vê que ele tinha o raio do celular, parecia um tijolo, tá?
2: Ô, Marcelo, pede pra Sérgio o telefone do moço que conserta pneu aí, por favor. Do bacana lá, do bacana que conserta pneus, viu?
3: Do meu.
2: É.
3: Já que eu passo aqui, já.
2: Ô, Sérgio, agora são 11h30. 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Programa.

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2: Marcelo, esse caso de estelionato.
3: Marcelo, deixa eu passar aqui o bacana.
2: Deixa eu achar a moça aqui, calma aí só um minutinho. Agora eu perdi
3: o bacana.
2: Agora eu preciso encontrar aqui a moça que pediu o WhatsApp do contato. Pode falar, sério.
3: Olha, o bacana auto-socorro aí de moto, furou o pneu da moto, furou o pneu do carro, onde você tiver, o bacana vai atrás de você. 992-33-3562. E ele é rápido, ele é ligeiro, tá? Então, um abraço aí pro bacana. 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
2: Olha, agora são 11h34, Astério.
3: Perfeitamente.
2: Astério Nato?
4: Olha, agora, Marcelo, nós vamos falar aqui de um furto, né? Um furto que aconteceu exatamente aonde? No bairro das Campinas, viu?
2: Bairro das Campinas?
4: Bairro das Campinas. O que acontece é o seguinte, gente, esses desocupados que não trabalham...
2: O dia inteiro olhando pro teto?
4: Vagabundos, né? Que não prestam pra nada, fiscais da natureza, tá? Fica só pegando coisa alheia. A vítima é um homem de 41 anos, ele foi até a delegacia de polícia aqui de Pindamonhangaba, lá no primeiro DP, e disse o seguinte, mora no bairro das Campinas, e que de madrugada entraram na serralheria dele, tá? Mediante acesso pelo telhado, subiram o telhado, retiraram as telhas e entraram nessa serralheria. E retiraram de lá toda a fiação. Tiveram tempo.
2: Jesus
4: amado. De madrugada, quietinho, né? Corta aqui, corta ali, tec, tec, tec, tec, foi cortando. E ele diz aqui o seguinte: não é a primeira vez que fazem isso com ele lá na serralheria. Então, os caras já estão acostumadinhos a furtar a fiação aí da serralheria, viu? Uma hora a casa cai. Uma hora a sua marmita vai azedar.
2: Uma hora cai porque fica pegando as coisas dos outros, né, Sérgio? Subindo no telhado, arrancando a telha, tirando tudo do lugar lá, rouba o fio, ainda larga o buraco lá, chove, molha a laje. Quando não tem laje, cai dentro da casa. Pelo amor de Deus.
4: Que eu acho incrível?
2: O quê? Fala, Sérgio.
4: Carpinar o quintal, um vagabundo desse não quer.
2: Fazendo sessão de descarrego lá no bloco de socorro da minha amiga Maria, também não quer também.
4: Não quer. Carregar um caminhão de pedra também não quer.
2: Não quer também.
4: Na pá, não quer também. Carregar um saco de cimento nas costas, não quer.
2: Não quer.
4: Então vai, vamos falando.
2: Calma, Sérgio. Ô, louco, pelo amor de Deus, viu? Ô, Serena, Domingueira da Ferroviária, tocava essa música, ó.
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2: Do jeito que a coisa vai, Boteco do Arlindo vira drogaria. Isso aí tocava na Domingueira da Ferroviária, viu, Astério? Anos 80, hein? Anos 80. Serginho não ia, não.
4: Não ia?
2: O Serginho? Ah, não ia. O pai dele não deixava. O avô dele tocou com o meu pai, viu, Astério? Na banda Euterpe, viu?
4: Euterpe?
2: O Doca. Doca Pires, viu? Doca Pires tocou com o meu pai na Euterpe.

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2: Olha, agora são 11h37, a sério, ô Marcelo, saiu fora, quem veio?
3: Quem saiu?
2: Não, a rata no ar, não sei, acabou a energia lá na torre, mas eu acho que não. Cadê o William? Cadê a Raíssa? Sumiu a Raíssa. Sumiu a Raíssa, sumiu o William, não tem ninguém aqui. Ô Raíssa, ô Sidney. Fala pra Raíssa ficar no estúdio, Sidney. Vai lá pro Sidney do Maricável, sério.
3: Ô Marcelo. Sumiram. 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
2: Esse caminhão não tem mais também, você. Nunca mais vi.
3: Eu também nunca vi.
2: Nunca mais vi esse cara.

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2: Olha, agora são 11h40, ô Carlão. Fala aí, Carlão.
3: Ô, Carlão. Oi, Marcelo.
2: Fala, filho.
3: Bom dia.
2: Bom dia.
3: Bom dia, Sérgio.
2: Bom dia.
3: Ô, Marcelo, saudade do ferroviário, rapaz.
2: Eu tinha também, viu?
3: Eu fui encarregado da segurança do clube, na gestão do Devair inteirinha. Desde o primeiro dia.
2: Sim.
3: Até o último dia.
2: Sei, sei.
3: Tempo do Celso.
2: Celso.
3: Ô, gostoso, rapaz.
2: Era bom mesmo, Carlão.
3: Eu sinto saudade, viu?
2: Também.
3: Você sabia com quem você lidava.
2: É verdade. Antigamente era bom mesmo.
3: Hoje não, hoje mudou tudo.
2: Mudou tudo, Carlão.
3: Bom dia.
2: Um abração pro seu, Carlão. O Devair, o Astero conheceu também, o saudoso, doutor Devair Gonçalves de Araújo.
4: Eu tinha um programa com ele lá em Moreira César, lá no Reclamos do Povo.
2: Tá? É, doutor Devair Gonçalves de Araújo, gente da melhor qualidade.
4: Era o único que fumava dentro do estúdio do Isaur, o Isaur ficava quietinho, falava nada.
2: Olha, fala aqui do sorteio aniversariante no mês, no final desse mês, um sorteio, viu, gente? 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
2: Parceiro, manda um abraço lá ao Marinho Mecânico, nosso amigo Marinho Mecânico.
3: Ô, Marinho, tô precisando...
2: Tá meio injuriado lá, rapaz.
3: Tô precisando visitar o Marinho lá, rapaz.
2: Ele tá meio injuriado lá por causa do Corinthians, rapaz.
3: Tá com a cabeça inchada também, né? Não vai, viu? Vai, Corinthians! Não vai.
2: Eu não entendo, Marcelo, eu não entendo o Corinthians contratar um treinador.
3: Todo mundo embora, treinador embora, todo mundo, comissão técnica.
2: Ele trouxe um treinador que faz 7 anos que não trabalha, Zé.
3: O cara vai chegar e vai perder de novo.
2: Ô, Marinho!
4: Sou praieiro, sou guerreiro.
2: Ô, sério, ontem morreu o Netinho, né, rapaz? Netinho, que pena, né?
3: Fiquei com muito sentido.
2: Verdade.
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2: Olha, agora são 11h43. Ô, Marcelo, aqui é o Eduardo do Andrade. Manda um abraço para o meu pai, o Eduardo, fiscal da prefeitura. Eduardo, bração pra você.
3: Alô, Eduardo.
2: Foi aniversário dele ontem, que Deus abençoe sua vida.
3: Parabéns.
2: Marcelo,
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5: Kiko!
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3: Vou levar o Zuzo qualquer dia no carro dele.
2: Você vai ver só, o Kiko vai levar nós lá em Bom Conselho do Papacaça, ele falou.
3: Zuzo caga em 5 segundos e dá uma cagada. Vou levar ele no carro dele lá.
2: Aí não.
3: Não pode.
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3: Aconteceu comigo em Moreira César, o Mano é quem pinda. Aí eu falei, mas como é que eu faço? O carro não pega? Falei, aguenta um pouquinho aí que o menino tá chegando.
2: Ele é top mesmo.
3: Mandou a bateria novinha pra mim lá.
2: Olha, fala aí, Marinho, o Marinho mecânico, olha o testemunho aqui da ouvinte, ó.
4: Bom dia, Marcelo Santos, que é Dulce Crispim. Marcelo Santos, falar do Marinho mecânico é uma benção. Pois muitos anos eu tenho mecânico no meu carro, até quando até eu perdi a visão. Mas o Marinho, eu ensinei de mecânico só dirigir no meu carro.
2: Ah lá, viu?
4: Bom dia, Marcelo.
2: Viu?
4: Astênio.
2: Astênio. É o seguinte, olha.
4: Astênio. Boa tarde pra você, bom dia.
2: Bom dia.
4: Um abraço pra você, tá? Fica com Deus.
2: Amém. Tá vendo? O Marinho mecânico é bom mesmo, viu?
3: Ah, pra mim é um dos melhores mecânicos de Pila Manhangá.
2: Honesto, viu?
3: Arruma de verdade.
2: Ô, Astênio, nós estamos aonde, Astênio, na tarde?
3: Nós estamos no Ramos Ribeiro Jardinagem.
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2: Olha, agora são 11h47, Astério, esse caso de estelionato, hein, Astério?
3: Olha, Marcelo, aqui foi o seguinte, ó. A vítima, olha só, gente, pelo amor de Deus, presta atenção, aumenta o volume do rádio aí. O nome dele é Valdemar. Aumenta o volume do rádio. Uma senhora de 66 anos, ela mora aqui no Alto Cardoso. Ela diz o seguinte lá na delegacia, lá no primeiro DP, né? Ela recebeu no WhatsApp dela. Presta atenção, gente. Ela recebeu no WhatsApp dela dizendo que ela tinha ganho um voucher. Tem um Walter e tem um voucher. Um voucher para compras em um supermercado. Valor alto, hein? Ela tá lá na casa dela, recebe essa informação. Parabéns, a senhora
2: ganhou
3: um voucher. E
2: ela achou que tinha ganhado mesmo, né, Zé?
3: Ah, ela tinha ido, inclusive, no supermercado. Só que os caras são lisos, são malandro, tá? Eles ficam só observando ali as cobaias, né? A senhora ganhou um voucher do supermercado tal. E a senhora precisa ir lá pra retirar. Ah, vai uns dois carrinhos, viu?
4: Hein?
3: Uns dois carrinhos cheios.
4: Quanto? Dois carrinhos cheios!
2: Louco, Astério, louco!
4: Vai comer uns dois, três meses!
2: Louco!
3: Ela ficou emocionada, né? Falou, meu Deus do céu, ganhou o Walter, não, voucher. Aí ela pega e interage com o vagabundo, o ordinário, fedido, fedorento. Ele fede mais que seis gambá dentro de um saco.
2: Quanto?
3: Seis.
2: Ô, louco, seis.
3: Fedorento, né? Bernento, bicho de matar com o pé.
2: Bicho de matar com o pé?
3: Barata, hoje eu matei uma logo cedo. Aí o que aconteceu? Ela acreditou na história do voucher, 66 anos. Só que o fedorento, o Bernento, né, começou a pedir dados pra ela, dados pessoais. Ó, a gente precisa saber onde a senhora mora e tal, e coisa e tal, porque nós vamos entregar pra senhora também a compra, viu?
4: Hein?
3: Vou entregar, nós vamos entregar pra senhora.
2: Além de ter ganhado, vou entregar também.
4: A gente entrega.
2: Vai entregar, né, pra você.
4: Porque é muita mercadoria, é muita compra.
3: Ela acreditou, começou a passar os dados pessoais dela todinho, passou tudo. Aí, como se não bastasse, o Bernento pegou e falou pra ela assim:
4: agora só falta a senhora abrir o link, viu?
3: Abrir o quê? O link! Aí encerra. Ela pega e abre o link. Quando ela abre o link e passa dados pessoais, se ela tivesse na conta dela 10 mil, 2 mil, 5 mil, teria tirado tudo. Como ela só tinha R$ 1.748,87, o pessoal perguntou pra mim na rua: centavos, tá com a língua presa?
2: Centavos?
3: Tá com a língua presa? Falou, não, é um amigo meu vizinho, Joaquim Bomba, que agora é pintor profissional. Ele que fala assim, ó, deu R$ 1.748,87. Então é ele que fala assim. Então o prejuízo dela foi esse aí, ó, Marcelo.
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2: Ô, Sério, mais um caso estelionato, né, Sério?
3: Esse é de fazer em pé.
2: Por quê?
3: Quer fazer em pé, você faz, quer fazer sentado, você faz. Mas esse é de fazer de pés, como diz lá no norte.
2: O que aconteceu?
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2: Olha, agora são 11h54, Astério, esse caso é estelionato, hein, Astério?
3: Olha, gente, é impressionante, né? Impressionante como esses estelionatários, eles mudam o esquema de trabalho deles. Olha só o que aconteceu. Um senhor de 66 anos, ele mora no Andrade, ele diz na delegacia que viu uma empresa de nome Top Higienização e Tapeçaria. Até aí tudo bem. Top Higienização e Tapeçaria. A vítima tem um sofá de 2 e 3 lugares. Precisava fazer uma reforma nesse sofá.
2: Sei.
3: Pegou o telefone, é de aqui de Pinda, do Andrade. A vítima, 66 anos. Pegou e ligou. Alô? Orlão? Ah, é o seguinte aí, eu tô vendo aqui a propaganda Top Higienização e Tapeçaria. É aqui mesmo. Tô falando de onde aí?
4: Aqui é o Tremembé.
2: Hein?
4: É de onde? Tremembé!
2: Lá na terra de Santo Capelete, é sério?
3: Santo Capelete Manfredini.
2: Tá lá em Tremembé.
3: E o Ribas tá, o Ernesto tá trabalhando lá escondidinho, ouvindo a gente, pensa que eu não sei. Pensa que eu sou bobo. O Ernesto Ribas, voltou a trabalhar.
2: Mas por que ele fala que nem carioca, Zé?
3: Ele nasceu.
2: No Rio, né?
3: Nasceu
2: no Rio.
3: Entre as Taipas e Moreira.
2: E fala igual, e carioca, ele fala carioca, né, Zé?
3: Aí junta a turma dos Caveira, tudo numa confraternização, todo mundo lá, ele pega assim, ó, o negócio é o seguinte.
2: Meu irmão.
3: Passar e fecha a porta, por favor. Fecha a porta. O cara nasceu nas... Ô, Maurício, você não fala assim não, né, Maurício Ribas? Ah, louco, cara.
2: Pô, sério, daí, sério.
3: Aí ele pega, liga e conversa com o indivíduo do Top Higienização e Tapeçaria. Falou, tem um sofá, que eu amo o meu sofá, de 2 e 3 lugares. E pois não, o que você quer que faça? Eu quero que faça uma reforma nele. Eu posso ir na sua casa? Pode sim. Mas faz o orçamento aí, qualquer coisa. Você já leva o sofá aí pra sua tapeçaria aí. Olha, eu vou aí, vou ver, e qualquer coisa, já vou com o caminhãozinho. Fica em R$1.900, viu? Pelo que você falou, a foto que você mandou aí, R$1.900. Você vai pagar em 5 vezes de 380 merréis. Pô, 5 vezes? É, dá pra fazer pra você. Mas primeiro, você tem que pagar primeiro. Eu pago primeiro então? Faz em 5? 5 vezes. Então é o seguinte, pode pegar aqui, pode pegar o sofá e de 2, 3 lugares, pode fazer o trabalho, eu pago primeiro então. Reforma total, né? No de 2 e 3 lugares, total? Total, fazer, vai ficar novo de novo. O cara vai lá, pega o sofá dele, ó, veio aqui em Pinda.
2: Não, pera aí, a pessoa veio e pegou
3: o sofá.
2: Veio
3: aqui em Pinda
2: e pegou o sofá.
3: Porque ele mora aqui no Andrade.
2: E acertou o valor tudo.
3: Acertou o valor de 5 vezes de 380, tem que pagar a primeira, né? Levou o sofá. Quanto que dá 5.380 no cartão?
2: 1.900.
3: Pois é o valor do que ele falou do orçamento. Ele veio aqui, pegou o caminhãozinho dele lá, pegou o sofá e levou lá pra Tremembé. Ô, Capelete! Não leva nesse cara, não, hein?
2: O Santo Capelete tá lá em Tremembé, meu sério.
3: Santo Capelete, meu Fredinho, o café que ele mandou, que você
2: viu?
3: Me deu.
2: Viu,
3: cara.
2: Né? Viu?
3: Eu não deixo ninguém tomar esse café. Eu comprei um café mais barato e eu só tomo de manhã.
2: Do Santo Capelete.
3: Do Santo Capelete Manfredini. Que café gostoso.
2: E daí, Astério?
3: O que aconteceu foi o seguinte. Ele pagou a primeira, o cara levou o sofá e disse que tal dia iria entregar. O tal dia chegou. E nada de telefonar, nada.
2: Não recebe nada. Ligação mais, mensagem não chega mais.
3: Não conseguia ligar.
2: Ele esperando o sofá.
3: O sofá não vinha nunca, já tinha pago a primeira. E fez no cartão em 5 de 380.
2: Já passou as parcelas tudo, já pagou.
3: Pagou. Aí ele falou assim, mas não é possível um negócio desse. Alô, Zé da Boy, um abraço pra você, Zé da Boy. Aí ele pegou, falou, vou lá. Eu moro em Pinda, pertinho. Eu vou lá. Ah, olha lá, pensou que sou bobo? Ah, palhaço? Não sou palhaço?
2: Não!
3: Aí pegou e foi lá, no endereço. Você não sabe o que aconteceu quando ele chegou no endereço.
2: Ele pegou o endereço, lá em Tremembé, falou, vou pra lá, pertinho. Rua número, rua tal, número tal, vou lá. Chegou lá na rua, no endereço daí.
3: Você não falou o que aconteceu.
2: que aconteceu?
3: Vou falar semana que vem.
2: deixa quieto. Aí, Leicester, ó.
3: Chegou aí.
2: Chegou, filho.
3: Esse é o puro creme do
2: puro milho creme verde, esse camarada, viu? Ele é o cara.
3: Ele é
2: o
3: pra
2: cara,
3: mim é uma joia, né? Se derreter, dá um anel.
2: Aí, daí, Leicester, ó.
3: Chegou lá, não tinha nada lá, o cara foi embora.
2: Ué, mas e o sofá? O cara
3: pegou o sofá, tudo que tinha lá dentro, devia ser alugado, ponto.
2: Tchau, Pardal?
3: E tchau, Pardal, levou, ele pagou, olha só, pagou R$1.900 e ele perdeu o sofá.
2: Meu Jesus.
3: Tá vendo como é, até que ponto chega os estelionatários? Se você não tiver cuidado, não tomar muito cuidado, você fica sem o bem.
2: Alô, bem.
3: Fica sem o bem.
2: Ó, sério, vamos fazer o sorteio que o combo do Mac saiu para Helena Alves. O combo do Mac saiu para Helena Alves. Vambora, sério.
3: Tá na hora. Ó, amanhã a gente volta com muito mais informação. Tchau.
2: Olha, o Senhor é meu pastor e nada me faltará. Se Deus é por nós, quem será contra nós? Operando Deus, quem impedirá? Que a graça, a comunhão, a virtude, as duas consolações, o Espírito Santo repouso estejam presentes em cada vida, hoje e para todo sempre. Deus abençoe sua casa, Deus abençoe sua família, Deus abençoe o seu trabalho, Deus abençoe a sua saúde, Deus abençoe a sua saída e a sua chegada, em nome santo e poderoso de Jesus. Vambora, sério!
3: Vai!

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decisão acabaram de cumprir a lei, cedendo espaço para propaganda eleitoral gratuita. Na internet, big techs estrangeiras não têm essa mesma obrigação e podem receber para impulsionar propaganda eleitoral. Inclusive,

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Meio-dia e 14, muito boa tarde para você que está aí na sintonia da 107 FM. Começando mais uma edição do nosso quadro Pergunta que a Doutora Responde, dessa quarta-feira, 14 de outubro de 2026. E hoje vamos falar sobre um assunto que muita gente evita, né? Muita gente evita falar sobre isso, sabe o quê? Herança, inventário, direitos dos herdeiros. Porque, minha gente, quando uma pessoa querida vai embora, quando ela parte, quando ela falece, além da dor da saudade, muitas vezes a família precisa enfrentar uma série de dúvidas e de preocupações. Quem tem direito à herança?

0: se é obrigatório fazer inventário, se a viúva tem direito a tudo, tudo mesmo. E quando um dos filhos quer ficar com a casa, como é que fica, né? E são perguntinhas que fazem parte da realidade de muitas, muitas famílias. E para nos ajudar a entender tudo isso, a gente recebe hoje a advogada doutora Marina Penina. Doutora, seja muito bem-vinda novamente à nossa programação, ao Pergunto que a Doutora Responde. Bem-vinda, boa tarde.
1: Boa tarde, Marisa. Obrigada. É sempre um prazer estar aqui, né? Não só com você, mas com todos os nossos ouvintes aí.
0: Muito bem. E olha, eu sempre digo uma coisa, viu, doutora, e eu quero repetir. A cada programa aqui é do Pergunto que a Doutora Responde, que é um serviço de utilidade pública, né? A falta de informação pode custar muito caro, né, doutora?
1: Com certeza, com certeza. Em diversos tipos, né? Diversos direitos aí que a gente vai conversando. Mas especificamente, até nessa parte de herança, se custar caro, vai ser caro mesmo.
0: Verdade, às vezes uma família aí passa anos e anos, né, um tempão sem resolver aí uma questão de herança, simplesmente por não saber por Sim. onde começar, né?
1: E acontece muito.
0: Verdade, e é justamente por isso que existe o nosso quadro, Pergunta que a Doutora Responde, toda quarta-feira, sempre trazendo muita informação de qualidade para você, tá bom? Então, você pode mandar sua perguntinha aqui pra gente também no 987-03-7458. Anota aí e manda, gente. 987-03-7458. Bem-vinda também a Malu, que tá aqui registrando tudo lá do marketing. E para você que não vai ter tempo de ouvir o programa tá nas redes sociais, não é isso, doutora?
1: Isso, em todas as nossas redes, tanto no Instagram, no TikTok, no YouTube, tem o programa completo também. Então, se perder alguma coisa aqui, se quiser revisitar também alguma coisa que a gente conversou, tá tudo lá, Mendes Esclarece.
0: É isso mesmo, olha, vamos então falar sobre inventário, sobre direito das sucessões, sobre as dúvidas mais comuns entre a população sobre herança e realização de inventário. Doutora Marina Penina, quando uma pessoa morre, quando ela falece, vai embora, é obrigatório fazer o inventário?
1: É obrigatório, sim. Se a pessoa faleceu e ela deixou bens, né? Sejam bens como imóveis, veículos, ou até mesmo se ela deixou somente valores, né? Então, valor de benefício que não recebeu, valor em banco, né? Valor de investimento, tem que ser feito inventário para poder regularizar e receber tudo certinho.
0: Certo. E é possível fazer inventário sem entrar na justiça, doutora? Aquela coisa, eu vou lá, vou resolver sozinha. Tem como?
1: É possível. Ah. A gente não precisa necessariamente ir para a justiça. Sempre vai precisar de um advogado para acompanhar, para conferir tudo. Mas, em alguns casos, a gente consegue fazer no cartório, né? No cartório de notas, hoje é possível fazer inventário. E costuma ser uma alternativa muito mais simples, mais rápida e até mesmo mais barata. Mas, para a gente poder fazer no cartório, tem que seguir ali alguns requisitos. Então, todos os herdeiros têm que estar de acordo com a partilha. Se houver algum conflito, se houver alguma discordância ali do que está sendo partilhado ou da forma, né, da proporção ali de cada um, aí não dá para fazer no cartório, aí tem que ser na justiça. E todo mundo tem que ser capaz, né? Então, se tiver alguém interditado, alguma coisa nesse sentido, a gente precisa primeiro de uma autorização judicial para poder fazer no cartório. Mas dá para fazer e costuma ser muito mais simples.
0: Muito bem. Quem tem direito à herança é o marido, a mulher, a companheira, o cônjuge, no caso, ou os filhos, doutora?
1: Normalmente os dois, tá? Então, se a pessoa era casada, né, ou tinha uma união estável e deixou não só o companheiro ali, cônjuge, como também filhos, na grande maioria dos casos, todo mundo vai receber a sua parte, né? O que a gente tem de diferença quando tem companheiro, quando tem esposa, é que a gente precisa ver daí qual era o regime dessa relação, né? Porque dependendo da forma ali, do regime do casamento ou da união estável, a viúva, né, viúvo, vai ter uma proporção diferente da herança, né? Alguns casos, dependendo ali do regime, se já for uma comunhão, né, parcial ou até mesmo total, essa viúva pode receber um pouquinho mais do que os filhos. Se não, a gente partilha ali. E se não tiver nem viúvo, nem filhos e tudo mais, segue ali uma linha, né, que a lei prevê certinho, de quem serão os próximos herdeiros. Então, se ainda tiver os pais vivos ou então irmãos, né, é sempre por eliminação. Sempre os mais próximos primeiro e vai indo até encontrar um herdeiro.
0: Doutora Marina Penina, advogada especialista em herança e também partilha de bens. Estamos falando sobre esses assuntos que são interessantíssimos, importantes para você ficar bem orientado, bem esclarecido. Tem um ouvinte aqui que não quer se manifestar, não quer se identificar, aliás, e está tudo bem, está tudo certo, não precisa se identificar, a gente preserva aí também, claro, a sua identidade, tá bom? Ele quer saber, que não tem nada a ver com o assunto aqui, doutora, mas se você puder aí responder para ele, ou então já passo o contato aqui para outras advogadas, né? Ele está perguntando até quando ele é obrigado a pagar, né? Até que idade ele é obrigado a pagar a pensão pela lei, pensão alimentícia.
1: Tá, obrigado, ouvinte. Vamos lá. Se essa pensão é para filho, né? A regra é ou até os 21 anos, 18, aliás, primeiro, né? Com 18 anos, a pessoa deixa de ser menor de idade. Deixando de ser menor de idade, o que a lei entende é que ela não é mais automaticamente dependente dos pais. Então, fez 18 anos, tem condições de trabalhar, de se manter, né? E a pensão pode ser, então, revista, até mesmo cortada, né? Isso já encerra. Mas, se o filho, ali, até os 18, aliás, após os 18, estiver recebendo, estiver estudando, então, um curso técnico, um curso superior, né? Aí o pai pode continuar, né, pagando, vai ser obrigado a continuar pagando enquanto a pessoa se mantém estudando, tá? No limite de 24 anos. Então, se chegou nos 24 anos, continua estudando, mesmo assim já pode encerrar a pensão, tá? O limite ali de idade é até os 24, se estiver estudando.
0: Certo, mas para isso precisa uma orientação, né, uma isso, pessoa especializada.
1: Com certeza.
0: Para esclarecer, ou ele simplesmente para de pagar e está tudo bem, tudo certo.
1: De forma alguma. A gente até já comentou em alguns outros programas, né? Caso o ouvinte queira dar uma olhada aí nas nossas redes, tem um programa só específico dessa parte de alimentos. Não encerra automaticamente. E parar de pagar do nada pode dar problema, ele pode ficar devendo esses valores. Precisa de uma decisão judicial no processo, estabelecendo ali que encerrou o período de alimentos, tá? E a gente chama isso de exoneração. Então, a exoneração é o que vai definir que ele pode parar de pagar. Enquanto não tiver essa decisão, tem que pagar, mesmo enquanto ali se discute se vai parar ou não, se vai diminuir, né, se for o caso, enquanto isso tem que ir pagando. Então, precisa de um advogado, precisa ver certinho ali qual que é a situação, né, juntar a documentação certinho e aí fazer esse pedido. Não pode parar de pagar do nada.
0: Tá vendo, gente? É por isso que existe, né, profissional, existe sempre um especialista para cuidar junto com você, para te orientar, para te encaminhar, para te esclarecer muitas dúvidas. É sempre importantíssimo a gente valorizar a orientação de um especialista. Nesse caso, doutora Marina Penina, especialista aí no segmento, então, de herança, né, de partilha de bens. Tem uma coisa muito importante que eu gosto de destacar também. Quando o assunto é direito, não adianta você seguir o conselho aí do vizinho, do parente, daquela pessoa, né, que é amiga, que diz que sabe de tudo. Cada coisa, gente, tem as suas particularidades. Quer dizer o quê? Que cada caso é um caso. E é sempre muito importante, né, procurar um profissional qualificado, que conheça a lei, que possa orientar você corretamente, não é isso, doutora?
1: Exatamente. A gente costuma ouvir, né, bastante história de funcionou tal coisa para o meu primo, para o meu parente, para vizinho, então, mas é diferente. Cada caso é um caso e não importa o assunto. Precisa ver certinho qual que é a sua história, né? Seja para uma parte de aposentadoria, seja algo relacionado à família, consumidor, cada caso é um caso, tem um caminho certinho para seguir.
0: Certo. O marido ou a esposa tem direito à metade dos bens quando o companheiro falece? Tem perguntinha aqui da Eduarda, do centro da cidade.
1: Obrigada, Eduarda. Vamos lá, a gente até comentou um pouquinho, mas nem sempre o viúvo, viúva vai receber metade, tá? Isso acontece quando o regime de bens da união ali, do casamento, da união estável, estabelece que a pessoa já tinha direito. Nesse caso, entende-se que durante o período ali dessa união, o que foi adquirido em conjunto já é metade da pessoa que fica em vida, né? Então, nesse caso, ela já tem metade. A gente não partilha o bem inteiro, tá? Mas isso, então, vai depender do regime de bens, tudo certinho. Precisa ver qual que é o caso, né? E se não for o caso de meação, que é essa metade de tudo, aí vai receber conforme a lei, né? Conforme os outros herdeiros que tiverem. Se tiver filhos, se tiver, enfim, outros herdeiros ali até estabelecidos por testamento. Então, vai caso a caso, a gente precisa ver qual que é o regime.
0: Tá, tem um ouvinte aqui pedindo o WhatsApp da Marisa, não é da Marisa, é da Marina, não é isso? Tá bom, Patrícia, passei aí para você, viu? É o 987037458 para você que tá pedindo. 987037458, doutora Marina Penina, e quem que vive em união estável também tem direito à herança quando o companheiro falece?
1: Tem sim, tem sim. A gente tem dois tipos, né, da união. Ela pode já ser formalizada, se a pessoa já fez uma escritura pública de união estável, mas muitas vezes a gente sabe que isso não é feito, né? Vive junto a vida inteira ali, às vezes 20, 30 anos e não fez a união. Não tem problema. Havendo comprovação, né, daí nesse caso a gente vai precisar juntar a documentação que comprove essa união, né, o período dela, tudo certinho. Mas mesmo tendo, o companheiro, ele sempre vai ter direito, tá? Companheiro e cônjuge, né, esposa, marido, tem o mesmo direito, sendo casado ou não sendo casado. O que vai depender ali é se vai precisar comprovar essa união ou se já tem comprovação dela antes, mas sempre tem direito.
0: Tá, tem também uma situação aqui que eu acho que vai interessar muita gente. Agora são 12 horas e 26 minutos para você que está ligando o rádio agora. Esse é o programa Pergunta que a Doutora Responde, toda quarta-feira a partir do meio-dia, logo depois aí do programa Perfil com Marcelo Santos e Astério Galvão. A situação é a seguinte: um dos filhos pode ficar com a casa deixada pelos pais?
1: Pode, pode sim. Se todos os herdeiros estiverem de acordo, melhor ainda, né? Mas a gente precisa sempre regularizar essa situação. Então, se um quiser ficar com a casa ou de forma provisória ali, né? Dá para fazer um contrato de locação, tá? Porque tendo mais de um herdeiro, todo mundo tem direito a usar aquele bem, aquele imóvel, né? Então, todo mundo precisa ser garantido que todo mundo vai estar usufruindo da mesma forma. Então, se tiver um só morando na casa, tem que fazer ali uma locação certinho e repassar para os outros herdeiros um valor correspondente, né? Um valor que seja ali como se fosse um aluguel. E se for o caso ali da pessoa tá querendo comprar, né, ficar com a casa só para um herdeiro depois, também não tem problema. A gente precisa só verificar se os outros herdeiros estão de acordo e o que que vai ser feito, se vai ser comprado, se eles vão ceder a parte deles, né? Mas não tem problema só um filho ficar com a casa, só tem que regularizar.
0: A nossa ouvinte auxiliadora, ela pergunta o seguinte: doutora Marina, boa tarde Marisa, os pais podem deixar toda a herança apenas para um dos filhos?
1: Boa tarde, auxiliadora. Obrigada pela pergunta, é muito comum essa pergunta. Não pode, não pode. Então, assim, se tiver mais de um filho, né, ou outros herdeiros que a gente chama de necessários, que são os herdeiros que a lei estabelece que são herdeiros, a pessoa, mesmo se ela fizer um testamento, ela só pode, né, transferir por testamento metade dos bens. Então, vamos supor, se tiver duas casas, né, existe ali uma proporção, vamos ter que avaliar valores e tudo mais. Mas a pessoa só pode, então, deixar em herança para alguém específico metade do que ela tem. A outra metade a lei garante para os outros herdeiros, tá? Justamente uma forma para não deixar ninguém desamparado, né? Todo mundo tem direito, todo mundo tem que receber pelo menos o mínimo.
0: Mais uma vez eu quero lembrar que Mendes Esclarece está nas redes sociais, esse programa aqui, que de repente você esteja aí na correria, horário de almoço, você pode revê-lo, e outros programas anteriores também estão lá no YouTube, e também temos muitos vídeos, muitas situações, muitos esclarecimentos no Instagram e ainda no
1: TikTok.
0: Tá, Mendes Esclarece, segue lá as redes sociais para você se informar bem também. Você que está nos ouvindo também, preste bastante atenção. Talvez você aí não esteja, né, passando por essa situação hoje, mas conhece alguém que está passando por isso. Uma informação aí que você aprende aqui também pode ajudar um amigo, um vizinho, alguém da própria família. Você pode entrar em contato para ter mais informações ainda, não somente dentro do programa, mas com as profissionais muito especializadas, muito capacitadas aí do Mendes, no 987037458. 987037458, hoje falando sobre partilha de bens, sobre herança. E me responda uma coisa, doutora, um filho pode ser excluído da herança pelos pais?
1: Olha, até pode, mas é um caso mais extremo, né? Então, assim, algumas hipóteses são previstas em lei de exclusão desse filho, tá? Não é tão comum acontecer. Então, assim, muitas vezes as pessoas acham que, mas um dos filhos não cuidava, não ajudava, não era presente, ou até mesmo, às vezes, tem alguma briga, né? Algum desentendimento com os pais, e aí, por isso, então, ele não receberia nada de herança. Não são essas situações que a lei permite que essa pessoa não receba nada, tá? Existe certinho na lei o que pode excluir essa pessoa. E aí precisa ser comprovado que tem algum crime envolvido nisso, tá?
0: Algo... Só se houver algum crime, o desentendimento...
1: Isso. Desentendimento, não.
0: Tá.
1: Não é suficiente.
0: Importante isso, hein, gente?
1: Isso. E não é qualquer crime também. Então, tem lá certinho, são crimes que são considerados mais graves, tá? Enfim, aí precisa ser realmente avaliado.
0: Para entrar na questão, tem que ser esclarecido, né?
1: Exatamente. Mas só algum tipo de desavença, que a gente sabe que é comum.
0: Que existe muito.
1: É, né? Existe bastante. Só isso não exclui, não. Vai ter um direito ali, pelo menos a uma parte do que a pessoa deixou.
0: Direitos iguais, tá bom? Olha, quem falece deixando dívidas, transfere essas dívidas para os filhos? Como é que funciona isso aí, doutora Marina?
1: As dívidas, elas são mais ou menos transferíveis. O que quer dizer com isso? Os herdeiros, eles vão responder por essas dívidas, mas só até onde o patrimônio deixado for suficiente. Então, vamos supor que a pessoa deixou ali uma dívida de 10 mil reais. Se tiver dentro dos bens deixados como pagar essa dívida, ela tem que ser paga, tá? Então, se deixou algum carro, valor em banco, enfim... Tudo isso, a dívida pode ser cobrada e os filhos vão, então, regularizar isso. Mas, se a dívida for superior ao que a pessoa deixou em vida, às vezes acontece a pessoa deixar a dívida, mas não deixou nem nada para ser transferido para os filhos, né? Infelizmente, acontece. Nesses casos, então, os filhos não vão responder pelas dívidas dos pais com o patrimônio próprio, né? Não é porque o filho tem bens, tem condição financeira, que ele vai pagar as dívidas do pai. É só o que foi deixado.
0: Tá vendo que é importante a gente estar sempre, né, orientado, esclarecido, tendo informação? E falou, a doutora Marina falou agora há pouco também, que eu achei bastante importante esse esclarecimento que ela deu aqui sobre muitas famílias, né, que acabam se desentendendo por causa de uma herança, os irmãos que deixam de se falar, né, os parentes que brigam por causa de uma casa, por um terreno, por um dinheiro que foi deixado. Muitas dessas situações poderiam ser evitadas com diálogo, né, com informação, com orientação, jurídica principalmente, não é isso, doutora
1: Sim,
0: Marina?
1: Com certeza. Muitas vezes existe, né, um conflito ali. A gente imagina que o ideal fosse fazer um inventário na justiça, né, justamente porque tem algo ali que ainda tá sendo discutido. Mas, tentando conversar, né, todo mundo, explicando o que a lei prevê, o que cada um realmente tem direito, o que acontece de um achar que tem um pouco mais direito do que o outro, enfim, achar que alguma coisa está injusta. Uhum. Vendo ali o que tem na lei, o que está certinho, muitas vezes a gente consegue, né, todo mundo se reúne, faz ali uma conciliação e resolve de uma forma muito mais simples, muito mais rápida.
0: Sempre quando há entendimento, tudo se resolve mais fácil,
1: exatamente,
0: né?
1: Exatamente.
0: É por isso que eu tenho muito carinho por esse quadro, por esse programa, Pergunto que a Doutora Responde, esse espaço que a gente tem toda quarta-feira aqui na 107. Porque o nosso objetivo não é apenas falar de leis, viu, gente? É fazer com que você que está aí do outro ladinho, você que está aí na sua casa, que está no seu horário de almoço, está no seu trabalho, está no seu carro, entenda os seus direitos de uma maneira simples, né? Sem aquele juridiquês, sem complicação, de uma forma bem clara mesmo. Afinal, conhecer os nossos direitos é uma forma de proteger também a nossa família, não é isso?
1: Exatamente. E todo mundo vai precisar um dia, né, de algum assunto aí, entender um pouquinho mais. Seja uma coisa de família, seja um problema de consumidor, né, que às vezes acontece, alguma coisa com o banco, né? É preciso entender, tem que correr atrás sim, né? Mas é importante buscar essa orientação de forma completa. Então a gente ajuda aqui, tenta fazer, né, o mais claro possível, mas às vezes tem que buscar um profissional que confie, né? Para resolver certinho cada caso.
0: É verdade, concordo. Olha, um filho aí que cuidou, vamos colocar um exemplo aqui, doutora? Um filho que cuidou aí dos pais durante muitos anos. É, ele se dedicou, ele cuidou, ele deu banho, ele fez ali todo o papel.
1: Parou de trabalhar,
0: parou de trabalhar, né? Ele realmente se jogou mesmo aí nesse ato, né, de realmente amor, carinho para com os pais que precisaram ali naquele momento. Ele ficou durante anos e anos cuidando. Ele tem direito a uma parte maior da herança?
1: Olha, Marisa, é uma dúvida muito comum, né? E o que que acontece? Hoje a gente tem um projeto de lei nesse sentido. Ainda está em andamento, tá? Então, pode ser que venha a ser regulamentado isso de uma forma mais concreta, né? Para a gente saber certinho o que que a lei vai determinar.
0: Uhum.
1: Se tem direito a um pouco mais, quanto, né? Um pouco mais. Então, assim, existe esse projeto de lei em andamento, mas a gente ainda não tem nada fixado nesse sentido, tá? Então, em regra, hoje, no geral, o filho que cuidou não recebe nada mais por isso, mesmo tendo ali cuidado, né, às vezes a vida toda, né? É, o que pode acontecer, o que a gente já pode fazer hoje em dia, mesmo sem essa lei, né, que hoje ainda é projeto, é se o filho tiver comprovantes, né, de tudo que, por exemplo, gastou com os pais, de todo esse cuidado que foi prestado, aí pode haver uma restituição disso. Tá?
0: Aí ele recebe de volta aquilo que ele gastou,
1: exato.
0: Mas tem que guardar tudo, né?
1: Mas tem que comprovar tudo e aí a restituição vai ser feita pelos outros herdeiros,
0: uhum.
1: né? Não vai receber uma parte a mais da herança. Pode compensar com o que está recebendo na herança, mas não é automaticamente receber herança a mais por isso. Hoje, pelo menos, ainda não.
0: Entendi, doutora. E é estranho isso aí, né? A gente falar que alguém renuncia a uma herança, enquanto que muita gente fica brigando por ela, né? Muitos filhos, a família, brigam pela herança, né?
1: Sim.
0: Por aquele bem que o falecido deixou. E é possível também renunciar, não quero isso aí, não.
1: Pode.
0: Se abrir mão.
1: Pode, acontece. Não é tão comum, né?
0: É.
1: Mas acontece. Pode ser só uma renúncia mesmo, de não quero receber nada, não vou receber nada dessa minha parte. Ou pode ser uma cessão dos direitos da pessoa, dos direitos de herança, em favor de outro herdeiro, né? Então, assim, acontece, é menos comum, mas isso também vai ser regularizado dentro do processo de inventário. Aí é ali que dá para ver se quer ficar, se não quer ficar com nada, se quer passar uma parte para alguém, né? Tudo isso é dentro do inventário.
0: Tá, e se a gente for receber uma herança, tem que pagar algum imposto? Como é que funciona, doutora Marina?
1: Tem. E esse é um dos principais motivos pelos quais as pessoas vão postergando, né? Vão deixando para depois.
0: Ah, é por isso que existe alguma desistência? Ah, eu não quero fazer agora, eu tô sem grana, vou fazer daqui
1: Sim.
0: a um mês que vem, ou sei lá, daqui a algum tempo.
1: Exatamente, acontece bastante. Não só, né, as desavenças, então algum desentendimento ali da forma da partilha,
0: uhum.
1: mas também o custo de tudo isso. Porque toda vez que alguém falece, né, e deixa bens, então a gente vai fazer esse inventário para transferir esses bens, existe um imposto do Estado que a gente tem que pagar para regularizar essa transferência, para passar o bem realmente para os herdeiros, né? E aí todos os herdeiros pagam por esse imposto. Ele é com base ali no que está sendo transferido, né? O que muita gente não sabe é que, dependendo do valor dos bens, do que está sendo partilhado, esse imposto ele pode ser isento. Então, a pessoa não vai ter que pagar esse imposto, né? E o inventário ele pode ser aberto a qualquer momento. Às vezes, a pessoa já faleceu há muitos anos, né? Mas, quanto antes isso for regularizado, pode ter um desconto também desse imposto. Então, assim, a gente sabe que muitas vezes o valor acaba sendo alto, não dá para pagar certinho. Mas existem os casos de isenção que a pessoa não vai nem ter que pagar, né? Os herdeiros não vão nem ter que pagar esse imposto. Existe o desconto em muitos casos. E, além de tudo isso, esse imposto também pode ser parcelado. O inventário ele fica ali em andamento enquanto a pessoa vai pagando parcelas ali mensais desse imposto. Então, assim, hoje a gente tem diversas formas, né? Tentando facilitar aí para que o inventário seja feito e os herdeiros, então, não deixem para depois, não deixem para lá. Muitas vezes isso vai prejudicar. E quanto mais tempo depois, vai ter multa, vai aumentar o valor desse imposto. Então, a gente sabe que muitas vezes, logo depois do falecimento ali, né, os herdeiros não estão nem pensando nisso ainda, é um momento delicado,
0: uhum.
1: mas é importante tentar regularizar o quanto antes. Pelo menos para saber, né, ter uma estimativa ali de como seria.
0: Olha só que importante, né? Vocês estão sentindo como que é importante ouvir quem realmente entende do assunto? É por isso que existem especialistas, porque, afinal de contas, ninguém é obrigado a saber de tudo. Não é isso, doutora? Agora vem uma perguntinha que eu considero muito importante, principalmente para quem vive em união estável. Minha gente, presta atenção na explicação da doutora, porque ela está esclarecendo aí uma dúvida que existe dentro da própria casa da gente, realmente. Você já respondeu isso aí, mas eu gostaria que você falasse sobre união estável, né? Como é que fica a situação?
1: Tá. A pessoa que vive em união estável tem direito a herdeiro, tá? A lei assegura. Hoje, a união estável e o casamento, eles têm a mesma força.
0: O mesmo significado.
1: Exatamente, o mesmo direito. Então, não só na parte aqui de partilha, né? Como também pensão, né? Muitas vezes a pessoa falece e a viúva, viúvo vão ter direito à pensão por morte, tá? Não precisa ser casado mesmo. Mas o que precisa ser feito é, se a união estável ela não tiver uma escritura, né? As duas pessoas elas nunca formalizaram essa união no cartório, ainda assim é companheiro, ainda é uma união estável. E a diferença é que a gente precisa daí comprovar essa união, né? Vai ter ali uma série de documentos que precisam ser juntados, né? A gente apresenta tudo para comprovar, então, que já existia essa união há muito tempo e que é realmente companheiro, né?
0: É por isso que é importante, né? Foto aí na internet. Tudo antigamente não tinha ajuda. Como provar, mas hoje tá mais fácil.
1: Exatamente,
0: né, doutora?
1: Exatamente, a gente comprova. E hoje não precisa nem mais morar junto, tá? Então, muitas vezes o pessoal acha que, mas eu tive ali um relacionamento de 15, 20 anos, mas a gente não morava na mesma casa. Não tem problema, não precisa.
0: Olha que interessante essa explicação, minha gente.
1: Não tem que morar junto e a gente sabe que em alguns casos tem algum conflito ali com o filho, né? Os filhos não concordam com a união, não vão reconhecer. Não tem problema também. Comprovando, tendo ali documento, a gente conseguindo, né, testemunha, tudo isso para comprovar que a união existiu, esse relacionamento existiu, a pessoa tem direito, é herdeiro, é dependente, né? Então, tudo certinho.
0: Olha, tem o nosso ouvinte Sérgio do Crispim, que ele está falando exatamente sobre isso, mas com uma outra perguntinha um pouco parecida. No fim do relacionamento, a lei exige o pagamento de pensão ao enteado também?
1: Vamos lá, Sérgio. Não sei se eu entendi exatamente a pergunta, tá? Mas vamos conversar. Será que é no sentido de estar separando, né? A gente não está falando aqui...
0: Pelo que eu entendi, acho que sim. É isso, Sérgio? Separação, fim do relacionamento, tá. Se a lei exige aí o pagamento de pensão para o enteado.
1: Sim, tá. Vamos lá. Depende, tá? Não é exatamente o mais comum, mas pode acontecer sim. Então, assim, vamos supor que a pessoa teve ali uma união, um casamento, enfim, e o seu companheiro, seu esposo, enfim, já tinha um filho, né? O correto seria o pai biológico, né, se for presente, se for identificado, fazer essa contribuição aí da outra parte, né? Os dois pais têm que colaborar para a manutenção do filho menor, né? Então, em tudo, não é só alimentos, como também cuidado, né? Tem que cuidar, tem que compartilhar tudo. Mas, havendo ali um vínculo com o padrasto, né, nesse caso, pode ser sim que ele pague alimentos, tá? O que vai precisar nesse caso, se não tiver acordo, aí vai ser uma discussão judicial, tá? Mas por quê? Porque nesse caso a gente cria uma parentalidade afetiva, né? Sim. Pode não ser filho biológico, mas é um filho ali que o pessoal chama de filho do coração,
0: certo,
1: né? Então isso pode gerar sim. Não é automático, mas pode acontecer.
0: Obrigada, Sérgio, aí pela sua participação. A nossa ouvinte Maria Camargo também está perguntando para a doutora Marina, mas eu acho que ela já respondeu, se o carro também entra na herança. Todos os bens, né, doutora?
1: Isso, exatamente, Maria. Todos os bens deixados entram, tá? Se tiver no nome da pessoa que faleceu, vai entrar.
0: Muito bem, já são 12 horas 44 minutos e eu gostaria que você, doutora, deixasse aí uma dica para os nossos ouvintes, né? Uma dica aí que você considera importante, né? Uma orientação para quem, de repente, vai lidar ou está lidando, né, com esse processo de herança. Se tem aí uma sugestão, né, para encerrar, que conselho você daria para aquelas famílias, né, que estão enfrentando problema com herança, mas não sabe nem por onde começar?
1: Sim. Olha, Marisa, o principal conselho é sempre a orientação, tá? Então, assim, como primeira orientação sempre, busque um profissional que você confia, que você acredita, que vai te auxiliar, tá? É, a gente, principalmente nessa parte de inventário, é muita dúvida, é muita documentação, né? São muitas hipóteses diferentes do que pode estar acontecendo, tanto com os bens como com a família. Então, assim, buscar realmente um profissional aí, um advogado que vai te auxiliar de uma forma completa, né? Vai ver qual que é o seu caso e tudo que precisa ser feito. A segunda coisa mais importante é a documentação. Então, assim, existe muita gente que perde ali um pouco do direito porque não guardou um documento, porque não sabia que obter um documento tal ia poder ajudar no caso, né? Então, sempre guardar a documentação que tiver. Às vezes tem muita dúvida que só vai lembrar depois, situação que só vai lembrar depois. Então, anota tudo que tiver dúvida, né? Vê tudo que precisa ser feito. E então conversar tudo isso com um advogado realmente, né? Tem muita calma, porque a gente sabe, tudo que envolve família é um pouco mais delicado, né? É algo que envolve não só a parte do direito, a parte legal, mas também muitos sentimentos, muita coisa envolvida. Então buscar uma orientação profissional certinha, né? E aí sim ver o que, que faz a partir disso, com a orientação. Qual documentação, o que, que tem direito, o que, que não tem, tá? Mas é o principal. E não deixar para lá, né? Que a gente sabe que muitas vezes os direitos são postergados aí, o pessoal deixa para lá, que acha que vai ser muito difícil, muito burocrático. Muitas vezes não é. É muito simples conversar com o advogado, já pode resolver.
0: Muito bem. Hoje tivemos, então, a oportunidade de aprender um pouquinho mais sobre inventário, herança, direitos dos herdeiros, com a participação da doutora Marina Penina. Doutora, então, obrigada sempre pelo carinho, né? Você, a Malu. Quero deixar aí uma mensagem também para você que nos acompanhou. Não espere um problema aparecer para começar a se informar. Busque sempre orientação, esclareça suas dúvidas e não fica tomando decisão sozinho, aí baseado apenas no que os outros dizem não, tá? Porque aqui na 107 a gente acredita que informação tem poder de transformar vidas. Isso tem uma coisa, viu, doutora e ouvintes, que eu aprendi ao longo dos anos de comunicação, é que uma informação certa, na hora exata, pode evitar muita dor de cabeça no futuro, não é mesmo?
1: Com certeza.
0: Muito obrigada a você. Eu volto sábado, a partir das 9 da manhã. O programa Pergunta que a Doutora Responde vai ficando por aqui. Gratidão imensa a você que participou. Se ficou alguma dúvida, alguma pergunta, deixe no WhatsApp exclusivo do programa, que é o 987-037458. 987-037458. Pergunta que a Doutora Responde, de volta quarta-feira que vem. Muito obrigada.
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4: Casa e Design. Dá uma olhadinha em cima da geladeira. Tem caixa, panela, sacola, pote e aquela coisa misteriosa que ninguém sabe quem colocou lá. Esse espaço costuma virar um depósito improvisado e o resultado é uma cozinha visualmente mais bagunçada. Se você precisa realmente usar essa região, uma solução planejada como um armário superior adequado pode deixar o conjunto mais organizado. Mas é importante respeitar as orientações de ventilação do fabricante do eletrodoméstico e evite apoiar objetos aleatoriamente sobre o aparelho. Às vezes, organizar a cozinha começa justamente por eliminar aqueles pequenos depósitos que a gente cria sem perceber.
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6: Hoje eu separei pra você uma receita de bisteca de porco com legumes. Ela é feita na panela de pressão e rende uma porção para 6 pessoas. Vamos precisar ter em casa 6 bistecas suínas. Sal, pimenta do reino e cheiro verde picado a gosto. Uma linguiça calabresa em rodelas. 5 colheres de sopa de óleo. Uma cebola picada. 4 dentes de alho amassados. 2 cubos de caldo de legumes. 4 xícaras de chá de água. E 1 xícara de chá de vagem picada também. 1 xícara de chá de brócolis em buquês e 1 xícara de chá de couve-flor em buquês também. Primeiro, tempere as bistecas com sal e pimenta e coloque na panela de pressão. Aqueça o óleo e doure as bistecas. Depois, reserve. Na mesma panela, doure a linguiça no óleo e junte a cebola e o alho. Em seguida, refogue por 3 minutos e junte o tomate e o caldo de legumes. Volte as bistecas para a panela e junte os outros ingredientes e tampe a panela. Em seguida, deixe cozinhar por 5 minutos em fogo baixo, após iniciada a pressão. Por fim, retire a pressão com cuidado, abra a panela, acerte o sal, transfira para uma travessa e polvilhe com cheiro verde. Enjoy!
7: Que delícia!
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5: Quem gosta de café, levanta a mão. Eu gosto bastante. E o café faz parte da nossa rotina e cultura. Mas será que tomar a bebida todos os dias é considerado um hábito saudável? O café pode ser um amigo ou vilão da nossa saúde. Tudo vai depender da quantidade e da qualidade que você consome. Dados da Anvisa mostram que um adulto brasileiro pode consumir com segurança até 400 miligramas de cafeína por dia, o que representa 3 xícaras de 150 ml. Quando consumido com moderação, o café beneficia a memória, a concentração, estimula a digestão e favorece até mesmo a saúde do coração. Só notícias boas. Mas, por outro lado, se for consumido exageradamente, pode provocar problemas gástricos, ansiedade, insônia, nervosismo e taquicardia, além de deixar os nossos dentes muito amarelados. Dê preferência sempre ao café orgânico e evite adoçar a bebida com açúcar branco. Esse foi o Bem Viver de hoje e eu, Ana Paula Barros, volto logo com a minha xícara de café. Um beijo!
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2: Vem por aqui que agora tem muita alegria! É que tá começando a hora do peão! Eu sou o Luciano Leão e quero ficar com você por aqui! Quero curtir sempre as melhores! Quero muita animação! Ô, Torinho, hoje, quarta-feira, meio de semana, Torinho, metade da semana já foi. O que, que vai ter de bom? Vai ter Gustavo Mioto, Matheus e Cauã. Você quer começar, Torinho? Então começa. Hugo e Guilherme, Maiara e Maraíza.

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1: Diego e Arnaldo com Mariana Fagundes.

Diego e Arnaldo e Mariana Fagundes, patrão. E agora, ó, que saudade que vem. Saudade forte aqui no momento, o pé no barro, relembrando uma do Leonardo.

0: aqui com a gente, Torinho, tá na hora do peão, é aqui, aqui que tem a mais animada, tem a alegria, tem tempo todo, é música boa. Ó, Matheus e Cauã vai ter, né? E muito mais ainda, né, Torinho? Já, já.
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18: Tem mais pra você. Agora tem Zé Neto e Cristiano.

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Marília Mendonça, alô, porteiro. Saudade vem, ó, e tá batendo a porta aqui. Atende a saudade lá, Torinha, atende. Momento Pé no Barro, relembrando uma de Gino e Geno.

0: hoje estamos encerrando a Hora do Peão. Eu, Luciano Leão, vou embora, te agradeço, muito obrigado mesmo, tá? Um super beijo e vê se volta amanhã, tá bom? E beijão pra você também, viu, Toninho? Beijinho pra você. Ele fica chateado se não mandar beijo.
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Obrigado, Senhor, por mais um dia de vida. Obrigado, Senhor, pela saúde. Obrigado, Senhor, por mais um programa na 107. Hoje é quarta-feira, 14 de outubro de 2026. Boa tarde, meus amigos, minhas amigas. Que Deus leve a paz, o amor, a saúde e a alegria. Louvemos ao Senhor porque Ele é bom. Louvemos ao Senhor porque é bom estar com vida. Se dirigir, não beba. Se beber, não dirija. Preserve a vida, porque a vida é um dom de Deus. E lembre-se, amigo, sempre atrás de uma bola há uma criança. No pique, no carinho, na alegria do programa da Boia até as 19 horas. Muita moda bonita nesta quarta-feira gostosa para você. 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Que delícia de comida com sabor gaúcho pra você. 17 horas 4 minutos. 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Ô prima, 17:05. Estamos te ouvindo, o Du, o Belo, o Sérgio, o Rubinho, o Valdir, tá ligado lá, viu, prima? No bar da Rita, já mandou aqui pra nós. Uma ótima tarde pra vocês aí. Boa tarde, Zé da Boia. Cristina e Maurício Araretama, bom final de tarde, amigo Zé. Obrigado. Também quem tá aqui, prima? Boa tarde, Zé da Boia. Estamos juntos na escuta do seu programa, Adenil do Nova Esperança. Grande Adenil. Opa, bora curtir o modão aí, vai curtir já, é o Gilson, prima, que tá com a gente, viu? Grande Gilson, obrigado pelo carinho, pela audiência. Boa tarde, Zé, manda uma moda aí para o João Arruda e a Heloína Chinag. Um abraço para vocês, que Deus abençoe sempre você, Zé, e todos os ouvintes. É o Darcy do Mariauro, o João Arruda, sobrinho do André lá do bar, né? É, e a Heloína, eles escutam a gente todo dia. Tá na oração da manhã também, viu, Darcy? Nosso amigo Darcy do Mariauro. Um abraço pra vocês aí. Vamos mandar uma moda bacana pra eles lá. Ah, prima, vamos mandar daqui a pouco a Centelha Divina com Jacó e Jacózinho. Depois vem Velha Mãe com o Léo Canhoto e Robertinho. Ontem alguém pediu o Léo Canhoto, vai ouvir hoje, viu, prima? 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
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Pequeno por fora, grande por dentro, no coração do mercado municipal, loja do Guarani. 17 horas, 8 minutos, prima. Não é em ponto, tem 8 minutos, 17 horas em ponto. Aí tudo tá certo, gorda. Você quer me atrapalhar, mas ela quer ir pra férias. Dercy, nós vamos sair de férias dia 31 de dezembro, nós vamos lá pro Escorrega Lavai 1, a mãe dela tá lá apressada, esperando, contando uns dias pra rever a filha, né? Passar uns dias com a filha lá. Nós vamos dia 31 de dezembro, depois do programa aqui, 19 horas, eu já falei pra ela, já mandei lá o Portuga, lá o seu Tunico, arrumar todas as malas lá. É, o Portuga, o seu Tunico. Eu já comprei as malas, já tá de pago as malas, viu? Nós já vem com as malas prontas aqui, pegamos o nosso Expresso Beiçudo, Aero Beiçudo, e vamos vazar lá pra... E depois a gente volta, viu, prima? Isso. Depois de uma série merecida, dia 1º de janeiro de 27, estamos aqui de volta. E é isso aí. No pique, no carinho, na alegria do programa da Boa. Então, dia 31 de dezembro, às 19 horas, nós viajamos e nós voltamos depois da série no primeiro dia do ano de 2027. Bom dia, Pisa. Boa tarde, Pisa. Boa tarde, Bala. 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Tá lá o Alex Gaúcho e o Guilherme Castilho. Coitadinho do Alex Gaúcho, tá numa tristeza danada demais da conta. Ele, a Renata Fã, o seu Antônio Gaúcho. Tá tudo triste, né, prima? É, com o internacional deles aí, tá feio. E o Coringão, primo? Mas o Coringão também, vou te contar uma coisa, hein? O Coringão gosta das coisas, né, primo? Agora traz o Sidorf. Faz 7 anos que não trabalha, ele ganhou 26, ele perdeu 26 jogos, ganhou 21. Será que é pra recuperar o Corinthians ano que vem? Deve ser, né, primo? Ô, primo, um abraço pros corintianos aí, apesar de tudo, né, primo? Um abraço pros corintianos. Isso. O que que é? Você já vai mexer com os corintianos, gordão? Hein? Mas que coisa! Hein? Você vai mexer com o pessoal, primo? Ah, tá louco, viu? Olha a hora, gordão. Olha a hora, gordão. Mas que coisa, gordão!

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0: participar do sorteio. Gisele Cristina dos Santos, do Bela Vista. Está participando, Gisele. Está aí a Gisele dos Santos, né, prima? Ligadinha com a gente, participando do sorteio no programa do Zé da Boia, 17 horas mais 14 minutos em Pindamonhangaba. Ô, prima, ajeita umas modas aqui no outro lado. Ajeitou as propagandas já? Tem que rodar 5 propagandas de seguida aí, né, prima? É, Socorro, Fábrica de Bloco Socorro, Rodrigues Autopeça, o Vale Carne, Comercial Vale Carne, depois a Banca do Gordinho e tem o Chaveiro Liberdade e a Churrascaria Restaurante Minuano, prima. Carma aí, gorda, vamos ajeitar primeiro aqui, eu vou tomar um gole de café, vou chupar a chupeta do capeta e nós deixa tocando aqui que vai entrar o comercial também da rádio, né, prima? Aí vem as modaiadas em seguida aí, só modona que faz o caboclo apaixonado chorar um pouco, viu, prima? Tem umas modas aí que eu vou te contar uma coisa, é de arrebentar a boca da égua. É de arrebentar a boca da égua. Coitado Berto, quando ele bebia, ele tomava um litro de uma vez. Com essas modas aí, quase matou ele, viu, prima? Mas que coisa. Nosso amigo Berto. Aí ele arrumou um negrão lá do Escorrega Lavaium, parou de beber. Né, tá vivendo bem com o caboclo, né, prima? É, o namorado dele, eu não dei nada com a vida dele, a vida dele, namora quem ele quiser. Ele mandou vir lá, o caboclo veio lá do Escorrega Labaium. É um criolão, aí tá botando ciúme lá na turma. Ele vai no mercado no sábado com o criolo dele lá, passa perfume, fica tudo cheio de querer, Humberto. Ô, prima, 17 e 16, o comercial Vale Carne já foi, vamos falar dos nossos amigos ligados com a gente. 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Tá lá também a lindona, bonitona, a Ana, né, primo? Aí tem a Kelly, a loirinha do Zaio Verde. O Gilberto Motoboy, o João, a Mara, a Crélia, a Neia. E tá lá o guarda-belo, nossos amigos, né, prima? O Paulão e o Braz. E tá lá o Marcão, padeiro que gosta das modas, que não sai da moda. Vamos mandar lá pros nossos amigos ligados lá no Mercadinho do Tino, pra Daiane Kimberly, pra todo o povo lá, Júlia, seu Tino, o Jonas, né? Ah, todos vocês aí, Juliana. Um abraço, viu? Obrigado pelo carinho, pela audiência. Tubarão, você toma cuidado, viu? O Papa Defunto tá de zóio no senhor, homem.
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4: E tem um número que mostra bem o peso da produtividade no campo. O Brasil produziu o recorde de 36,7 bilhões de litros de leite em 2025, mesmo com uma redução de 3% no número de vacas ordenhadas. A explicação está justamente na eficiência. Cada vaca produziu, em média, quase 2.500 litros no ano. Um novo recorde. Manejo, nutrição, genética e tecnologia ajudam a explicar esse avanço. E a lição vale para muitas atividades do agro. Crescer não significa necessariamente ter mais terra ou mais animais. Muitas vezes, o grande salto está em conseguir produzir melhor com aquilo que já está dentro da propriedade.
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14: 5:27.
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1: 5:32.
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4: Honra demais cantar com o trio Parada Dura, né?
5: Que prazer.

0: 5:36.
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3: No pique, no carinho, na alegria do programa do Zé da Boia. Olha a hora, 17:37 em Pindamonhangaba. Um abraço lá pra dona Ifigênia. A dona Ifigênia aqui em frente ao prédio da rádio, viu, prima? 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Vai lá. E boa sorte. 17:38. Ô, prima, abre essa bagaça aí, prima. Tem gente mandando um zap aí. Conheci o Edson sábado, ele já mandou um zap pra nós aqui. Mas não é possível um negócio desse. Nosso amigo Edson aí, vamos mandar pra ele o filho pródigo daqui a pouco. Também tá ligadinho com a gente os nossos amigos Sebastião Carlos Diniz. Boa tarde, Zé da Boia. Deus está contigo sempre. Abraço, Diniz. Grande Diniz, está ligado com a gente lá no Bar das Pedras. O Marquinha, Dona Sara, o João Grandão, Roberto Mecânico, também está com a gente. O Germano está tomando uma gelada aí, né? E do lado, o Valdir e a Dona Catarina, que mora ao ladinho do Bar das Pedras, em frente ao Corpo de Bombeiro. Boa tarde, Zé. Boa tarde. É o nosso amigo Zizo aqui, tá, Vilma, o Daniel, a Josana, a Ana Lívia, o Luca, a Giovana. Também está o João Traninha, Márcio Dino, todo o povo da Ponte Alta, boa tarde, quase noite. Zé, no pique, no carinho, na alegria, no sorteio do Zé da Boia. Darcy Moreira participando do sorteio. A nossa amiga Lúcia está mandando aí Aguinaldo Timóteo lá para Lúcia, né? Minha irmã do Rubemval. Quem está mandando para ela é a Elizabeth Corsino. A Elizabeth Corsino, o seu Rubemval, lá de Porto Alegre, está em Pinda, passando uns dias aí com a irmã e cunhada, né, prima? Cunhada da nossa amiga Elizabeth e irmã do Rubemval. Vamos mandar o Aguinaldo Timóteo já para vocês aí, no pique, no carinho, na alegria do programa Zé da Boia. Mas antes, o Reginaldo fala. Reginaldo, manda abraço aí, homem. 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
3: No pique, no carinho, na alegria do programa do Zé da Boia, pode deixar comigo mesmo. No pique, no carinho, na alegria, olha a hora de 17h42. Agora vem aí para nossa amiga a Elizabeth Cursino, mandando para dona Lúcia e para o Rubem Val, Agnaldo Timóteo. Ô, moda bacana, quem é mãezinha querida? Duas modas de arrebentar a boca do balão.

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1: Tá aí, prima. Três modas bacanas aí pros nossos amigos. Duas modas bacanas, não foi três mesmo, né, prima? Lá pra dona Lúcia, pro Rubeval e também pra dona Elizabeth Cursino. Aí no Cidade Jardim, uma ótima noite para vocês. Obrigado pelo carinho, pela audiência na nossa programação. No pique, no carinho e na alegria do programa do Zé da Boia. Você que está chegando agora, uma ótima noite para você. Ô, prima, o que nós vamos sortear? Três caixas de bombom de novo, prima. Três caixas de bombom para você, ouvinte do programa do Zé da Boia. 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Abra essa bagaça aí que tem gente mandando o zap aí, prima. Tem gente mandando o zap aí, prima. É lá no Alto Cardoso. Que, Zé da Boia, boa tarde. Quero participar do sorteio. Jair Beraldo, Alto do Cardoso. Também quem tá aqui, prima. Giovana Leite, Alto Cardoso, participando do sorteio. Também, boa tarde, Zé da Boia. Tudo bem com você? Coloca meu nome no sorteio. Luciene Bento da Silva, do Bom Sucesso. Tudo certinho. E vocês aí, tá tudo certo? Seu Hélio, tá aí o Gabriel, né, primo? O Arthur. E um abraço aí também pra Débora. Toda a família. Seu Hélio, tá tudo certo aí? Então tá bom. Boa noite. E que nunca nos falte a esperança de dias e noites melhores. Amém. Durma com Deus. Amém. É o Maria Roberta. Maria Roberta no Vila Rica. Boa noite, Zé da Boia. Aqui é Terezinha Ribeiro da Silva, do Alto do Cardoso, participando do sorteio. O Alex, toca o modão aí. Lá pra dona Irundina, também participando do sorteio. Alex Alves, Ricardo, Alex Ricardo Alves da Silva, prima, é amanhã em Londrina, Jardim Princesa. Também quem tá aqui? Boa noite, amigo Zé da Boia, sou a Vera Cristina Barbosa do Caranguara, quer participar do sorteio e ouvir a música Vestido de Seda. Você só vai ouvir o Vestido de Seda, que já tá aqui na goia, viu? Porque senão você não ia ouvir não, porque eu já cansei de falar que eu não toco música à tarde. Mas não é possível o negócio desse. Ô, Pelé, quem que tá usando vestido de seda aí? Não é você não, né? É a Índia. É a Índia do Santana, primo. Que é isso, primo? Vai falar com o meu amigo Pelé. O Pelé é amigo meu, poxa. Que é isso? Mas não é possível um negócio desse. A Índia que tem um vestido de seda. É, veio lá da Índia. Boa noite, Zé da Boia. Tudo bem? Quero participar do sorteio. Eliane Maria de Souza Castolira. Que Deus abençoe. Amém. Quem mais mandou aqui, primo? Boa tarde, Zé. Bom final de tarde pra você. Joel do Goiabal. Boa tarde, Zé da Boia. Ótima noite de quarta-feira para o senhor. Amém. O Denis Gabriel. Boa tarde, Zé da Boia. Estou aqui na escuta. Coloca meu nome no sorteio. Marco Francisco Galvão do Andrade. Obrigado, Zé. Deus abençoe sempre. Amém. Também. Boa tarde, meu amigo Zé da Boia. Está eu e meu amigo Arlindo indo embora de São José ouvindo o programa do Zé da Boia. Ô, Arlindo, como vai você, meu filho? Tá tudo certo aí? Um abraço pro Arlindo, pro Matheus Santiago, ouvindo o programa Zé da Boia, e tá vindo pra descansar, né, primo? Tá lá em São José dos Campos. Um abraço, um beijo grande pra vocês e uma boa chegada, Pinda. Ô, prima, 17h57, nós vamos pôr a moda agora, não vai adiantar, né, prima? E daqui a pouco já vai entrar aí a propaganda da emissora, em seguida vem a nossa oração da noite. Então vamos aqui, prima. Então vamos aqui, prima. 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Também está com a gente aqui, prima. 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Meus amigos, minhas amigas, que Deus leve a paz, o amor, a saúde e a alegria. Louvemos ao Senhor porque Ele é bom. Louvemos ao Senhor porque é bom estar com vida. Se dirigir, não beba. Se beber, não dirija. Preserve a vida, porque a vida é um dom de Deus. E lembre-se, amigo, sempre atrás de uma bola há uma criança. A nossa oração da noite, prima, especialmente para o José Carlos Cabeleireiro, que está aí recuperando de AVC. Um abraço, obrigado pelo carinho e pela audiência. Nosso amigo Humberto Cabeleireiro, também a dona Ifigênia, a mulher da sorte aqui do Vale Cap, em frente à rádio, viu, prima? Em frente ao prédio da rádio, prima. Em frente ao prédio da, da rádio tem o Vale Cap da dona Ifigênia. Olha a hora, 17h59. Que Deus ilumine toda a família. Logo após a propaganda, nossa oração da noite.
2: 5 horas e 59 minutos.
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5: Agora é a vez deles.
6: Drops do Pet no ar e hoje tem raça diferentona por aqui, ó. Corpo esbelto, pernas longas e uma aparência que chama a atenção de longe. Esse é o Azawak, um cão do tipo lébrio originário da região do Sahel, na África. A raça foi historicamente utilizada para caça e proteção e tem como marcas a velocidade, a resistência e um temperamento que pode ser mais reservado com desconhecidos. Com a família, tende a criar vínculos fortes. O Azawak precisa de atividade física, socialização bem conduzida e espaço seguro para se exercitar. E aquela aparência muito magra é característica da raça, mas isso não dispensa acompanhamento nutricional e veterinário. É um cão de visual único e com uma história tão interessante quanto a sua aparência.
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Vamos formar agora a grande corrente de fé, elevando o pensamento ao Supremo Criador, para que interceda com sua divina bondade em favor de todos que necessitam de alívio para os seus problemas através da oração. E agora, com o pensamento em Deus Todo-Poderoso, para que Ele receba nossas orações, oremos. Em nome dos anjos, dos santos e das almas, saudemos a Sagrada Família. Em nome do Pai,

0: neste momento em que todos se ajoelham e saúdam Maria Santíssima. Ave Maria, cheia de graça, o Senhor é convosco. Bendita sois vós entre as mulheres, e bendito é o fruto do vosso ventre, Jesus.
1: Santa Maria, Mãe de Deus, rogai por nós, pecadores, agora e na hora da nossa morte. Amém.
0: Como fazemos todos os

0: agora a todos aqueles que necessitam de uma graça. Rezamos neste momento a oração de São Francisco. Senhor, faça de mim um instrumento de sua paz. Onde existe o ódio,
1: que eu leve o amor.
0: Onde existe a discórdia,
1: que eu leve a união.
0: Onde existe o erro,
1: que eu leve a verdade.
0: Onde existe a dúvida,
1: que eu leve a fé.
0: Onde existe o desespero,
1: que eu leve a esperança.
0: Onde existe trevas,
1: que eu leve a luz.
0: E onde existe tristeza,
1: que eu leve a alegria.
0: Virgem Maria,
1: guarda-nos puro do pecado.
0: Ó Mãe de Deus,
1: abre os nossos corações quando nossos irmãos precisarem de nós.
0: Ó Mãe da Igreja,

0: Oh, esposa de José,
1: conserve a paz e a união em nossas famílias.
0: Glória ao Pai, ao Filho e ao Espírito Santo.

Ó Senhora Aparecida, eu renovo neste momento a minha consagração. Eu vos consagro os meus trabalhos, sofrimentos e alegrias, o meu corpo, a minha alma e toda a minha vida. Eu vos consagro a minha família. Ó Senhora Aparecida, livrai-nos de todo o mal, das doenças e do pecado. Abençoai as nossas famílias, nossos doentes, nossos velhinhos e as crianças. Abençoai a Santa Igreja. Abençoai a nossa paróquia e o nosso vigário. Ó Senhora Aparecida, lembrai-vos que sois a padroeira poderosa de nossa pátria. Ó Senhora Aparecida, bendito e sagrado coração, abençoai a nossa nação e pedimos de novo, olhai o nosso povo.

0: 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Benedicto Dini Potente, Pater Spiriti e Santo, descende vos, mare di sempre, amen.
1: Bom, o Messi se aposentou da seleção argentina e é uma dor inesperada. Quer dizer, eu acho que é algo que ninguém queria.
2: Bênção da água. Deus eterno e todo-poderoso, que tendo escolhido a água, fonte de vida e pureza, para nos dar a graça batismal, fizestes também aparecer no Rio Paraíba a imagem da Virgem Imaculada.
1: Para mim,
2: abençoai esta água.
1: É como
2: fazei que ela nos recorde nosso batismo, para que, purificados de nossas faltas, vivamos como cristãos, membros da vossa igreja, e cheguemos um dia à vida eterna. Por Cristo nosso Senhor. Amém.

acontece com vocês que, de tanto tempo sem sair, precisam olhar fotos

0: sobe nelas. Eu acho que tem gente que confunde...
1: Oh, Maria Santíssima!
0: Eu acho que
1: vossa imagem milagrosa de Aparecida, espalhais inúmeros benefícios sobre o Brasil. Eu, embora indigno de pertencer ao número dos vossos servos, mas desejando participar dos benefícios da vossa misericórdia, prostrado a vossos pés, consagro-vos o entendimento, para que sempre pense no amor que mereceis. Consagra-vos a língua, para que sempre vos louve e propague a vossa devoção.
0: Sim, com o que me custou fabricar o
1: meu corpo. Consagro-vos o coração, para que depois de Deus vos ame sobre todas as coisas.
0: Meu maior
1: recebei-nos, ó Rainha incomparável, no ditoso número dos vossos servos. Acolhei-nos debaixo da vossa proteção. Socorrei-nos em nossas necessidades espirituais e temporais.

pela intercessão de Nossa Senhora Aparecida, Rainha e Padroeira do Brasil, a bênção de Deus Onipotente, Pai, Filho e Espírito Santo, desça sobre vós e permaneça sempre. Amém.

0: votar, simplesmente mudou de voto. 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
1: Toca mais uma aí!
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3: Outra pesquisa. Olha só. Pesquisa GERP. Diversos jornalistas pelo Brasil dizem que essa foi a única que.
4: No pique, no carinho e na alegria do programa do Zé da Boia. Recebemos aí as bênçãos de Deus Todo-Poderoso. Que Deus leve paz, amor, saúde e alegria a toda a família. Boa noite, meus amigos e minhas amigas. Quem tá mandando o zap aqui, prima? Boa tarde, Zé da Boia. Coloca. Boa tarde, Zé da Boia. Estou na escuta. Coloca meu nome no sorteio. Maria Aparecida do Santo do Andrade. E está participando. A nossa amiga Ariel. Também a mãe Carmen Lúcia. Um abraço para vocês aí. Oi, Zé da Boia. Quero participar do sorteio. Benedita Aparecida do Santos, Beraldo Alto Cardoso. Irineu Ribeiro Júnior de Taubaté, tá ligado? Tá no sorteio também. Maria Vicentina, bairro Massaim, também tá no sorteio. Oi, boa noite, Zé da Boia. Bom programa, que Deus abençoe. O Edson Cassiano, o Delícia da BR-116, em Guaratinguetá. E a nossa amiga Angélica, uma ótima noite para vocês aí. Boa noite, Zé da Boia. Meu nome é Douglas Alan Ribeiro Melo, bairro Castorina, participando do sorteio. Eunice no Goiabal também tá com a gente. Boa noite. Mãe querida, cuida de nós, abençoa nossa noite. Amém. Eunice do Goiabal. E o Tadeu Santo também está participando do sorteio. Um abraço aí para o Tadeu e para a Elza lá no Andrade. Também está com a gente. Boa noite, Zé da Boia. Tudo bem? Aqui é o Jair Dias Ferreira do Campo Alegre. Gostaria de participar do sorteio. Está participando. O Wilson Rodrigues Pinto também está aí no Caçorira participando. Boa noite, Zé da Boia. Coloca eu no sorteio. Maria Ângela de Paula, bairro Santana. Está ligado no melhor programa. Obrigado pelo

0: carinho, pela audiência aí no programa Zé da Boia. Prima, 18h20. 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Também está com a gente no pique, no carinho, na alegria do programa Zé da Boia. 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
0: Deixa que é comigo mesmo, garotinho. No pique, no carinho, na alegria do programa Zé da Boia, 18h26. Tá armando um temporal aí, será que vem, prima? É, o vento tá tocando um pouco. Vamos ver o que vai acontecer. O tempo agora aqui em Pindamonhangaba, vamos ver como que tá o tempo agora, prima. Ah, tem previsão de chuva, né, prima? Tem, 13 milímetros de chuva. Mas pelo que tá armando aí, vem muito mais de 13. Mas que coisa, não é possível negócio desse. Ô, prima, quem que tá aqui? Ô, Dail Pessati. Ô, Dail, tá tudo certo aí no Santana? Um abraço, obrigado pelo carinho, pela audiência. Já tá chovendo por aí? Pra cá tá um ventaninho. Bom, agora há pouco não tava, né? Agora eu tô aqui dentro da rádio, não sei. Boa noite, Zé da Boia. Aqui é o Ivair Ginac, do Castorina. Põe meu nome no sorteio. Tá colocado, meu compadre. Também, Zé da Boia, você é admirado por muitos. Seu jeito simples motiva a todos. Parabéns, Diniz. No pique, no carinho, na alegria. Lá no Bar das Pedras, primo, vai ter o bife rolê. 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No sábado agora, nós vamos sortear na sexta-feira um marmitex com bife rolê pra você ouvir do programa Zé da Boia, lá do Bar das Pedras, do Marquinhos da Dona Sara, viu? Então, sabadão, você pode faturar aí na sexta-feira e comer no saldo aquele bife rolê. É gostoso demais da conta, viu? Um abraço pra vocês aí. 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Tá lá o Diniz, o Marquinhos, a Dona Sara, o João Grandão, o Germano. Também quem mais tá lá, prima? Ah, Roberto Mecânico. Um abraço aí. O Aranha, manda um zapa, homem, mas não é possível um negócio desse. Será que cortaram o zapa do Aranha de novo? Eita, Aranha, esse não é fraco não, prima. É o braço direito do nosso amigo vereador Filipinho César. Um abraço aí, Aranha, para toda a família. 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Um abraço. Maria, tá tudo certo aí? Um abraço pro Paulão que mora lá, o Ivo Motorista e o Benedito. 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Quem tá aqui, prima? Boa noite, Zé da Boia, é o Cleiton Santos, tá ligadinho com a gente? Uma ótima noite pra vocês aí, o alemão lá no Campo Alegre. Boa noite, Zé da Boia, coloca meu nome no sorteio. Aqui é o Antônio José Alves. Boa noite, Zé. Estamos ligadinhos em você, Janaína Fagner e o Bruninho, no Delta. Beijo grande para vocês, uma ótima e abençoada manhã, não, tarde, noite já de sexta, de quarta-feira, prima. De quarta-feira! É, tá lá Janaína, um abraço também pro Fagner e o Bruninho. E lá em Lagoinha tá o seu João Ferreira e a dona Lídia, os pais da Janaína e o seu Ditinho, o seu Dito e a dona Gracinha, que é as mãe e o pai do Fagner. Um abraço para vocês aí. Vou mandar para vocês aí minha velha mãe. A moda que não sai da moda.

Mas que moda, hein, prima? Mas que moda bacana. Minha velha mãe. Ah, a mãe Leila na Vila Rica, prima. Mãe Leila, um beijo pra senhora, viu? No pique, no carinho, na alegria. Prima! Prima! Mas não é possível um negócio desse. Vocês devem ter visto na televisão que domingo pra segunda, os 5 bandidos entraram numa joalheria em São Paulo, através de uma loja que estava em reforma. Eles rebentaram mais 3 casas ou lojas para poder chegar na joalheria. Fizeram um roubo milionário no valor de 5 milhões de reais. A polícia trabalhou até que rápido. Trabalhou esse cara de domingo até as 7 horas, 8 horas da manhã lá naquele negócio. Domingo o dia inteiro, vai, fizeram estrago 5 milhões. A polícia trabalhou, foi atrás, conseguiu, prendeu numa adega os vagabundos lá. Recuperou 500 mil reais, que eu vi na televisão agora há pouco. Prima, eles deram um prejuízo de 5 milhões, quebraram um monte de coisa das pessoas. Sabe o que aconteceu com os vagabundos? Audiência de custódia. Colocaram roubo qualificado. Aí não dá cana. Soltou, tá tudo em liberdade. Mas esse é o nosso Brasil. É esse Brasil que vocês querem, gente? Que continue? Mas não é possível um negócio desse. Os caras deram um prejuízo para um cidadão de 5 milhões de reais. Fora as outras pessoas que não tinham nada a ver com a joalheria, também terão prejuízo aí para arrumar seus prédios, suas casas. Porque esses vagabundos quebraram tudo. Roubaram 5 milhões. Aí vai lá essa maldita audiência de custódia, põe essa desgraça, esses filhos do demônio na rua. Mas não é possível um negócio desse. Nós temos que saber votar. Não é possível que o povo vai ficar votando errado mais uma vez. Nós temos que mudar. Se não deu certo o que entrou, nós arranca ele fora, põe outro. Mas não é possível. 5 milhões de reais prejuízo que o vagabundo deram, soltaram hoje. Está tudo na rua para roubar novamente. O cara mata aquele que matou aquela menina lá esses dias, que foi preso hoje. Esse vagabundo, quando era menor de idade, já tinha matado um. Aí ficou maior de idade, roubo, droga, tudo, estava solto para matar a moça lá. Mas até quando? Até quando, gente? Acorda, povo! 18h34, no pique, no carinho, na alegria do programa do Zé da Boia. Ô, seu Bento, mas não é possível um negócio desse!

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4: Você entra numa curva à noite e percebe que o facho dos faróis acompanha a direção do carro, né? Em alguns veículos, isso acontece graças aos faróis adaptativos. O sistema pode utilizar informações como o ângulo do volante, a velocidade e a trajetória para direcionar melhor a iluminação para onde o veículo está seguindo. Em outros projetos, luzes auxiliares são acionadas para iluminar a parte interna da curva. O objetivo é melhorar a visibilidade de obstáculos, pedestres e também do próprio traçado da via. Por isso, não estranhe se o facho parecer se movimentar quando você esterça o volante. Num carro equipado com essa tecnologia, não é o farol que tá bambo não, viu? É a engenharia ajudando você a enxergar melhor o que vem pela frente.
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8: 6:42.
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9: Guarda, vai devagar, Carma, aí que tem gente mandando zap aí. Graças a Deus, a audiência tá fantástica. Prima, no Pique, no Carinho, na Alegria, quem mandou a Márcia e o Carlinho na Mombasa. Uma ótima noite pra vocês aí. Também o Maurício Freitas e a Miriam no Feital tá participando do sorteio. Sebastião Cardenilis, Zé da Boia, a dona Sara confirmou. Bife rolê então, sabadão pra você, lá do Bar das Pedras. Boa noite, Zé. Coloca meu nome no sorteio. Helena Aparecida Alves tá com a gente, prima. Boa noite, Zé da Boia, que Deus abençoe você. Põe meu nome no sorteio. Marco Antônio Torquato. Larissa da Silva, Cidade Jardim, também está participando do sorteio. Prima, o Davi, boa noite, Zé da Boia. Aqui é o Silvinho, filho da dona Áurea. Zé, manda uma música para minha mãe Áurea e para todos os ouvintes aí. É o Davi, tá ligado com a gente. Prima, um abraço, Davi. Obrigado aí pelo carinho, pela audiência no programa, Zé da Boia. Tá no pique, no carinho, na alegria do programa do Zé da Boia. Também quem tá aqui, prima, é a Alice Monteiro do Maricá e o Bruno Cirino também. Quem tá aqui, boa noite, Zé da Boia, manda um abraço pra dona Geralda, põe meu nome no sorteio, Arlete Lousada, bairro Roseli. O Paulo Roberto no Cabo Alegre também tá ligadinho com a gente, uma ótima noite pra vocês. A Andréia Correal da dona Lourdes, tá também com a gente no Santa Cecília. E o nosso amigo Jorge no Araritão, boa noite pra vocês. Boa noite, Luiz Antônio Ferreira, mora no Massaim. E também, boa noite, Zé da Boia. É, a Sandra Cedro do Cidade Jardim está no sorteio. Manda o zap, daqui a pouco nós vamos sortear 3 bombom. É o 992-24-5660. 992-24-5660. Daqui a pouquinho nós vamos sortear. Ô, prima, vamos lá. Vamos mexer com o coração dos apaixonados. O Carlinho chora com essa moda aqui. Lá pro seu Rubenval, pra dona Lúcia, pra dona Elizabeth. Ei, turma bacana. Prima, depois, antes de encerrar, nós toca o vestido de seda lá com o Leonardo. Pra Índia do Santana, viu? Carma aí, manda pro Pelé também, pra Pelé não ficar nervoso lá, prima. O homem nervoso é perigoso demais da conta. Ô, prima, põe a moda aí, gorda. Gorda, mas não é possível um negócio desse. No pique, no carinho, na alegria do programa do Zé da Boia, o que que é, prima? Mas que coisa. Então deixa, prima.
8: Depois de ter quebrado o Brasil, Lula disse que quer voltar ao poder. 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

Por muito tempo cantei os seus sucessos por esse Brasil e acabei sofrendo uma grande influência da sua interpretação, da sua irreverência e da sua liberdade de palco. 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

Ô, Modona, canção pra Ana Prima, no pique, no carinho, na alegria do programa do Zé da Boia. Ô, moda que não sai da moda, hein, prima?

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Prima, a moda é bacana demais da conta, mas não vai dar, prima. Pra tocar ela toda, ela é grande, né? Já são 18h52, nós temos que puxar tamanca, né? 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Amanhã nós toca pra você, Andréia, essa moda todinha aí, tá bom? 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Também ligadinho com a gente, prima. Vamos lá, vamos aqui os últimos zapas que estão participando, prima. Isso, Cristiano Eugênio no Araritama está participando. E tá nas modas, que não sai da moda. Um beijo grande pra você. A Mauri Godoy também tá com a gente no Campo Alegre. O Ney Raimundo Honorato também tá com a gente. O Benedito Roque tá com a gente. O Braz, tá, o Ziz aqui, tá vivo. Todo o povo lá ligado com a gente. Um abraço pra vocês. Também a nossa amiga Andréia Correardi. Zé, coloca meu nome no sorteio. É a Renê Maria de Oliveira. E também aqui Rosa Maria, o quê? O Zé da Boia, boa noite, amigo, dá pra você tocar música Becinho no Homem com o cantor Almir, oferece pra todos da rádio. E pro Marcelo Santos. O prima é a Rosa Maria. Não dá, nós não atendemos ouvinte com uma da tarde, viu, Rosa? Um abraço. O Dair, grande palmeirense, hoje nós vamos torcer pro Palmeiras. Prima, hoje eu já comprei lá vela preta, vermelha, verde. Ah, vou fazer uma baderna danada hoje. Hoje nós torcemos pro Palmeiras se arrebentar todo. Ô, prima, são 18h54. No pique, no carinho, na alegria do programa da Boia. Ô, meu amigo, você tá ligado aí? Não atendemos o ouvinte com moda tarde, Rosa Maria. No pique, no carinho, na alegria do programa do Zé da Boia. Obrigado pelo carinho, pela audiência, você que está chegando agora. Obrigado. Uma ótima manhã de manhã, noite de quarta-feira, prima. Noite de quarta-feira está acabando. Vai falar amanhã, amanhã é quinta-feira. Ah, prima, eu não quero saber quem morreu, quero é chorar. Vamos lá sortear essa bagaça logo, senão não dá tempo lá. 18h54, no pique, no carinho, na alegria, prima. Sorteia aí. E o nosso amigo Odair vai torcer hoje pro Palmeiras, né? Pro meu também vou. Vou torcer pra ele se arrebentar todo. Ô, prima, vamos sortear. Foda essa bagaça aí. Vera, atenção, Vera Cristina Barbosa do Santana. Vera Cristina Barbosa do Santana tem um minuto pra mandar o zap aí, que vai buscar lá o bombom. Se não mandar, vai pro saco já já também. Ô, prima, olha a hora. Ô, Pelé, acorda ela aí, tá dormindo? Mas, Vera, no norte tem um programa que chama Levanta Veiaco. E você tá dormindo aí, Vera? Mas não é possível. Aí eu vou. Olha, já, calma aí. Quase caiu aqui dentro da rádio. Calma aí, mulher. Vai devagar. Bateu a testa no vidro aqui. Ah, Índia do Santana, um beijo pra você, pro Pelé. Uma ótima noite aí, viu, Vera? É, a vida não é fácil, né, Vera? A vida nossa não é fácil. Mas se Deus quiser, fé em Deus, você vai vencer, mulher. Um abraço pra você. Deus faz tudo certo. O Mário, vamos lá, primo. O segundo é o Mário Soares. Atenção, Mário Soares. Atenção, Mário Soares do Vila Rica. Você acabou de faturar o bombom. O bombom. Índia, passa amanhã, depois das 10 horas, lá na local laticínio, viu? E você tira a caixa de bombom pra você. A Márcia tá gostando, as músicas são lindas. Amanhã nós volta, Márcia. Amanhã nós volta. Volta não, calma aí, compadre. Que volta o quê? Só vai voltar se o homem lá em cima permitir. É, amanhã volta, gordura é forgada. Você volta. Você tá gordo com uma porca, velho, e dá um infartão no você, já vai pro saco. Ô, prima, 18h56, cadê o Mário, o Mário Soares do Vila Rica? Ele não tá ouvindo? Programa é dele. Problema é dele, prima. Já vai pro saco já já. Vamos sortear o outro aqui. Atenção, Paulo Roberto dos Santos. Paulo Roberto dos Santos, Campo Alegre. Manda o zapa. Manda o zapa. Ah lá. Paulo Roberto. Opa, já caiu aqui dentro, prima. Vou buscar. Eu vou buscar. Esse aí não tá dormindo, não, prima. Ah lá. A Índia também não. O Paulo Roberto. E o Mário Soares acabou de perder o chocolate. Então, vai aqui pro primeiro que mandou, prima. Vai pro primeiro que mandou. Que foi, prima? É a Cristiane Eugênio. Então passa amanhã na local. Na local, laticínio. O Mário perdeu
Bem feito, quem mandou não tá ouvindo o programa? Bem feito, quem mandou não tá ouvindo o programa? Perdeu, perdeu. A Cristiane que ganhou, a sorte foi dela. Foi a primeira que mandou lá e ripa na chulipa. Passa amanhã, depois das 10 horas, na local noticiário. Ô primo, eu tô indo embora, mas eu volto amanhã, se Deus quiser. Que Deus proteja a família, levando paz, amor, saúde e alegria. Louvemos ao Senhor porque Ele é bom. Louvemos ao Senhor porque é bom ser com vida. Se dirigir, não beba. Se beber, não dirija. Preserve a vida, porque a vida é um dom de Deus. E lembre-se, amigo, sempre atrás de uma bola há uma criança. Vera, ao vestido de seda.

0: Nós estamos ouvindo perfeitamente, Vossa Excelência, com a palavra.
1: Agora em Brasília, 19 horas. 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As notícias do governo federal que movimentaram o país no dia de hoje.
2: Olá, boa noite.
1: Boa noite para você que nos acompanha em todo o país.
2: Quarta-feira, 14 de outubro de 2026.
1: Vamos aos destaques do dia.
2: Brasil regulamenta marco legal dos jogos eletrônicos.
1: Ideia é estimular a inovação, a formação profissional e fortalecer a produção brasileira de games.
2: Nova regra traz ainda plataforma pública e gratuita para catalogar, divulgar e promover jogos nacionais. Graziele Bezerra.
3: E para ampliar a formação de profissionais para a indústria de jogos eletrônicos, o Ministério da Educação vai ofertar vagas para cursos de graduação na área de jogos digitais.
1: Outubro Rosa alerta para a prevenção do câncer de mama.
2: Agora, planos de saúde devem cobrir mamografia quando houver indicação clínica, mesmo antes dos 40 anos. Luana Karen.
4: A mamografia é o melhor exame para a detecção precoce do câncer de mama. A partir dos 40 anos, as mulheres devem fazer mamografia anualmente.
1: Micro e pequenas empresas devem ficar atentas aos prazos para escolher o regime tributário de 2027.
2: Quem deseja entrar ou retornar ao Simples Nacional tem até amanhã para solicitar a opção.
1: Ainda tem dúvidas? Vamos falar da mudança e opções para você saber o que é melhor para o seu negócio.
2: Hoje na apresentação da Voz do Brasil, Luciano Seixas e Mariana Jungmann.
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2: Computadores, consoles, celulares, por todos esses meios é possível ter acesso a algum jogo eletrônico.
1: E para desenvolver esses games, que muitas vezes consomem horas da nossa atenção, é preciso juntar muita arte à tecnologia.
2: E todo esse trabalho agora faz parte do marco legal dos jogos eletrônicos, que vai regulamentar o setor.
3: O governo assinou nesta quarta-feira o decreto que regulamenta o marco legal dos jogos eletrônicos no país. A medida amplia o fomento ao setor, incentiva a formação de profissionais e promove os jogos brasileiros dentro e fora do país. O Brasil é o maior mercado latino-americano de games e está em quinto lugar no ranking de população online, com uma estimativa de 105 milhões de jogadores, segundo dados da Abra Games, a Associação Brasileira das Desenvolvedoras de Jogos Digitais Eletrônicos. O presidente da associação, Rodrigo Terra, acredita que a regulamentação vai ampliar o mercado e contribuir com a economia.
5: A pauta de videogame é uma pauta transversal, ela é pauta de cultura, mas ela é pauta de tecnologia, ela é pauta de desenvolvimento econômico e comércio. E é pauta também da fazenda, da receita. Só que agora a gente começa também a jornada, a próxima fase, né? O próximo boss fight é a gente poder categorizar tributariamente, né? Como é que vai ser agora esse setor, que agora ele é reconhecido como um setor único, não só atrelado à tecnologia, como é hoje também.
3: Dados da pesquisa Game Brasil, divulgada neste ano, apontam que cerca de 36% dos que consomem games no Brasil têm entre 14 e 29 anos. Outro recorte mostra que 25 milhões de gamers têm algum tipo de deficiência. Para o criador de conteúdos, Fabrício Ferreira, da Able Gamers Brasil, ONG voltada para a acessibilidade em jogos eletrônicos, a regulamentação e o fomento previstos no decreto vão contribuir para a acessibilidade no setor.
6: A gente fala muito sobre videogames, sobre jogos como um mercado pela questão do dinheiro financeiro, a gente fala muito sobre arte, mas o videogame hoje, ele é uma ferramenta muito forte de socialização. A gente tem uma grande parte da população PCD no Brasil que muitas vezes não pode sair de casa, e os videogames, ele além de ser uma forma de arte, ele também permite que essa pessoa viva experiências que muitas vezes a gente nem dá bola para essas experiências. É algo cotidiano para gente.
3: A ministra da Cultura, Margarete Menezes, afirma que os jogos eletrônicos deixam de ser considerados apenas softwares e passam a ser vistos como produtos culturais.
7: E essa é uma mudança fundamental porque permite que os jogos brasileiros acessem instrumentos de fomento já consolidados, como a Lei do Audiovisual, a Lei Rouanet, o Fundo Setorial do Audiovisual, além de reconhecer o seu papel na educação, na saúde, na formação de juventudes e na qualificação profissional na geração de emprego e renda.
3: O decreto institui ainda o Game Brasil, plataforma pública e gratuita para catalogar, divulgar e promover jogos brasileiros, indicando onde estão disponíveis. E para ampliar a formação de profissionais para a indústria de jogos eletrônicos, o Ministério da Educação vai ofertar, a partir do ano que vem, 230 vagas para cursos de graduação na área de jogos digitais em 5 universidades federais nas 5 regiões do país. Reportagem Graziele Bezerra.
8: Em 2027, a reforma tributária entra numa nova fase.
2: É quando as microempresas e as empresas de pequeno porte começam a recolher a contribuição sobre bens e serviços, CBS, e o imposto sobre bens e serviços, IBS.
8: Entre os prazos estabelecidos, um vence amanhã, dia 15 de outubro. É quando os empresários devem informar se desejam permanecer ou optar pelo Simples Nacional, o atual sistema para o recolhimento de tributos.
2: Para explicar melhor essas mudanças, a gente conversa agora com o repórter Nazi Brum. Boa noite, Nazi.
9: Olá, boa noite, Mariana, Luciano, e boa noite, ouvintes da Voz do Brasil. Pois é, a reforma tributária deve ser concluída em 2033. Mas a partir de 2027, as microempresas e empresas de pequeno porte começam a recolher o IBS e o CBS, que vão substituir 5 impostos: PIS, COFINS, IPI, ICMS e ISS. O primeiro passo para isso é que essas empresas optem até amanhã pelo Simples Nacional, um sistema que já existe que facilita o pagamento de impostos. Após isso, as empresas que estiverem no Simples Nacional vão optar se desejam pagar o IBS e o CBS dentro do Simples ou de forma separada. E essa opção deve ser feita até o dia 30 de outubro.
8: Agora, isso quer dizer então, Nazi, que as empresas, as microempresas e as empresas de pequeno porte vão poder pagar esses dois impostos de duas formas diferentes?
9: Exatamente, Mariana. E o coordenador de tributos sobre a renda, patrimônio e opções financeiras da Receita Federal, Gustavo Salton, falou um pouco sobre essas mudanças.
10: Simples Nacional, ele não acabou, ele continua sendo um regime fundamental para as micro e pequenas empresas. A grande novidade da reforma tributária é que o empresário passa a decidir se prefere manter o IBS e CBS dentro do DAS ou se prefere no regime regular de débitos e créditos. Então, estamos nesse período agora super importante de opções e decisões de todo mundo, né? Para que todos consigam fazer as suas decisões que melhor podem fruir desse novo mundo tributário que a gente vai ter agora.
9: Olha, o empresário que optar pagar o IBS e CBS fora do Simples Nacional estará aderindo automaticamente ao Simples Nacional híbrido e o pagamento será feito dentro do regime regular. Sobre esse assunto, a gente tem aqui a dúvida de uma ouvinte. Vamos ouvir.
11: Olá, boa noite. O meu nome é Iraneia Rego. Eu trabalho no ramo de moda, eu vendo roupa. E eu queria fazer uma pergunta. Quem já é do Simples e possui algum termo de exclusão, precisa fazer a opção novamente?
9: Pois é, quem vai responder é o coordenador da Receita Federal, Gustavo Salton.
10: Precisa sanar eventual problema que teve com o Simples Nacional e possui agora até 15 de outubro para fazer novamente essa opção para o ano que vem, após ter sanado eventual situação que ficou impeditiva para o regime.
9: O Gustavo Salton também vai responder a uma dúvida da Sandra Júlia. Ela é dona de um salão de beleza, trabalha direto com o consumidor e também com outras empresas. E ela quer saber qual sistema é mais vantajoso para pagar os novos tributos.
12: Eu estou meio perdida se eu fico só no Simples Nacional ou se compensa para mim mudar para outro sistema ou ficar só no Simples ou ter os dois, eu não sei.
10: Geralmente, as empresas que tratam diretamente com o consumidor final, elas vão fruir melhor do Simples puro, que a gente chama, né? No entanto, é necessário verificar o caso concreto, quem são os seus fornecedores, parceiros e clientes, para ter certeza a respeito do que vale mais a pena. Então, muito importante aí cada um fazer a sua conta, né? Tem uma conta individual aí de cada empresa que é importante cada um estar atento.
9: Então, Mariana Luciano, para resumir, microempresas e empresas de pequeno porte têm até amanhã para optar pelo Simples Nacional e até o dia 30 de outubro para decidir se pagam os novos tributos dentro desse sistema ou pelo método convencional.
13: Mas e se após fazer a opção, o empresário mudar de ideia, ele pode desistir?
9: Pode sim, Luciano. O sistema vai abrir um prazo específico de 3 de novembro a 20 de dezembro de 2026 para que qualquer pessoa desista da opção feita, tanto para o Simples Nacional quanto para o sistema híbrido. E o contribuinte pode tirar todas as dúvidas sobre esse processo na Receita Federal. Basta ter uma conta na plataforma gov.br e entrar em servicos.receitafederal.gov.br. Mariana, Luciano.
8: Obrigada, Nazi Brum, pelas informações ao vivo aqui na Voz do Brasil.
13: Quer saber quanto sua rede de ensino tem previsto para investir na educação?
8: O painel de financiamento do novo PAR foi atualizado e agora também traz informações sobre os repasses do Fundeb, o Fundo de Manutenção e Desenvolvimento da Educação Básica e de Valorização dos Profissionais da Educação. Feitos esses repasses feitos nos últimos 12 meses.
13: Pela plataforma é possível consultar os recursos previstos para cada rede, acompanhar receitas e despesas da educação básica e verificar os saldos de programas.
14: Você sabia que é possível consultar informações do Fundeb de forma rápida e prática? O Ministério da Educação acabou de atualizar o painel de financiamento do novo Plano de Ações Articuladas, o novo PAR. Agora é possível acompanhar pela plataforma os valores previstos para cada rede de ensino, considerando fontes como o Fundeb, o Fundo de Manutenção e Desenvolvimento da Educação Básica e de Valorização dos Profissionais da Educação, o Salário Educação e as receitas vinculadas ao mínimo constitucional destinado à manutenção e ao desenvolvimento do ensino. Com a última atualização, o novo PAR apresenta informações da Secretaria do Tesouro Nacional sobre os repasses do Fundeb efetivados nos últimos 12 meses. Além disso, a ferramenta também permite acompanhar a evolução das receitas e das despesas relacionadas à educação básica, bem como dos saldos acumulados de programas. O novo PAR reúne dados das principais fontes de financiamento da educação básica por meio de gráficos e tabelas e permite ainda que gestores educacionais, pesquisadores e cidadãos consultem os recursos destinados às redes de ensino e acompanhem a evolução das receitas ao longo do tempo. Todos esses dados podem ser consultados no painel de financiamento do novo Plano de Ações Articuladas, o novo PAR, disponível em novopar.mec.gov.br. Locução, Júlio César de Oliveira. Reportagem, Daniel Duarte.
8: Ministro do Meio Ambiente e Mudança do Clima, João Paulo Capobianco, retornou hoje a Manaus para acompanhar ações de combate aos incêndios florestais no Amazonas.
13: Após sobrevoar as áreas atingidas pelo fogo e reunir-se com autoridades locais, ele falou sobre a situação no estado e os próximos passos.
15: Podemos comemorar porque ainda temos uma situação grave, muito grave ainda, muita fumaça, mas houve uma redução nos eventos de queimadas e de incêndios, portanto nós temos um movimento positivo e há um indicativo de redução de novos focos. O novo passo agora é a investigação criminal. Nós vamos iniciar uma ação forte de investigação para identificar quem está operando esse conjunto enorme de incêndios e verificar se há uma organização por trás disso e vamos punir aqueles que forem identificados de forma exemplar para que não fique na região uma sensação de impunidade.
8: As ações são realizadas de forma integrada entre órgãos federais, estaduais e municipais para reduzir os impactos ambientais e proteger a população.
13: 330 brigadistas já foram mobilizados para atuar em apoio às equipes do IBAMA, do ICMBio e de outros órgãos federais.
8: Usar a força do futebol para combater a violência contra a mulher.
13: Com esse objetivo foi lançada a campanha Papo de Homem. No futebol, a violência não entra em campo.
16: Em dias de jogos de futebol, os casos de violência contra as mulheres aumentam 27%. Para enfrentar esse problema, o governo federal e a CBF, Confederação Brasileira de Futebol, lançaram a campanha Papo de Homem. No futebol, a violência não entra em campo. A iniciativa convoca a participação de torcedores e jogadores. No vídeo da campanha, estão reunidos jogadores presentes na convocação mais recente da seleção brasileira, como Vini Júnior.
17: No futebol, a violência não entra em campo.
16: E Rayan.
17: Violência contra as mulheres não tem desculpa.
16: A peça foi exibida durante um amistoso entre Brasil e Argentina essa semana em Recife. A proposta da campanha é utilizar a força do futebol para conscientizar o público masculino quanto à prevenção e ao enfrentamento à violência contra mulheres. Foi o que disse o ministro do esporte, Paulo Henrique Cordeiro.
18: São homens, são atletas, são jogadores da seleção brasileira que estão falando de um prisma, estão falando de um lugar de homem. Porque a questão da violência contra a mulher não é um problema sobre as mulheres,

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4: Estamos no Outubro Rosa, mês de prevenção e conscientização sobre o câncer de mama.
5: E mulheres, fiquem de olho, os planos de saúde são obrigados a cobrir o exame de mamografia mesmo em mulheres com menos de 40 anos.
4: A medida vale para os casos em que há indicação clínica para o exame.
5: O exame também é oferecido no SUS.
6: Ao tocar os seios, a geóloga e produtora audiovisual Laila Milani sentiu algo diferente. Ela procurou o médico e o diagnóstico foi de um nódulo benigno que precisava ser acompanhado. 6 meses depois, ao retornar para exames, descobriu que o nódulo havia evoluído para câncer de mama. Laila tinha 38 anos e nunca havia feito uma mamografia.
7: Eu não recebi, né, nenhuma informação que abordasse esse assunto, no sentido de que a mamografia feita antes, né, poderia adiantar o meu caso, né, antecipar um diagnóstico, por exemplo.
6: Desde o começo do mês, os planos de saúde não podem mais negar a cobertura de mamografia digital para mulheres com menos de 40 anos que tenham indicação médica para a realização do exame. A mudança foi aprovada pela Agência Nacional de Saúde. Antes, os planos tinham obrigação de cobrir o exame somente para pacientes entre 40 e 69 anos. O presidente da ANS, Wadid Amu, destacou a importância da medida.
8: A partir de agora, deve ser considerada a necessidade clínica de cada paciente. O diagnóstico precoce salva vidas. Quanto mais cedo a doença identificada, maiores são as chances de sucesso no tratamento e de melhores resultados para os pacientes.
6: De acordo com o presidente da Sociedade Brasileira de Mastologia, Guilherme Novita, a mamografia é o melhor exame para a detecção precoce do câncer de mama. Segundo ele, a partir dos 40 anos, as mulheres devem fazer mamografia anualmente. Ele explica em quais casos a mamografia antes dos 40 anos é recomendada.
9: Existem pacientes que, por questões de risco, geralmente história familiar de câncer de mama ou ovário, ou história pessoal de câncer de mama ou lesões pré-cancerígenas, ou história de mutação genética, elas precisam fazer mamografia antes dos 40 anos.
6: Nas últimas décadas, o câncer de mama se manteve como o tipo de câncer mais frequente entre as brasileiras, com exceção do câncer de pele não melanoma. Segundo o Ministério da Saúde, hoje a taxa estimada é de 66 novos casos por 100 mil mulheres. Reportagem Luana Karen.
4: E o Ministério da Saúde apresenta campanha com orientações sobre acesso a consultas, exames e cirurgias pelo SUS.
5: O conteúdo explica como buscar atendimento especializado e apresenta opções de atendimento pelo Sistema Único de Saúde.
10: A dona de casa, Vanusa da Conceição, moradora da Ceilândia, no Distrito Federal, conta que o filho de 14 anos deslocou o joelho enquanto jogava futebol e foi levado a uma unidade básica de saúde. Após o atendimento de emergência, ela conta como foi o processo para que o filho fizesse a ressonância e outros exames específicos.
11: Meu

0: fui até o posto de saúde, a UBS. Por volta de mais ou menos 7 dias, ele foi chamado para poder fazer a ressonância. Já peguei o resultado e agora retornarei ao médico que consultou ele.
1: Para orientar pessoas que precisam de avaliação, acompanhamento, exames ou procedimentos especializados, como Vanusa, o Ministério da Saúde lançou a Campanha Nacional de Atendimento Especializado, que reúne informações sobre como buscar consultas, exames e cirurgias pelo SUS. A iniciativa apresenta o passo a passo, desde a entrada da unidade básica de saúde até o atendimento especializado, é o que explica o diretor do Ministério da Saúde, Rodrigo Oliveira.
2: A gente tem duas grandes portas de entrada. Uma porta de entrada são as UPAs e os grandes hospitais de emergência, e também você pode buscar a unidade básica de saúde. É possível em vários locais, através do meu SUS digital, através do WhatsApp ou de outros aplicativos, você buscar atendimento.
1: Os pacientes do Sistema Único de Saúde têm diferentes possibilidades de atendimento. Para uma consulta, por exemplo, não precisam sair de casa. Eles têm à disposição a telesaúde, que permite a realização de teleconsultas e telediagnósticos. A população também pode ser encaminhada para o atendimento nas carretas de saúde, unidades móveis que oferecem serviços especializados em diferentes regiões do país. Essas unidades atendem prioritariamente onde há menor oferta de serviços especializados. Rodrigo Oliveira explica como os pacientes podem ser atendidos nas carretas.
2: Em geral, um paciente que busca uma unidade básica de saúde precisa de uma consulta especializado ou de um exame especializado como tomografia, ele entra numa fila do município, da região ou do estado. A carreta, quando chega nessa região, ela se conecta a essa fila e faz essa fila andar mais rápido.
1: Outra opção de atendimento especializado pelo SUS é o encaminhamento de pacientes para hospitais privados e filantrópicos. Reportagem Cleide Lopes.
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4: Fique agora com o Minuto do TCU. Em seguida, as notícias do Poder Judiciário e do Congresso Nacional. Boa noite.
3: Boa noite, até amanhã.
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6: Minuto do TCU.
7: O Tribunal de Contas da União avaliou a gestão e a transparência da Casa da Moeda do Brasil. 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
6: 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Você vai ouvir agora notícias do Poder Judiciário.
8: STF decide afastar a inclusão das perdas inflacionárias na correção monetária dos depósitos judiciais.
9: STM realiza seminários sobre a Justiça Militar e o Tribunal Penal Internacional.
8: Para o STJ, planos de saúde não são obrigados a custear medicamentos à base de canabidiol para tratamento domiciliar.
9: Boa noite. noite, eu sou Marcela Luiza.
8: E eu sou Walter Lima.
9: O Supremo Tribunal Federal decidiu hoje afastar a inclusão dos expurgos inflacionários na correção monetária dos depósitos judiciais.
8: A corte entendeu que a atualização monetária deve observar índices previstos na legislação. Marta,
10: a discussão era para definir se os depósitos de ações judiciais da época dos planos econômicos Bresser, Verão, Collor 1 e 2 têm direito à mesma correção monetária aplicada à caderneta de poupança, chamada de expurgos inflacionários. Esses expurgos correspondem às diferenças de atualização decorrentes de períodos em que os índices utilizados para corrigir valores financeiros não acompanharam integralmente a inflação. No final, prevaleceu o entendimento de que a atualização dos valores deve observar os índices previstos na legislação, sem a incorporação de diferenças decorrentes dos planos econômicos.
9: O Superior Tribunal Militar realiza entre hoje e amanhã em Brasília o Seminário Justiça Militar e o Tribunal Penal Internacional, o TPI.
8: O evento reúne especialistas para discutir temas relacionados à atuação do Tribunal Penal Internacional. Marcelo Della Libera.
11: O Tribunal Penal Internacional julga pessoas acusadas de genocídios, crimes contra a humanidade, crimes de guerra e crimes de agressão. O Prêmio Nobel da Paz este ano foi para a jurista Navi Pillay, que já integrou o TPI. A presidente do Superior Tribunal Militar, ministra Maria Elizabeth Teixeira Rocha, avalia com otimismo o trabalho do TPI ao longo de mais de 20 anos de existência.
12: Eu avalio com muito otimismo, porque o Tribunal Penal Internacional foi criado exatamente para que não houvesse a repetição dos tribunais que foram formados para julgar os delitos da Segunda Guerra Mundial. E isso eu acho que é extremamente promissor e garantista, porque dá ao mundo e à sociedade das nações, né, uma estabilidade jurídica para se dizer, né, em conflitos, aquilo que se pode e aquilo que não se pode fazer. Porque até uma guerra, que é o horror e a barbárie, tem de haver regras.
11: Entre hoje e amanhã, o STM promove o Seminário Justiça Militar e o Tribunal Penal Internacional, Desafios e Perspectivas da Implementação Jurídica do TPI no Brasil. O evento conta com a transmissão ao vivo pelo canal oficial do Tribunal no YouTube.
9: Plano de saúde não é obrigado a custear medicamentos à base de canabidiol para uso domiciliar sem previsão legal ou contratual de cobertura.
8: A conclusão é do STJ. Fátima Uchoa.
13: A exceção à regra é nos casos expressamente previstos em leis ou normativos específicos. Assim, a mera autorização excepcional de importação concedida pela Anvisa não impõe ao plano de saúde a cobertura obrigatória de tratamento domiciliar com canabidiol. Esse julgamento na segunda sessão sob o regime da relevância da questão federal ocorreu em sessão virtual e é definitivo no âmbito do STJ, pois os ministros reafirmaram jurisprudência consolidada na corte. A decisão passa a valer para processos semelhantes em todo o país. Vale destacar que essa é a primeira vez que o STJ usou a técnica de reafirmação sob o regime da relevância da questão federal.
9: Dois dias de debate sobre sustentabilidade na Justiça do Trabalho.
8: Magistrados, servidores e especialistas vão discutir soluções para uma justiça trabalhista sustentável. Rafael Silva.
14: Entre os assuntos, eles vão falar sobre mudanças climáticas, gestão de resíduos sólidos, descarbonização e a inclusão socioprodutiva de catadores. Também estão em pauta as estratégias para a criação de planos de contingência socioambiental, além da apresentação de projetos desenvolvidos pelos próprios tribunais, o que ajuda a compartilhar boas práticas entre as unidades. O debate reforça o papel das instituições públicas diante do desafio global de atingir o carbono zero.
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9: Uma boa noite.
8: E até amanhã.
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1: Eu sou Paula Groba.
2: E eu sou Humberto Pinheiro.
1: E estes são os destaques de hoje do Jornal do Senado, que começa agora.
2: Senado vota fim da escala 6-1 em primeiro e segundo turno ainda hoje, segundo o presidente Davi Alcolumbre.
1: PEC da segurança avança no Senado com maior integração e fim da saidinha para membros de facções.
2: Projeto garante às mulheres opção de viajar ao lado de outra passageira sem custo extra.
1: Boa noite.
2: Boa noite.
1: A PEC da Segurança Pública avançou no Senado e segue para votação em plenário. A proposta busca reforçar o combate ao crime organizado com ação direta do governo federal e maior integração entre as forças de segurança da União, dos estados e dos municípios.
2: O texto também prevê penas mais rigorosas para integrantes de facções criminosas, inclui o Sistema Único de Segurança Pública na Constituição e permite a criação de polícias municipais para o policiamento ostensivo e comunitário. A PEC foi concluída hoje na Comissão de Constituição e Justiça. Repórter Bruno Lourenço.
3: A Comissão de Constituição e Justiça aprovou a inclusão no texto constitucional do Sistema Único de Segurança Pública. A proposta de emenda à Constituição padroniza diretrizes nacionais e permite a criação de polícias para a guarda comunitária e ostensiva pelas prefeituras. O relator, senador Rogério Carvalho, do PT de Sergipe, acredita que a grande inovação da PEC é colocar a União como a agente atuante e corresponsável no enfrentamento direto ao crime organizado, em cooperação articulada com as polícias estaduais e locais.
4: Agora nós teremos o governo federal como integrante do Sistema Único de Segurança Pública e podendo agir conjuntamente e tendo responsabilidade no combate aos criminosos e no combate ao crime organizado em todo o país, de forma articulada e integrada, Polícia Civil, Polícia Militar.
3: Além da cooperação federativa, o texto prevê fontes de financiamento protegidas contra contingenciamentos orçamentários. Com a aprovação na CCJ, a PEC da Segurança Pública segue agora para análise do plenário do Senado, onde precisará passar por dois turnos de votação antes de poder seguir para promulgação.
1: O senador Espiridião Amin, do PP de Santa Catarina, afirmou que a PEC da Segurança Pública merece atenção especial do governo e do Congresso Nacional. Ele defendeu que a proposta seja analisada ainda nesta legislatura pelos senadores.
2: Na avaliação de Amin, o aperfeiçoamento da proposta vai ajudar a garantir melhores condições de segurança à população brasileira.
5: Que eu creio que deverá merecer de nós, ainda nesta legislatura, a urgência e o aperfeiçoamento necessário.
1: E mulheres poderão ter o direito de escolher viajar ao lado de outra mulher em aviões e ônibus sem pagar nada a mais por isso.
2: É o que prevê um projeto que está na pauta da Comissão de Fiscalização e Controle e Defesa do Consumidor do Senado. A proposta garante essa opção no momento da compra da passagem. Repórter Pedro Pincer.
6: A Comissão de Transparência, Fiscalização e Controle está pronta para votar um projeto de lei que garante às mulheres que viajam sozinhas o direito de optar no ato da compra da passagem em transportes coletivos por assentos ao lado de outras mulheres. O texto já foi aprovado na Comissão de Direitos Humanos. O objetivo é evitar situações de violência durante o trajeto e limitar as situações de vulnerabilidade, além de consolidar o compromisso do Estado com a promoção de políticas de proteção às mulheres em todos os espaços. A autora do projeto, senadora Daniela Ribeiro, do Progressistas da Paraíba, destacou que o assento ao lado de outra mulher não terá custo extra para a passageira nem para as empresas.
7: Essa iniciativa, ela visa prevenir casos de assédio e a gente sabe também que previne violência, proporcionando muito mais tranquilidade durante os deslocamentos. Comprovadamente, a vulnerabilidade das mulheres no transporte coletivo é uma realidade.
6: Se aprovada na comissão, a proposta só vai ao plenário caso seja apresentado recurso com esse objetivo.
1: Evitar erros médicos que podem custar a vida de crianças é o objetivo de um projeto que está na pauta da Comissão de Assuntos Sociais do Senado.
2: A proposta busca reforçar a segurança no atendimento infantil e prevenir tragédias como a do menino Benício, que morreu em Manaus após receber uma dose letal de adrenalina. A repórter Raíssa Abreu tem os detalhes.
8: O projeto do senador Eduardo Braga, do MDB do Amazonas, determina que os serviços de atendimento pediátrico tenham sempre um médico especialista. Também estão previstas regras para que os pais ou responsáveis pela criança recebam informações claras sobre seu estado de saúde e apoio psicossocial.
9: Para que um profissional não cometa erros e equívocos como aconteceu recentemente no meu estado com o garoto Benício, que ao chegar em um hospital supostamente de excelência no meu estado e ao ser atendido no ambulatório, imagine Vossa Excelência que um profissional da saúde injetou adrenalina na veia de uma criança, o que levou obviamente a óbito esta criança.
8: A proposta recebeu o voto favorável da relatora, senadora Damaris Alves, do Republicanos do Distrito Federal. Se aprovada na Comissão de Assuntos Sociais, a proposta segue direto para a Câmara dos Deputados.
1: E a senadora Zenaide Maia, do PSD do Rio Grande do Norte, fez um apelo à paz e aos responsáveis para que vacinem as crianças. Médica, ela alertou para o risco de doenças como o sarampo voltarem a circular, com a possibilidade de complicações graves e até a morte.
2: A senadora destacou que vacinar é um ato de proteção à saúde infantil e que a imunização não deve ser uma questão política, mas uma responsabilidade de todos.
10: Vacinem os seus filhos. Não é possível que a gente continue vendo crianças voltando a ter sarampo. Sarampo é uma doença extremamente grave. Pode matar e pode também deixar sequelas pro resto da vida.
1: Senadores estão reunidos no plenário para discutir a proposta de emenda à Constituição que acaba com a escala 6x1. O texto prevê reduzir a jornada semanal de 44 para 40 horas, sem diminuição dos salários.
2: Segundo o presidente do Senado, Davi Alcolumbre, a votação da PEC em dois turnos está prevista para hoje. O repórter Alexandre Campos traz mais informações.
11: Além de reduzir a jornada sem diminuir salário, a PEC prevê dois dias de folga semanal, sendo um deles preferencialmente aos domingos. Essas regras valerão para os terceirizados que prestam serviços para a administração pública direta e indireta da União, dos estados, do Distrito Federal e dos municípios. No entanto, não serão aplicáveis para os trabalhadores da iniciativa privada que tiverem diploma de curso superior e que receberem um salário maior que 2,5 vezes o teto da Previdência Social, salvo se o empregador, por vontade própria, decidir o contrário. A mudança será gradual. Dois meses depois de sua promulgação, o tempo de trabalho por semana passará de 44 para 42 horas semanais. Um ano depois da implementação dessa primeira etapa, a jornada vai diminuir para 40 horas. Líder do governo, a senadora Tereza Leitão, do PT de Pernambuco, afirmou que a redução da jornada é uma luta histórica dos brasileiros, construída nas fábricas, comércios, nos serviços, ruas, escolas e até nas redes sociais.
12: Estamos escrevendo este capítulo ao lado de cada trabalhador que acorda antes do sol nascer, de cada mãe e de cada pai que querem acompanhar o crescimento de seus filhos, de quem deseja estudar, cuidar da saúde, encontrar os amigos, estar com a família, descansar, de quem quer simplesmente recuperar o direito de ser dono de parte maior do seu próprio tempo e fazer dele o que quiser.
11: Representante do PL de Santa Catarina, o senador Jorge Seif reconheceu que, por ser um apelo dos trabalhadores, é favorável à redução da jornada. No entanto, ele defende correções futuras no texto, como a desoneração da folha de pagamentos para aliviar o bolso dos empregadores ou até mesmo a flexibilização das relações de trabalho.
13: Então, essa PEC, ela atende em parte o anseio da população, que é trabalhar 5 dias por semana, mas daqui a pouco, com ela operacionalizada, o funcionário vai chegar para o patrão fala assim: olha, eu quero trabalhar um pouco mais, não vai poder. Olha, eu quero fazer mais hora extra porque eu troquei de carro, eu comprei uma geladeira, não vai poder. Então essa PEC é um pouco engessada, mas vamos discutir isso lá na frente e no ano que vem, se necessitar de melhoras, se necessitar de ajustes, nós vamos fazê-los sem prejudicar a população.
11: Para aqueles empregados sujeitos a regimes diferenciados, como aeronautas, o texto permite que acordo ou convenção de trabalho defina diferentemente a distribuição do tempo de prestação de serviço e o descanso semanal remunerado, assegurados os direitos da PEC.
2: Com edição de Paulo Groba e trabalhos técnicos de Eliseu Caires. O Jornal do Senado fica por aqui. Acompanhe agora as notícias da Câmara dos Deputados. Boa noite.
1: Boa noite e até amanhã.
14: Jornal Câmara dos Deputados. Comissão debate integração das universidades com o setor produtivo.
15: Deputados criam plano de atenção no SUS às pessoas com epilepsia.
14: Projeto isenta de ICMS a aquisição de próteses mamárias de silicone.
15: Boa noite. Projeto aprovado retira ICMS das próteses mamárias de silicone. Confira os detalhes com Silvia Munhato.
16: A Comissão de Defesa dos Direitos da Mulher aprovou o projeto que concede a isenção do ICMS nas operações de compra de próteses mamárias de silicone destinadas à reconstrução mamária de mulheres que realizaram mastectomia total ou parcial. A relatora na comissão, deputada Érica Hilton, do PSOL de São Paulo, ressaltou que o custo das próteses é alto.
17: Sabendo que a prótese mamária é essencial para a reconstrução da saúde emocional e abalada pelo tratamento do câncer, o projeto facilita os avanços nas etapas do processo de cura definitivo da doença, na medida em que o acesso à prótese mamária será menos oneroso para aquelas que mais necessitam.
16: Pelo texto, a isenção será concedida mediante a apresentação de laudo médico emitido por profissional especializado, atestando a realização da mastectomia, a necessidade do uso de prótese mamária de silicone e a recomendação para reconstrução. A isenção do ICMS se aplicará tanto para compras realizadas diretamente pelas pacientes, quanto por intermédio de hospitais, clínicas ou centros de reabilitação. O benefício valerá para procedimentos realizados pelo Sistema Único de Saúde, por seguradoras de saúde privadas ou por planos de saúde. A proposta que tira o ICMS das próteses mamárias de silicone será analisada agora pelas comissões de Saúde, Finanças e Tributação e Constituição e Justiça. Para virar lei, precisa ser aprovada pela Câmara e pelo Senado. Da Rádio Câmara de Brasília, Silvia Munhato.
14: Homenagem. Doutor Zacarias Calil, do MDB de Goiás, celebra o Dia do Médico em 18 de outubro, destacando a importância da profissão no cuidado com a vida. Ele ressalta que, além do conhecimento científico e da atualização constante, a medicina exige empatia e compromisso com os pacientes.
15: Doutor Zacarias Calil defende a valorização dos profissionais de saúde, com melhores condições de trabalho e atendimento digno à população. Ele agradece aos colegas de profissão pela dedicação e reforça a importância de manter o compromisso com a saúde e o bem-estar dos brasileiros.
14: Saúde. A Câmara analisa medidas para facilitar o atendimento à pessoa com doença renal, incluindo a diminuição da distância entre a residência do paciente e o local da diálise. O repórter Luiz Cláudio Canuto tem as informações.
18: O Brasil tem mais de 150 mil pessoas que fazem diálise, segundo a Sociedade Brasileira de Nefrologia. A demanda pelo tratamento vem crescendo e a hemodiálise é a modalidade predominante. Na Câmara dos Deputados, um projeto visa facilitar o atendimento à pessoa com doença renal crônica por meio da redução da barreira de distância entre o paciente e o atendimento. O texto, já aprovado pela Comissão de Saúde, estabelece que o atendimento ao paciente com doença renal crônica observará as diretrizes de regionalização, hierarquização e integralidade da assistência nos termos da lei e das normas do SUS. Os serviços de saúde poderiam, sempre que clinicamente indicados, dar prioridade a terapias que diminuam a necessidade de deslocamento do paciente, inclusive mediante utilização da diálise peritoneal domiciliar. A diálise peritoneal é um tratamento de substituição da função renal que limpa o sangue usando o peritônio como filtro natural. O peritônio é o revestimento interno do abdômen. A comissão aprovou a redação proposta pela relatora, deputada Silvia Cristina, do PP de Rondônia. O texto original, do deputado Eduardo da Fonte, do PP de Pernambuco, estabelecia que a clínica de hemodiálise deveria estar no máximo a 50 quilômetros do domicílio do paciente. Mas a relatora acha que a fixação de uma distância máxima uniforme é incompatível com a organização regionalizada e hierarquizada do SUS.
19: A gente vê a importância, claro, que deveria estar perto, mas a gente gente não vê orçamento público que dê para faça essas clínicas a cada 50 quilômetros. Então, nós fizemos uma emenda e, graças a Deus, foi aprovada para que cada paciente com indicação nós levássemos a diálise peritoneal, que é em casa, onde o paciente ele tem a oportunidade de fazer esse acompanhamento, né? E que, na verdade, é muito dolorido, mas em casa, no seu ambiente, que nós temos a certeza que teríamos um resultado ainda melhor.
18: O projeto estabelece que o poder público pode estimular o uso de telesaúde e de monitoramento remoto para acompanhamento clínico de pacientes em terapia renal substitutiva, mas as ações previstas não devem criar despesas obrigatórias ou impor novos encargos administrativos à União. A proposta que busca facilitar o atendimento à pessoa com doença renal ainda vai ser votada pelas comissões de Finanças e Tributação e de Constituição e Justiça. Para virar lei, precisa ser aprovada pela Câmara e pelo Senado. Da Rádio Câmara de Brasília, Luiz Cláudio Canuto.
20: Economia.
21: Welter do PT do Paraná defende investimentos em habitação popular, saúde e educação. Ele menciona programas como Minha Casa Minha Vida, o financiamento da produção agrícola, o atendimento pelo SAMU e a ampliação das escolas em tempo integral.
22: Welter ressalta a importância de fortalecer a economia e ampliar as oportunidades para os trabalhadores. Na avaliação dele, os avanços sociais dependem da continuidade dos investimentos públicos e de iniciativas que promovam a distribuição de renda e a qualidade de vida da população.
20: Trabalho.
21: Paulão do PT de Alagoas ressalta a importância da mobilização dos trabalhadores e da sociedade para a aprovação do fim da escala 6x1. Ele também critica grupos políticos que apenas agora, às vésperas do segundo turno, dizem ser favoráveis à matéria.
22: Segundo Paulão, a aparente mudança de postura não afasta as ameaças aos direitos trabalhistas. Ele aponta riscos em uma possível reforma constitucional que, em sua opinião, é articulada por grandes banqueiros e alerta a população para que se mantenha atenta.
21: Tadeu Venere, do PT do Paraná, critica a mudança de posicionamento de representantes da extrema-direita sobre o fim da escala 6x1. Ele acredita que a modificação seja uma resposta ao temor das mobilizações populares e não uma revisão real de posicionamento.
22: Tadeu Venere questiona os argumentos sobre custos para pequenos negócios e a negociação individual de jornada de trabalho e rechaça também as posições contrárias a medidas sociais, como a anistia de dívidas e a votação de projeto contra misoginia no Congresso Nacional.
20: Desenvolvimento Regional.
21: Denise Pessoa, do PT do Rio Grande do Sul, agradece o apoio recebido na eleição e se compromete em continuar seu trabalho em prol da saúde e educação e na busca de parcerias com o governo federal para custear a reconstrução no estado.
22: Ao fazer um balanço do mandato atual, Denise Pessoa menciona o campus da UFRGS, um novo aeroporto, o Instituto Federal em Gramado e o curso de medicina da Universidade Federal do Pampa, em Bagé, como principais vitórias. Ela continuará atuando em defesa do SUS e de pautas climáticas.
20: Transportes.
21: Bebeto do PP do Rio de Janeiro diz que a mobilidade urbana é uma das prioridades do seu mandato e cobra avanços em obras viárias na Baixada Fluminense. Entre as demandas, segundo ele, estão a construção de uma ligação entre a linha vermelha e a pista expressa da rodovia Presidente Dutra.
22: Bebeto também cobra a continuidade das obras de revitalização da ferrovia da Baixada Fluminense, incluindo a implantação de uma ciclovia entre São João do Meriti e Nova Iguaçu. Ele ainda destaca a importância da duplicação da Serra das Araras para a segurança e a fluidez do tráfego.
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20: informações.
21: A Câmara dos Deputados debate uma melhor integração entre universidades federais e setor produtivo. A repórter Agui Pontes tem os detalhes de uma proposta aprovada.
0: A Comissão de Ciência, Tecnologia e Inovação da Câmara dos Deputados aprovou um projeto que busca ampliar a cooperação entre universidades públicas e o setor produtivo. Segundo o autor da proposta, deputado Duda Ramos, do Podemos de Roraima, isso será feito com a criação de um Programa Nacional de Integração Universidade-Indústria. O objetivo é principalmente simplificar as relações entre o ambiente acadêmico e os setores produtivos. Segundo o relator deputado Júlio César Ribeiro, do Republicanos do Distrito Federal, a relação entre empresa e universidades é truncada e pouco funcional.
3: A proposta cria um ambiente muito mais favorável para a integração. Hoje, muitas parcerias deixam de acontecer por causa das burocracias, da insegurança jurídica e da dificuldade de aproximação entre universidades e empresas.
0: Além de intermediar essa relação, a proposta também prevê a criação de metas nacionais. Seriam metas como o número de parcerias firmadas, o volume de recursos captados em projetos, os registros de propriedade intelectual, de tecnologias somadas ao setor e outras formas de exercer impacto regional, social e econômico no setor produtivo. A governança política do Programa Nacional de Integração Universidade-Indústria seria feita em esfera federal. A proposta vai passar pelas comissões de Educação e de Constituição e Justiça. Da Rádio Câmara, de Brasília, Agui Pontes.
20: Educação.
22: Flávio Nogueira, do PT do Piauí, ressalta a importância dos investimentos em educação para ampliar as oportunidades da população. Ele cita a expansão das universidades e dos institutos federais como exemplo de política pública voltada à população mais pobre.
21: Flávio Nogueira considera que o acesso ao ensino superior e à formação técnica devem ser prioridade do poder público. Para o legislador, a oferta de educação gratuita contribui para reduzir as desigualdades sociais, especialmente entre os brasileiros que mais precisam do apoio do Estado.
20: Esporte.
22: A Câmara aprovou a proposta que obriga clubes esportivos a manterem profissionais idôneos e capacitados em alojamentos. A repórter Paula Bittar acompanhou a votação.
4: A Comissão de Constituição e Justiça da Câmara aprovou uma proposta que obriga os clubes esportivos a manterem em período integral nos alojamentos um corpo de profissionais idôneos e capacitados para assistir os jovens atletas em formação. De acordo com o texto aprovado, considera-se idônea a pessoa que trabalha honestamente, com observância do dever de cuidado, que cumpre as regras estabelecidas por seus superiores, ou seja, fazendo sempre tudo com muito zelo e responsabilidade. O texto determina que o clube que descumprir a regra da presença de profissionais em período integral nos alojamentos poderá ter o contrato com o atleta em formação cancelado e também poderá ser punido com multa de até R$50 mil, que será dobrada em caso de reincidência. O contrato também poderá ser cancelado se o clube não atender os requisitos de alojamento, alimentação, segurança e higiene adequados. Outra proposta aprovada pela CCJ torna obrigatória a presença de um profissional de educação física em entidades formadoras de atletas e escolinhas de esportes. Tanto essa quanto a que obriga os clubes esportivos a manterem em período integral nos alojamentos um corpo de profissionais idôneos e capacitados para assistir os jovens atletas em formação seguem agora para o Senado. Da Rádio Câmara, de Brasília, Paula Bittar.
20: Eleições.
21: Charles Fernandes, do PSD da Bahia, defende uma reforma política com mandatos de 5 anos e o fim da reeleição para cargos de presidente, governadores e prefeitos. Em sua visão, a medida reduz gastos eleitorais e permite mais foco na gestão pública.
22: O deputado quer também a adoção do voto distrital para aproximar os deputados da população e anuncia.
21: Aplica.
22: O deputado quer também a adoção do voto distrital para aproximar os deputados da população e anuncia que vai se esforçar para aprovar a pauta volta a partir de 2027. Na opinião de Charles Fernandes, o debate é urgente diante da proximidade das eleições municipais de 2028.
21: General Girão, do PL do Rio Grande do Norte, aponta aumento na intolerância política entre os brasileiros. O congressista defende o respeito às diferenças de opinião no parlamento, alertando para o risco de declarações que possam estimular a violência contra adversários políticos.
22: General Girão relata que seu gabinete no Rio Grande do Norte foi alvo de pichações e adesivos de caráter político. O parlamentar informa que solicitou a análise de imagens de segurança para identificar os responsáveis e que registrou um boletim de ocorrência sobre o fato.
21: Lucas Redecker, do PSD do Rio Grande do Sul, agradece aos eleitores pela renovação do mandato e faz críticas à condução da economia pelo governo federal. Ele questiona o custo de vida e afirma que os preços elevados no supermercado pesam no orçamento das famílias brasileiras.
22: Lucas Redecker também defende a apuração de suspeitas envolvendo integrantes do judiciário e cobra que possíveis irregularidades sejam investigadas. Ele afirma que pretende manter o tema em debate com foco na responsabilização de autoridades e no combate à impunidade.
20: Relações Exteriores.
21: Alice Portugal, do PCdoB da Bahia, defende a soberania nacional diante do que considera uma ameaça de interferência estrangeira nas decisões do Brasil. Ela alerta para o risco de exploração das riquezas minerais por empresas de outros países, sem que os interesses brasileiros sejam

0: sejam priorizados.
1: Alice Portugal critica a possibilidade de acordos que ampliem o controle internacional sobre recursos estratégicos do país. Ela afirma que a proteção do patrimônio nacional e dos direitos da população são fundamentais para que o Brasil preserve sua autonomia.
2: Segurança Pública.
0: Gilmar Machado, do PT de Minas Gerais, comemora o avanço da PEC da Segurança Pública no Senado. O deputado ressalta que a proposta fortalece o combate ao crime organizado ao ampliar a integração entre as forças policiais de todo o país.
1: Gilmar Machado destaca que o texto inclui o Sistema Único de Segurança Pública na Constituição, além de permitir a criação de polícias municipais. A proposta também estabelece mecanismos de financiamento para o setor com o objetivo de ampliar os recursos contra a criminalidade.
2: Votação.
0: Plenário da Câmara aprova projeto que institui um programa de atenção integral no Sistema Único de Saúde às pessoas com epilepsia. O repórter Antônio Vital tem as informações.
3: A Câmara dos Deputados aprovou o projeto que cria um programa nacional de atenção integral às pessoas com epilepsia no Sistema Único de Saúde, o SUS. O objetivo do programa é combater o preconceito e proporcionar atendimento integral às pessoas com epilepsia, de modo a reduzir as manifestações clínicas da doença e a ocorrência de sequelas. O projeto apresentado pelo deputado Rui Carneiro, do Podemos da Paraíba, foi modificado pela relatora, deputada Laura Carneiro, do PSD do Rio de Janeiro. O texto aprovado anteriormente pela Comissão de Saúde da Câmara garantia, entre outras coisas, atendimento multiprofissional e especializado, assistência farmacêutica, acesso ao tratamento indicado, inclusive cirúrgico, leitos para internação em enfermarias e UTI, além de acompanhamento especializado à gestante antes e depois do parto. O texto aprovado prevê acesso da pessoa com epilepsia aos serviços de atenção primária, especializada e hospitalar, bem como acesso aos medicamentos incorporados pelo SUS e aos procedimentos terapêuticos e cirúrgicos indicados clinicamente e disponibilizados pelo Sistema Único de Saúde. Prevê ainda ações educativas para divulgar informações e orientações sobre a doença e o treinamento de profissionais da educação e dos transportes públicos para conhecer e reconhecer os sinais de crise epilética e sobre como agir em casos desse tipo. O acordo que resultou na aprovação da proposta, com o apoio do governo, também retirou do texto o artigo que previa horário de serviço especial para trabalhadores em fase de tratamento. A relatora Laura Carneiro explicou que as alterações priorizam a estrutura já existente do SUS, sem criar privilégios.
4: Trata-se de alterações meritórias, porque prioriza a utilização das estruturas já existentes no SUS, que se encontram em permanente evolução, e baseiam-se na razoabilidade ao proteger os direitos das pessoas com epilepsia, sem criar privilégios indevidos. Dessa forma, são mantidos os avanços do cuidado integral à saúde desse grupo de pessoas, sem comprometer a igualdade e a justiça social.
3: O projeto que cria o Programa Nacional de Atenção Integral às Pessoas com Epilepsia no SUS agora será analisado pelo Senado. Da Rádio Câmara de Brasília, com informações de Daniele Lessa, Antônio Vital.
2: Últimas notícias.
1: Os deputados iniciaram no final da tarde a análise do projeto do governo federal que aumenta o teto de receita do microempreendedor individual. O texto define um reajuste progressivo do teto da receita bruta anual para enquadramento como MEI para R$110 mil em 2027 e R$140 mil em 2028.
0: O projeto também permite que um microempreendedor contrate até 2 empregados que recebam exclusivamente um salário mínimo ou o piso salarial da categoria profissional. Hoje a legislação permite a contratação de apenas 1 empregado.
1: Termina agora o Jornal Câmara.
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11: Casa e Design. Dá uma olhadinha em cima da geladeira. Tem caixa, panela, sacola,
9: pote e aquela coisa misteriosa que ninguém sabe quem colocou lá? Esse espaço costuma virar um depósito improvisado e o resultado é uma cozinha visualmente mais bagunçada. Se você precisa realmente usar essa região, uma solução planejada como um armário superior adequado pode deixar o conjunto mais organizado. Mas é importante respeitar as orientações de ventilação do fabricante do eletrodoméstico e evite apoiar objetos aleatoriamente sobre o aparelho. Às vezes, organizar a cozinha começa justamente por eliminar aqueles pequenos depósitos que a gente cria sem perceber.
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5: Automotors. Você entra numa curva à noite e percebe que o facho dos faróis acompanha a direção do carro, né? Em alguns veículos, isso acontece graças aos faróis adaptativos. O sistema pode utilizar informações como o ângulo do volante, a velocidade e a trajetória para direcionar melhor a iluminação para onde o veículo está seguindo. Em outros projetos, luzes auxiliares são acionadas para iluminar a parte interna da curva. O objetivo é melhorar a visibilidade de obstáculos, pedestres e também do próprio traçado da via. Por isso, não estranhe se o facho parecer se movimentar quando você esterça o volante. Num carro equipado com essa tecnologia, não é o farol que tá bambo não, viu? É a engenharia ajudando você a enxergar melhor o que vem pela frente.
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8: Bom que você me escolheu para te fazer companhia nesta quarta, dia 14 de outubro. Tudo certo por aí? Agora começa o No Ritmo do Amor e vamos falar das coisas gostosas da vida e ouvir boa música. Para participar, 3499-136-2203. Eu começo com Lady Gaga e Bruno Mars, Die With A Smile.

Eu toquei pra você You Are the Sunshine of My Life com Stevie Wonder. Antes o Cláudio Zoli, Cada Um, Cada Um. Adriana Fonseca está curtindo a nossa programação. Aninha, eu adoro o seu programa. Parabéns. Muito obrigada, Adri. Um beijo também para o Vitor Marques. Um beijão para a Andréia Dias e a Aline Moreira. Está curtindo No Ritmo do Amor. Muito obrigada pelo carinho de vocês.

0: E foi o Lenny Kravitz que encerrou a sequência com Honey. Antes, Roupa Nova seguindo no Trem Azul.
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0: Traçar um plano é o primeiro passo para transformar o invisível no visível. A gente tem sonhos, a gente deseja muitas coisas, mas será que já colocamos em um papel ou organizamos na nossa mente aquilo que de fato queremos para o nosso futuro? Depois de saber exatamente o que você deseja, coloque em prática e tenha uma estratégia para alcançar aquilo que você planejou. Agora tem Janet Jackson.

Música da Celine Dion, Because You Love Me. Antes, o Marco e Sabino Reluz. Um beijo para Beatriz, final do telefone 0644. Um beijo também para o Gustavo. Ana, mande um beijo para a Gláucia, a minha eterna namorada. Somos casados há 23 anos. Adoramos te ouvir. Muito obrigada pela participação de vocês.

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6: Britney Spears está aproveitando momentos especiais ao lado dos filhos Sean Preston e Jaden Federline. A princesinha do pop compartilhou fotos de um passeio em família pelo Dollywood, famoso parque temático criado pela cantora country Dolly Parton nos Estados Unidos. Nas redes sociais, Britney demonstrou encantamento com o local e celebrou a experiência. O passeio também marca uma fase importante na vida pessoal da artista, que vem reconstruindo a proximidade com os filhos após anos de distanciamento.
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10: Aqui você pode participar a hora que você quiser. Você é muito bem-vindo. 3499-136-2203. Esse é o nosso WhatsApp e lá no meu Insta, no Sou Ana Paula Barros, você também pode pedir a sua música e mandar um beijo pra quem você gosta. Beyoncé, Eagle.
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